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0: 9 e 12.
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2: Então você quer saber seu erro, né? Explica, como se você não soubesse, né? Deixa que eu te conto então.

0: 9:15.
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1: 9:22.
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0: 9:35.
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0: 9:40.
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1: 9:59.
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0: estamos de volta com o Paradão da Sentinela. Banda 2001, compadre. A 2001 prossegue Índio Canibal. E logo em seguida, a banda ESA, Amor Proibido.
1: Gringo!
2: Fala, tchó.
1: Vamos fazer um desafio de quem é melhor, assim, o alemão ou o italiano, viu?
2: Eco!
1: Solta o som!

0: 22:09.
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0: Paradão da Sentinela e o trio Parada Dura, aceite que dói menos. Aguinaldo Timóteo, Os Verdes Campos de Minha Terra. Tiago Viola e Carlos Lima, Raro Diamante.

0: 22:19.
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0: É o Paradão da Sentinela, sempre aqui pela Sentinela do Vale de Gaspar, 97.9. Bento da Conceição, saudoso Aristo, sem julgar. Iria Nária, luz que me guia. Leôncio e Leonel, sonhando contigo.

0: 22:32.
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0: Estamos com você apresentando o Paradão da Sentinela. Adelar Bertucci, sanfoneiro Pachola. E em seguida o desafio Alemão Preto. Baitaca, no fundo da...

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0: 22:49.
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4: Paradão da Sentinela, o melhor das músicas para você, sempre mesclado para você não ouvir a mesma música. Conjunto Fogo de Chão, hino nacional dos cachaceiros, Os Três Chirus, Churrasco da Vaca Louca, Crioulo dos Pampas, Raio de Luz.

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3: Paradão da Sentinela, música que você ouve aqui é especial para você. Coral, Flor do Vale de Ascurra, Bela Polenta, Domenico Modugno, Piangi el Telefano, Itália e Brasil, do John Amarelon.

0: 23h14.
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1: É o Paradão da Sentinela, sempre aqui pela Sentinela do Vale de Gaspar, 97.9. De Lucas e Lucian, Milagre do Caixa 7. Janaína, A Carne é Fraca. Jadson, Eucaliptos.

0: 23:25.
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0: Estamos aí com boa música no Paradão da Sentinela. Pedro Bento e Zé da Estrada, Grandes Homens, Sulino Marrueiro, Sepultura Larga, Lourenço e Lorival, Desencoste da Chiquinha.

0: 23 horas e 33 minutos.
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0: Mais música no Paradão da Sentinela. Jaine, Mississippi. Legião Urbana, Eduardo e Mônica, Padre Ezequiel e os Monarcas, Hino a Nossa Senhora Aparecida.

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2: Você está acompanhando o Paradão da Sentinela, só música boa. Trio Parada Dura, Aceita que Dói Menos. Velho Milongueiro, Carta Apaixonada, Gino e Geno, A Mãe do Soldado.

0: Paradão da Sentinela volta amanhã à noite neste mesmo horário. Boa madrugada a todos.
1: Hora certa. 12:02.
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0: Meia-noite 12.
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0: meia-noite 34.
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2: Todo mundo tem. Aquela pessoa?
3: Tem.
2: Lógico que tem.

0: Hora certa. 1:07.
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0: Gostou? Agora a gente tá só. Obrigada, viu? Obrigada.
1: 1:34.
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0: 1:41.
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0: Obrigado, Gabriel Gadeira. Tamo junto.
1: Obrigado, gente. Valeu, irmão. Tamo junto.
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0: 2 e 9.
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0: meus amores.
1: Obrigado, sucesso.
0: Deus abençoe muito mais vocês. Muito obrigado por estarem aqui comigo hoje.
1: Parabéns.
2: 2h23. 96.

0: 2:30.
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0: 2:50.
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0: Maurício. Rainha musical.
1: 3 e 7.
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0: 6:14.
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0: 3:14.

0: 3:17.
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2: Nossa convidada especial, Franci Bandeira.

0: 3:28. 10, água mineral gasparense com pH e pureza que seu corpo precisa para melhor hidratação. 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

0: Baby Whale por ahí.
1: Crazy 32.

0: 3:41.
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0: Hora certa. 4:01.
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0: 4 e 16.
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0: 4:25.
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Bom dia, minha gente. Hoje, segunda-feira, começando mais uma semana, dia 21 de setembro. Estamos a um dia do início da primavera. A temperatura já deu uma aquecida. Hoje estamos com 18 graus centígrados, sensação térmica de 19. Iniciando no seu rádio mais um Despertando Vale, aqui na Sentinela FM. 70 anos fazendo parte da sua história, 97.9.

Agora ele cantando com mais força, é hora certa, pontualmente 5 da manhã. E voltamos então agora com, levando para você até as 6 da manhã, muita música bonita, atendendo o WhatsApp através do, você que quer mandar sua mensagem, é só mandar aqui pro 988-380192, que estamos prontos aqui para lhe atender no seu pedido musical. Quem já está com a gente participando é a Zilda Brunizuc, lá da Bairro Bateias, acabando de mandar o seu bom dia, Sandra Sansão, lá do Macuco, o nosso amigo Ademar Zeferino, sempre mandando o seu alô, seu bom dia pros amigos ali, o seu Gaspar e seu Vanderlei, lá do Alto Gasparinho, Jair Arca, Sebastião Prebianca, Odair, Cibele, Preta Nicolete, aqui do Gaspar Mirim, o Amaro Reis, e do bairro Santa Terezinha, o nosso amigo Hamilton Amaral.

no próximo bloco aí a gente dá aquela prévia aí do que aconteceu no final de semana no Brasileirão Série A, mas de antemão a gente vai dizendo que o Vascão ganhou do Coritiba de 5-0. A Zilda tá contente da vida e o meu Mengão continua na liderança. 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Um abração também pro Hélio Stank, lá da localidade Morro Grande, bairro Margem Esquerda.

vamos começar com música, atendendo a participação da Zilda, que oferece para Lourdes, para Inês, para Cássio, para Correca, para Inês, para Zé Tizuc, para mim, para o Nica, para a família Sansão, para Iris, também para todos que estão ouvindo a música com Jacó e Jacozinho, Degrau da Fama. Logo na sequência, atendendo a participação do Hamilton Amaral, Gino e Geno, Acidente de Amor. E para completar a trinca de ouro do início do programa, Felipe Falcão, Hoje Não É Nosso Dia. Agora 5:03.

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O Galo cantando, hora certa para você, agora 5:16. Nosso agradecimento a todos que estão ouvindo o nosso programa, programa que vai ao ar de segunda a sexta, das 5 às 6 da manhã, Despertando o Vale, levando muita música e alegria para você. Quem está com a gente vai dando aquele alô novamente, é a Zilda lá do bairro Bateias, o Hélio Stank do Morro Grande, localidade Morro Grande, margem esquerda, Ademar Zeferino lá do bairro Macuco, a Sandra Sansão, o Amaro Reis aqui do Gaspar Mirim, Jair Arca lá do Alto Gasparim, o Hamilton Amaral aqui do bairro Santa Terezinha. E como prometido aí, vamos às partidas que tivemos aí no final de semana. No sábado, o Atlético Mineiro pegou a Chapecoense e ficou no empate de 1-1. Mirassol venceu o Botafogo por 2-0. O Remo foi derrotado pelo Santos por 2-1. Vasco da Gama, da nossa amiga Zilda, deu uma goleada no Curitiba, 5-0. Já o São Paulo venceu o Internacional por 1-0. O Grêmio e Palmeiras ficaram no 0-0. Sport Clube Vitória foi derrotado pelo Cruzeiro pelo placar de 3-1. Ontem, isso já foi no ontem, desde a partida aí, o Grêmio e Palmeiras também foi ontem, Sport Clube Vitória e Cruzeiro ontem, Corinthians também foi derrotado pelo Fluminense ontem por 3-1, Flamengo venceu o Bragantino por 2-1 e o Atlético Paranaense venceu o Bahia por 2-1. Essas partidas, então, a classificação ficou a seguinte: o Flamengo mantém a liderança com 60 pontos, seguido pelo Palmeiras na segunda posição com 57, o Atlético Paranaense vem na terceira posição com 49, seguido pelo Fluminense na quarta por 48, o Bahia está na quinta com 46, os Cruzeiro na sexta com 45, o Atlético Mineiro vem na sétima posição com 40 pontos, seguido pelo Santos com 38 pontos na oitava posição, o Coritiba na nona posição também com 38, Bragantino na décima com 36, o São Paulo vem na 11ª com 36, o Botafogo na 12ª com 35, já o Sport Clube Vitória na 13ª posição com 33 pontos, seguido pelo Corinthians na 14ª com 32 pontos, o Mirassol vem na 15ª também com 32. Na 16ª, agora já saindo da degola, o Vasco da Gama com 31 pontos, agora abrindo a zona do rebaixamento. Os dois times gaúchos, o Grêmio na 17ª com 29 e o Internacional na 18ª com 28. Já o Remo está na vice-lanterna com 23 pontos e na lanterna a nossa Chapecoense com 18 pontos. Vamos de mais música, agora César Menotti, Fabiano, Leilão, logo após Vitor e Léo, na linha do tempo. 5:19.

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Galo cantando, hora certa para você agora, pontualmente 5:30. 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Nosso abraço, nosso muito obrigado também pela sintonia aqui da nossa amiga lá do Baú Central, a Silvana Vipel. Agora vamos com o bloco gaúcho do programa, vai lá pro Jair Arca, lá do Alto Gasparinho, pro Sebastião Prebianca, pro Dair Nicoletti, pra Sibeli, pra Preta Nicoletti, Bacudo, Dia a Dia de Fazenda, e logo após os Garotos do Fandango e a música Na Beira

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A hora certa para você agora, 5:43. Vamos prosseguindo com Despertando Vale aqui na Sentinela FM 97.9. Mandando aquele abraço para todos os nossos amigos, desde lá do Alto Gasparinho, Gaspar Mirim, também os nossos amigos ali do Gaspar Alto, Gaspar Grande, Águas Negras, também lá da Garuba, nossos amigos aqui do bairro Bela Vista, Figueira, Coloninha. E aqui da margem esquerda, desde lá do Belchora, Arraial do Ouro, também os nossos amigos todos aqui da Lagoa. Esquecendo o lado de cá, lá desde o Barracão, bater as localidades do Óleo Grande, bairro Poço Grande, Macucos. Bairro Santa Terezinha, também nossos queridos amigos aqui do bairro 7 de Setembro, bairro Centro, margem esquerda. E vamos com mais música. Quem vai cantar agora, vamos ver, é Mato Grosso e Matias, Doce Mistério. Logo após, Wilson e Soraya, Feitos um pro outro. 5:44. 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
2: Para você que ficou com a gente até agora, hora certa, 5:51. Você está ouvindo a Sentinela FM, programa Despertando o Vale. Registrando também a participação aqui da Rosângela Pamplona, da Edinalda lá do Balbaixo e do Célio Nicoletti lá do Olho Grande. O nosso agradecimento para você ouvinte que está em casa também ouvindo o programa, preparando seu café, já se arrumando aí para mais um dia de trabalho. Semana começando, amanhã inicia a primavera. Graças a Deus o inverno vai se passando, mas com certeza ainda teremos umas ondas de frio até aquele verãozão chegar. Nosso agradecimento para você que está no seu trabalho ouvindo o programa, você que está no seu veículo com a carona, levando a gente e ouvindo a Sentinela. A gente vai se aproximando de mais um final de programa. Antes de terminar, pedindo para você se manter ligado aqui na programação, às 6:00, a oração da Ave Maria, logo após o Panorama Agrícola. E após o Panorama Agrícola, Giancarlo comanda o Sentinela da Manhã, para depois abrir espaço aí para propaganda eleitoral gratuita. E aí, após a propaganda eleitoral, o Jornal Sentinela. A última música do programa, João de Souza e Bonifácio, Deus me deu esse lugar. O meu muito obrigado a todos e o desejo de estar aqui de volta amanhã, se Deus quiser. Até lá!

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17: Louvado seja o nome de nosso Senhor Jesus Cristo, para sempre seja louvado. Amados irmãos e irmãs, paz e bem. Sou César Costa, das equipes de Nossa Senhora. Em nome do Pai, do Filho e do Espírito Santo. Amém. Nas entrelinhas da história, na página da salvação, o Criador plantou uma flor. Era Maria. Ave Maria, cheia de graça, o Senhor é convosco. Bendita sois vós entre as mulheres e bendito é o fruto do vosso ventre, Jesus. Santa Maria, Mãe de Deus, rogai por nós, pecadores, agora e na hora de nossa morte. Amém. Que na plenitude dos tempos desabrochou para Deus e nela o céu encontrou morada. Vivia à sombra do Altíssimo, bebia as águas da graça. Por isso o anjo a chamou agraciada. Ave Maria, cheia de graça, o Senhor é convosco. Bendita sois vós entre as mulheres e bendito é o fruto do vosso ventre, Jesus. Santa Maria, Mãe de Deus, rogai por nós, pecadores, agora e na hora de nossa morte. Amém. Deus era seu refúgio e dele teria todas as respostas. Assim guardava tudo e a ele entregava tudo. A mensagem do anjo não lhe deu respostas, mas no faça-se, ela abraçou um futuro incerto. A alegria da maternidade, mas a frustração de ver o filho rejeitado, sem um lar para nascer. A profecia de Simeão, uma espada de dor transpassará a tua alma, e a longa e dura jornada para o exílio. Ave Maria, cheia de graça, o Senhor é convosco. Bendita sois vós entre as mulheres, e bendito é o fruto do vosso ventre, Jesus. Santa Maria, Mãe de Deus, rogai por nós, pecadores, agora e na hora de nossa morte. Amém. Ave Maria, cheia de graça, o Senhor é convosco. Bendita sois vós entre as mulheres, e bendito é o fruto do vosso ventre, Jesus. Santa Maria, Mãe de Deus, rogai por nós, pecadores, agora e na hora de nossa morte. Amém. Rogai por nós, Santa Mãe de Deus, para que sejamos dignos das promessas de Cristo. Amém. Que o Deus de bondade e misericórdia nos abençoe nesta semana. Em nome do Pai, do Filho e do Espírito Santo. Amém.
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13: Panorama Agrícola para 21 de setembro de 2026, segunda-feira.
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13: Olá, amigo ouvinte do Panorama Agrícola. Hoje é segunda-feira de lua crescente, 21 de setembro de 2026. Um abraço para você do Mauro Moirer e do Eduardo Maier. O ditado é: só percebemos o valor da água quando a fonte seca. Nesta segunda-feira você confere aqui no Panorama Agrícola: a melhor geleia de Santa Catarina é de tangerina. Confira a receita dessa geleia vencedora do concurso estadual. 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Ligue 48-3665-5359 e participe do nosso programa. Ou envie e-mail com sugestão para panoramaagricola@epagri.sc.gov.br.
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13: Dica para apicultores: ao instalar o apiário, o apicultor deve observar as seguintes distâncias de habitações, estradas, animais presos e locais de circulação de pessoas. Apiários com até 10 colmeias, 150 metros quando existir uma barreira com florestas ou outras, e 300 metros em locais sem barreiras. Apiários com mais de 10 colmeias, 200 metros quando existir barreira, e 300 metros em locais sem barreiras.
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13: Cooperativas ligadas ao Sistema Osesc e a Epagri estão planejando os próximos passos no desenvolvimento de um bioproduto à base do fungo Bealveria baciana, com potencial para o controle biológico do percevejo do grão nas lavouras de arroz irrigado. A iniciativa surgiu a partir de uma demanda da cadeia produtiva do arroz por alternativas ao uso de inseticidas no controle da praga. Em resposta a esse desafio, a Epagri desenvolveu o projeto Prospecção e Bioprospecção de Micro-organismos para o controle do percevejo do grão na cultura do arroz irrigado em Santa Catarina. O trabalho conta com o apoio das cooperativas Cooper Juriti, Cooperja e Coopersulca, além da Urbano Agroindustrial. Após 3 anos de execução, a pesquisa identificou um fungo com potencial para o controle da praga. A etapa atual está voltada ao desenvolvimento de uma formulação própria e adequada para aplicação nas lavouras de arroz. A busca por soluções de controle biológico está alinhada aos desafios enfrentados pela cadeia produtiva. Segundo a Epagri, o percevejo do grão está entre as principais pragas do arroz irrigado em Santa Catarina, e o uso de estratégias de manejo integrado pode contribuir para racionalizar a aplicação de inseticidas e reduzir riscos de contaminação da produção e do ambiente. 40 profissionais ligados à produção agrícola da Argentina estiveram recentemente visitando a Epagri em Chapecó, no Centro de Pesquisa para Agricultura Familiar. Eles estavam em Chapecó para participar do Congresso Nacional de Milho e Sorgo e aproveitaram a oportunidade para conhecer um pouco mais sobre as pesquisas produzidas pela Epagri nas áreas de manejo e controle de pragas, como a cigarrinha do milho, lagarta do cartucho e percevejos. Os visitantes da Argentina participaram de uma palestra ministrada pelo pesquisador Leandro do Prado Ribeiro, que apresentou os principais resultados e linhas de estudos desenvolvidos pelo Laboratório de Entomologia. Em seguida, o grupo conheceu as instalações do laboratório. e eles puderam observar as diferentes fases de desenvolvimento da cigarrinha do milho, além do trabalho realizado com os percevejos barriga verde, percevejo marrom, percevejo formigão e lagarta do cartucho.
3: Confira a entrevista de hoje.
13: Produtora de Aurora venceu o primeiro concurso catarinense de geleias e doces artesanais. A premiação ocorreu em Tuporanga, no Alto Vale do Itajaí. Quem levou o certificado Super Ouro foi a geleia de tangerina da agroindústria Boeing Geleias e Doces do município de Aurora. A geleia ganhou a preferência dos jurados entre 33 doces e geleias premiados com uma medalha de ouro. A geleia de tangerina, ela vai ser apresentada ainda neste mês de setembro na FEAL em Florianópolis, a Feira de Produtos, Serviços e Equipamentos para Operadores de Alimentação, que será nos dias 28 e 29 no Centro-Sul em Florianópolis. Esse concurso estadual ele foi criado para valorizar a produção artesanal e incentivar a industrialização da agricultura familiar. Participaram amostras de 119 agroindústrias de todas as regiões do estado e foram premiadas 71 amostras de 34 municípios. 33 receberam medalha de ouro, 19 medalha de prata e 19 medalha de bronze. E no caso aí da geleia da dona Rosane Boingen, ela recebeu a premiação de super ouro. Rosane Boing, ela foi agente de saúde na comunidade onde mora, no Ribeirão das Pacas, no município de Aurora. Trabalhou na roça, plantava aipim, feijão, batata doce e batatinha e se aposentou como agente de saúde. Ela conta um pouco da história da geleia e do trabalho que faz em Aurora.
15: Assim, quando a gente começou a fazer geleia, foi lá, na realidade, a gente sempre fez geleia. Mas assim, a gente fazia para a família, para os amigos, né? E em 2017, eu iniciei com as geleias de pimenta. Mas assim, já precisaria uma atividade, porque eu logo estaria me aposentando. Então eu queria fazer alguma coisa, sabe? Para depois que eu me aposentasse, o que que eu ia fazer? Daí eu pensei assim, a gente gosta de fazer geleia, vamos fazer geleias. Então a gente iniciou com as geleias de pimenta e a partir dali a nutricionista da Prefeitura de Aurora entrou em contato comigo para a gente passar essas geleias para alimentação escolar. Então a gente começou daí a fazer geleias de tangerina, de uva e assim por diante, as geleias normais que as crianças gostam, né? E quando a gente teve essa participação aqui nesse concurso da geleia, no primeiro concurso catarinense de geleias artesanais, então eu mandei a geleia de tangerina, a geleia simples, a geleia de figo, aqui assim, uma geleia simples, e as compostas, que seria manga com maracujá e frutas vermelhas. Mas eu nunca imaginei assim que alguma dessas ia ser premiada, porque eu tive 3 premiações, né? Então a geleia de tangerina, que ficou em primeiro lugar, que recebeu duplo ouro, né? E a geleia de manga com maracujá, que recebeu ouro, e a geleia de frutas vermelhas, que recebeu prata. Então, para mim foi uma surpresa muito grande, sabe? É como eu estava contando para o pessoal, que não tinha caído a ficha ainda, né? Mas enfim, é muito gratificante, sabe? A gente participar e ter esse reconhecimento. E o pessoal me pergunta, né, o segredo dessa geleia. Eu sempre comentei com a galera aqui, né, com o pessoal, que na verdade ela não tem segredo. Ela não tem segredo, mas ela foi a premiada, né? Então é muito relativo, né?
13: Rosane Boingen conta agora a história da receita com 20 tangerinas.
15: Essa receita, ela foi passada, agora é Ipagre, antigamente era Caresc, né? Então lá nos anos de 1986, 87, por ali, mais ou menos nesse período ali. Então hoje a gente trabalha com... Eu tive que adaptar. Não adaptar, porque a gente trabalha pela informação nutricional em quilos, gramas, né? Mas a receita tradicional é 20 tangerinas, mais ou menos do tamanho médio, né? A gente descasca ela, separa dessas 25 tangerinas com casca, bem bonitas, bem que não estejam assim com algum defeito, né? Então a gente separa 5 dessas cascas para fazer a casquinha, porque é a tangerina com casquinha, né? Daí a gente pica a tangerina, pica bem a casquinha, coloca 1 litro de água e deixa descansar no mínimo 12 horas. E outro dia a gente vai colocar no fogo, fogo baixo, até reduzir a metade. 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
2: Alô, minha gente, muito bom dia. Estamos iniciando o Sentinela da Manhã desta segunda-feira, minha gente. É, desejando a todos, então, uma ótima semana de trabalho e que você aproveite muito bem essa segunda-feira. É dia 21 de setembro de 2026. É, e amanhã começa a primavera, a estação mais colorida do ano, né? Então, vamos agradecer a Deus por mais esse dia, por mais um final de semana que transcorreu bem, sucesso também esse domingão no centro, né? Porque tava chovendo até a madrugada, até 5 horas da manhã, e de repente São Pedro disse, ó, vou colaborar aí com esse evento da prefeitura, e deu tudo certo ontem, né? Mas olha, as previsões do tempo indicam que vamos ter aí um tempo bom agora durante o dia, mas lá pelas 5 horas em diante o tempo vai mudar, vai vir trovada. É, vamos ver se vai dar certo a previsão. 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Recebi várias mensagens também, vou deixar para o segundo bloco e eu vou já aproveitando para trazer os primeiros pedidos musicais. A Zilda do Bateias, nossa colaboradora, tá aqui mandando o seu pedido musical. Fala aí, Zilda, bom dia, tá feliz, né? O Vasco ganhou.
4: Bom dia, Jean. Uma feliz segunda-feira. Salve, meu Vascão.
2: É.
4: Toca a música aí pra nós com o Tião Carreiro Pardinho, Saudade. Quero oferecer lá pra Luz, pra Correca, pra Inês, lá pra Cássio, pra Enéas, pro Mi, pro Nica, lá pra família Sansão, pra Zé Tizuki, pra Elizuki, pra Valdina, pra Sandra, né? Essa Sandra. Tenhamos uma feliz semana e uma feliz segunda-feira para todos.
2: Igualmente. Vamos lá, então. Saudade, Tião Carreiro e Pardinho. E o Hamilton Amaral tá pedindo aqui convite de casamento, Jean Giovanni. 12:27, informou Scheiter Relógios e Ótica. Bom dia, ótima segunda-feira.

0: É fácil não, né? Ô, Hamilton, aquele abraço. É música pra recordar sucesso de Jean Giovanni, Convite de Casamento. A gente tem um intervalo comercial, a hora certa, informando Chaite Relógios e Ótica. Agora são 6:33. 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Repetindo a hora, 6:33.
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0: 6:35, minha gente. 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E a Chaite Relógios e Ótica vem aí trazendo pra gente as mensagens do dia de hoje. Aquelas mensagens de alto astral para você começar bem amanhã. Não tem coisa melhor que você sempre ter um pensamento positivo para começar bem o dia, né? A primeira coisa é agradecer a Deus por mais um momento que você tem a oportunidade de estar junto com as pessoas que você ama e fazer com que o dia seja produtivo. Então vai um abraço aqui pro Célio Nicoletti, já tá mandando um bom dia lá do Olho Grande. Bom dia, Célio. É, o Célio tá feliz, né? Que agora foi arrumado lá, a patrola passou ali na Arquelau Roncalli e também na Amádio Bedusque, né? Uma das ruas principais ali do Olho Grande. Edinalda, é a Edinalda Rodolfo da Luz, lá do Baú Baixo. Abençoadas sejam as pessoas que nos querem bem de verdade. Bom dia. É, nas horas mais difíceis é que a gente sabe quem é o verdadeiro amigo, né? Não é verdade? Um abraço, Edinalda, bom dia. Rosângela Pamplona diz o seguinte, ó: segunda-feira, nova semana, que a sua semana seja iluminada, cheia de paz, conquistas e momentos que façam o coração sorrir. Deus abençoe cada dia com alegria e harmonia. E ainda manda um cafezinho aqui pra gente. Bom dia, Rosângela. Terezinha Vitorino já mandou aqui 1000 sorrisos de alegria e dizendo bom dia, Jean. Bom dia, Terezinha. Lá do Alto Gasparinho tá chegando ele, Jair Arca, abriu aqui a Bíblia e pegou umas palavras. Bom dia, que seu dia seja de muitas bênçãos. Amém. A Zilda do Bateias também, além do pedido musical, ela manda a sua mensagem. Tem uma xícara de café aqui e um girassol. Bom dia, 3 passos para ter um bom dia. Sorria, agradeça e ame-se. Se você não se amar, então como é que vai amar os outros, né? Rosana Keller, alô Rosana, lá da margem esquerda. Segunda-feira, 21 de setembro, Deus é a fortaleza que me abriga, a pedra onde me apoio, o escudo que me protege, o farol que me guia e o amigo que me acompanha todos os dias. Ele sempre será tudo o que meu coração precisa. Maria Paulina Vaz já parou aqui o trabalho para mandar mensagem dizendo, ó, estamos aqui ligadinha na Rádio Sentinela e trabalhando, né? Fazendo produção, né, Maria? Paulo Reinert, bom dia, uma semana abençoada para todos nós. É isso aí, Paulo, aquele abraço. Lá também pro Joaquim e pra esposa, no Arraial. Outro Paulo que eu quero dar um abraço é o Paulo de Oliveira, meu conterrâneo lá de Ibirama. De vez em quando o Paulo tá perambulando pelo centro, lá nas ruas do seu bairro, Santa Terezinha, com a sua bicicleta, às vezes a pé, né? Ô Paulo, aquele abraço para você. Ana Maria Bauler, a Ana aqui do bairro 7, bom dia, Deus te abençoe. A você também, Ana. Nerli do Coloninha chegou aqui mandando rosas, né? E o seu bom dia, abençoado seja o seu dia, abençoada seja a sua semana. Feliz segunda-feira também para você, ótima semana. É a Nerli, a nossa parceira aqui. Luzia Isabel Vipel, tá aqui também, chegou a Belinha. Hoje escolhe a esperança, cultiva a gratidão e deixa a felicidade entrar no teu coração. Bom dia, Belinha. E o Nelson já tá acordado também? Deve estar, né? Nelson Vipel. Zete Zuc, aniversariante da semana passada. Ah, mandou um monte de xícara. Uma diz Deus, outra diz saúde, mais uma bênçãos. Temos ainda a xícara da paz e do amor. E tenha um bom dia para você também, Zete. Sandra Sansão, a Sandra que era lá da região da Zete, né? A Sandra Sansão era lá do bairro Bateias. E ela diz assim, ó, a essas pessoas queridas lá da minha terrinha, Bateias, quero desejar uma ótima semana. Tá aí, não falei? É, a Sandra lá do Bateias. Eu também era de lá. Mas aí, eles deram uma melhorada lá no bairro, né? Disseram, olha, as coisas ruins tem que sair. Eu vim, né? Ô Sandra, não é o teu caso, né? Eu só tô falando de mim, né? É bom falar a verdade, né? Deixa eu ver aqui a Tuti lá do bairro Paciência, lá em Itajaí. Ô Tuti, trabalhando muito? Bom dia, né? Ainda bem que o tempo melhorou, né? Pelo menos do frio, né? É, de manhã hoje estava bem agradável, né? 17 graus, agora tá 22, nossa senhora. É, que Deus em sua infinita bondade nos conceda uma bênção e muitas bênçãos, uma semana de muitas bênçãos. Bom dia. Bom dia, Tuti. Mas é assim, né? O Brasil, né? Claro, o Brasil é um continente, né? Enquanto aqui estava fazendo semana passada temperaturas de 6-7 graus, lá na serra quase 0 graus, lá no norte e nordeste tinha estados aí com 40 graus. É brincadeira, né? É muita discrepância de um estado para o outro, principalmente da região norte e nordeste aqui para o sul do Brasil. Eles estão acostumados, né? E a gente também aqui com frio. Ó, o Marcelino, Marcelino Bertoldi, lá da Itopava Central, toca aí música da programação, uma ótima semana para todos. Então tá certo. Deixa eu ver aqui. Sou a Elisiane, esposa do Osmar Boom. Ah, o Cudico, conheço o Cudico. Mandar um abraço, um beijo lá para ele, pela Elisiane, né? Ele fez aniversário ontem, né? Parabéns e felicidades, então, e desejos de muitos anos de vida. Mandou aqui uma carta de amor aqui, a Elisiane, né? T te desejo toda a felicidade desse mundo, que você continue sendo essa pessoa cativante, maravilhosa, um marido amoroso, dedicado, trabalhador e que leva alegria por onde passa. Que Deus conceda muitos e muitos anos de vida, muita saúde, paz, amor, felicidade. Que você consiga realizar todos os seus sonhos e que nunca te faltem motivos para sorrir. Tá aí, né? A carta é maior ainda, né? Mas então, vai aquele abraço, parabéns pro Osmar Boom, pra Elisiane. Ah, são gerentes ali do restaurante Ferrari, Boi na Brasa, do Garcia. Olha só, é, agora nós temos o restaurante Ferrari Boi na Brasa. E o aniversário do Cudico foi ontem, parabéns e felicidades. Vamos com música, né? Já falei demais nesse bloco. Vou trazer uma música que quem gosta muito dela é a Tuti lá do Paciência, Na Sola da Bota, Rio Negro e Solimões. 6:40

0: Manguim, bora solidão e vamos começar bem essa semana aqui no Sentinela da Manhã, hora certa, informando o Scheiter Relógios e Ótica, faltando 13 minutos para 7 horas, lembrando, 7 horas tem horário político, né? Não acabou ainda, minha gente, vai até o dia 1º de outubro, tem um intervalo, já volto.
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0: É, fazemos sucesso juntos com você, ouvinte da 97.9, Sentinela FM, 70 anos fazendo parte da sua história. 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Vamos ver aonde que eu parei aqui. O Marcelino mandou mensagem, não, só mandou que beleza, né? Tá certo. Elisete Camargo mandou aqui, ó, uma florzinha cheia de sorrisos, né? Hoje é segunda-feira, verdade, tem coraçãozinho também aqui, ó. Que Deus abençoe o meu dia, o seu dia e de todos que fazem parte das nossas vidas. A você também, Elisete.

0: dia e um dia cheio de paz, amor, felicidade, saúde e muitas bênçãos. É isso aí, aquele abraço a Celina, nossa ouvinte também, parceira de todos os dias. Mandar um abraço pro Amaro Reis ali do Gaspar Mirim, né? Ele já deve estar lá no estanque trabalhando, né? Fazendo as cucas, pães, né? Porque é uma nova semana começou, né? O final de semana foi cheio, né? Passei lá também no estanque, peguei aquela cuca lá, comprei uma cuca, era a última que tinha de banana, né? A demanda foi grande, minha gente, todo mundo foi lá comprar a cuca do supermercado estanque, que é muito deliciosa, né? Desde a massa e também o que é colocado, né? O recheio, né? E o Amaro tá lá fazendo com cuidado e amor, que é o mais importante, né? E ouvindo a sentinela, né? É isso aí, Amaro. É, aquele abraço, já tá dando bom dia a ele, também a Andréia. A dona Mali já tá acordada? Deve estar, tá, né? A dona Mali acorda cedo também, né? Seu Jaime, né? O Luiz Henrique que não, né? O Luiz Henrique deve chegar mais tarde ali no mercado, né? Ô Luiz, vai que o Luiz tá ouvindo, né? Aí diz, aí tu me quebra, né? Fazer o quê, né? Amiga é pra essas coisas, ô Luiz. Não precisa de inimigo, né? 6:53, é a hora certa que nós estamos no fechamento do programa, né? Vai um abraço também, aí sempre tá ouvindo a Sentinela FM, a dona Terezinha Ostins, lá do Gasparinho, a dona Terezinha que é voluntária aqui da Conferência Vicentina. Não estou sozinho, né? Eu sabia que não ia estar sozinho, né? Você sempre tá bem acompanhado, né, Amaro? Muito bem. A Nerli do Coloninha. Fala aí, Nerli, fosse lá comprar a cuca do estanque, é isso? Deixa eu ver, porque eu tenho que cortar a trilha, porque senão vai confundir a voz e trilha e tudo mais. Vai lá, Nerli.
1: Jean, eu fui lá na cuca. Peguei uma cuca de mamão. Pensa na delícia.
0: Cuca de mamão, né? Tem cuca de pêssego, tem diversos sabores, né? A Lourdes Amarque, lá do Gasparinho, lá da rua Manuel Pedra, mandou um cafezinho aqui e dizendo bom dia, graça e paz. Tá certo. Soninho. Hoje ele tá descansando. Tá certo, né? Também depois do trabalheira que teve, né? No sábado e final de semana, né? Festival de cucas, tem que dar folga mesmo pro Amaro, né? Tá certo. No soninho, entre aspas, né? Porque não, tá certo, é soninho mesmo, né? Eu ia dizer, tô lendo errado? Não, é soninho mesmo, né? Não, eu, eles. Tá, claro, não, a Mali e o Luiz Henrique estão no soninho ainda, né? Então tu tá trabalhando, tá certo, Amaro? Pensa bem, né? Soldado no quartel quer serviço, Amaro, então vamos lá, né? E logo numa segunda-feira, eu ia dizer, né? Mas que deve tá cansado, tá, né? Seu Jaime e a dona Mali, tá certo, né? Mas tá bom, né? Os patrões sabem que estão bem amparados aí com os funcionários, colaboradores que tem aí, né? Então, isso que é importante. Vamos embora. Já deu pra minha bolinha, tem que dar espaço pro horário político gratuito, obrigatório. É bom eu salientar disso, né? A rádio não ganha nada com isso. Tem gente que diz, meu, vocês estão ficando ricos com tanta propaganda política. Só que não, né? Fazer o quê, né? Só que não. Faz parte. A gente obedece, porque lei a gente não fica discutindo, a gente obedece, não é verdade? Então vamos lá, deixando então um trechinho aqui de uma música, uma música de lançamento, Priscila Senna e Gustavo Lima. O Gustavo Lima às vezes canta com pessoas que eu não conheço, a Priscila Senna, mas vem aí Doce Mel. Tchau, tchau, pessoal. Tudo que o Gustavo Lima coloca a mão é sucesso, né?

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9: Muito bom dia, ouvinte. Estamos chegando com o Jornal Sentinela, edição dessa segunda-feira. É o último dia do inverno, né? Hoje, dia 21 de setembro, amanhã inicia a estação primavera. Desejando a todos, então, uma ótima semana. A apresentação é minha, de Giancarlo, reportagens de Gil Dias, notícias do esporte com Miguel Vilvuk, também as informações com a agência de notícias AKRT, Rádio Agência Nacional, as informações chegando para esse dia 21. Hoje temos datas que marcam esse dia 21 de setembro, dia do fazendeiro, dia do adolescente, também hoje é dia internacional da paz. Dia dos tios, da tia e do tio. Então, mandar um abraço aí para todos os tios e tias. Dia Mundial da Doença do Alzheimer. Dia Nacional da Conscientização da Doença do Alzheimer também. Dia Nacional de Luta da Pessoa com Deficiência. Dia Mundial da Gratidão. Ó, hoje é o dia de você agradecer, principalmente a Deus, né? E hoje é o dia da árvore, a árvore que é fundamental para o nosso planeta. Então, o nosso abraço e o Jornal Sentinela está começando aqui na sua Sentinela FM.
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9: Rede Feminina de Combate ao Câncer comemora 37 anos de atividades em Gaspar. Vai ter jantar de aniversário da rede. Será no próximo dia 24 de setembro, no restaurante Questão de Gosto, com música ao vivo. Cartões já estão à venda. Bastidores das maiores festas brasileiras serão revelados em Blumenau durante a Oktoberfest Summit no mês de outubro. Segunda edição do Domingão no Centro reuniu milhares de pessoas neste domingo, dia 20. A madrugada com muita chuva, mas depois o tempo abriu e foi um domingo especial aqui no centro da cidade. Educação de Gaspar promove o segundo seminário intermunicipal de conscientização sobre a luta da pessoa com deficiência. Vamos já acionando o repórter Gil Dias, que traz os destaques da segurança pública do final de semana.
10: Idosa é encontrada inconsciente em banheiro em Ilhota. Motorista fica ferido após carro colidir contra poste no acesso a Gaspar. Detalhes daqui a pouco no boletim de segurança pública.
9: Falando do trânsito, atenção redobrada, porque ainda temos nevoeiros aqui na nossa região do Vale de Itajaí, serração baixa, né? O ditado diz que sol que racha. O sol já está começando a aparecer aqui na cidade, mas temos mudança de tempo. Já já a gente vai trazer então mais informações aqui no Jornal Sentinela com a meteorologista da Caerte.
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9: A temperatura de 23 graus centígrados e temos a possibilidade aí do sol já aparecer nesse início de manhã, mas temos mudança de tempo, vamos saber mais detalhes com a meteorologista da Caerte, Daniele Lima, que traz o tempo para toda Santa Catarina para esta segunda-feira. Alô, Daniele, bom dia, como é que vai ser essa segunda-feira?
11: Bom dia. Nessa segunda-feira, a passagem de uma frente fria aumenta a instabilidade em Santa Catarina. O dia começa com chance de chuva perto do Rio Grande do Sul e sol entre nuvens nas demais áreas. Mas ao longo do dia, ocorrem pancadas de chuva com trovoadas, principalmente do extremo oeste aos planaltos. A partir da tarde e durante a noite, a instabilidade ganha força no estado e aumentam os riscos de temporais, com chuva pontualmente forte, eventual granizo e alerta de vendaval. O vento sopra de noroeste com rajadas do extremo oeste aos planaltos, podendo ser fortes em alguns momentos, e vira para a sua noite, com risco de rajadas intensas associadas às tempestades. O dia será quente e abafado. No extremo oeste, Vale de Itajaí, e no litoral norte, em Itapuá, as máximas passam dos 30 graus. Chapecó e Joaçaba chegam perto de 30. Florianópolis e Caçador, 26 graus. No sul, ficou entre 23 e 25 graus, mas se ocorrerem aberturas de sol, chegam a 26 no Planalto Sul e passam dos 30 no litoral sul. Na terça, a chuva se concentra no norte e vale, com tempo firmando ao longo do dia nas outras regiões e declínio acentuado nas temperaturas. Máximas abaixo dos 20 graus e as mínimas ocorrem à noite, na chegada da primavera. Na quarta, o tempo firma, com chance de geada ao amanhecer. Fique atento e tenha uma ótima semana. Com informações do tempo, meteorologista Daniele Lima, de Florianópolis, para a Rede de Notícias Acaerte.

0: 7:35, olhando aqui a imagem do radar meteorológico, satélite apontando já muita chuva no Rio Grande do Sul, Caxias do Sul, Santa Maria, Porto Alegre, e já essa chuva está chegando aqui no sul do estado, em Criciúma, já perto de Florianópolis. Então, esse mau tempo que a Daniele colocou já está se aproximando aqui também na região do Vale Itajaí. Por enquanto ainda na região do Rio Grande do Sul, norte do Rio Grande do Sul, Passo Fundo também, Caxias do Sul e a região do oeste de Santa Catarina. Vamos começando com informações aqui no Jornal Sentinela. Supremo Tribunal Federal dá prazo para a revisão de regras da Comissão de Valores Mobiliários. Essa informação chega com Madson Euler, da Agência Nacional de Notícias.
1: O ministro do Supremo Tribunal Federal, Flávio Dino, deu prazo de 90 dias para que o governo federal faça uma análise técnica e reavalie também parte das regras de atuação da Comissão de Valores Mobiliários. O órgão regula, fiscaliza e desenvolve o mercado de capitais no país. A decisão deste domingo faz parte da ação na qual Dino já determinou que a União elabore um plano emergencial para reestruturar o trabalho de fiscalização da comissão, que é vinculada ao Ministério da Fazenda. O trabalho deverá ser conduzido pela pasta em conjunto com o Banco Central e o COAF, Conselho de Controle de Atividades Financeiras. O ministro do Supremo cita ainda falhas apontadas pela Transparência Internacional, que enviou ao STF informações que mostram fragilidades nos controles internos da Comissão de Valores Mobiliários e que podem comprometer, inclusive, a independência funcional do órgão. Dino disse que há indícios do arquivamento de denúncias sem a realização de diligências mínimas e citou um caso encaminhado em 2022 que antecipava, com elevado grau de detalhamento, as irregularidades encontradas posteriormente no Banco Master. De acordo com o ministro, uma resolução aprovada em 2022 pela CVM permitiu a formação de estruturas de investimentos em múltiplas camadas, sem limitação de teto. A modalidade ocorre quando um fundo de investimento investe em outro fundo. A decisão também relata o descumprimento de regras da Controladoria Geral da União para evitar a exposição de pessoas que denunciam irregularidades. O caso envolvendo a Comissão de Valores Mobiliários chegou ao Supremo em março do ano passado, quando o Partido Novo entrou com uma ação no STF para contestar o pagamento da taxa de fiscalização do órgão. A legenda citou que foram arrecadados 2 bilhões e 400 milhões de reais entre 2022 e 2024. Desse total, 2 bilhões e 100 milhões de reais vieram das taxas. No mesmo período, o orçamento do órgão foi de 670 milhões de reais. Com informações da Agência Brasil, da Rádio Nacional em São Luís, Madison Euler.
0: Sete horas e 39 minutos, vamos trazendo informações dos bastidores da maior festa brasileira que serão revelados em Blumenau durante a Oktoberfest Summit no mês de outubro. Repórter Gil Dias tem informações.
2: Os bastidores das maiores festas brasileiras serão reveladas em Blumenau. Carnaval do Rio, São João de Campina Grande, Parintins, Barretos e Oktoberfest Blumenau estarão reunidos no Oktoberfest Summit 2026. As inscrições para Oktoberfest Summit 2026 seguem abertas e representam o principal convite para os profissionais ligados ao turismo, negócios, cultura, entretenimento e gestão de grandes eventos que desejam conhecer de perto os bastidores da Oktoberfest Blumenau, uma das marcas mais consolidadas no país. Agendado para os dias 20, 21 e 22 de outubro em Blumenau, o encontro chega à segunda edição com expectativa de receber 600 participantes e reforçar sua posição como espaço estratégico para troca de conhecimento, conexões e desenvolvimento de destinos. Gelson Walker, CEO da Toindo Viagens e Eventos, organizadora oficial do Oktoberfest Summit nos dá mais detalhes desta informação.
3: Você já imaginou reunir num só palco os grandes eventos culturais do Brasil? Isso vai acontecer no Oktoberfest Summit 2026 aqui em Blumenau. Um dos grandes destaques será o painel dos grandes eventos culturais do Brasil, reunindo representantes do Carnaval do Rio de Janeiro, de São João de Campina Grande, do Festival Folclórico de Parintins, da Festa do Peão de Baretos e, claro, também a presença da nossa querida Oktoberfest de Blumenau. E tem mais. 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Será uma oportunidade única de conhecer os desafios, as estratégias, a gestão, o turismo e o impacto econômico e cultural de todos esses grandes eventos brasileiros. Tradição, cultura, turismo, negócios, inovação, tudo em um só lugar. 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O tema é Onde a Tradição Encontra Inovação.
2: Nós ouvimos o Gelson Walker, CEO da Toindo Viagens e Eventos, organizadora oficial do Oktoberfest Summit. Direto da redação, Gil Dias.
0: Obrigado, Gil. Vamos ao intervalo depois, trazendo informações da segurança pública e muito mais para você, ouvinte Sentinela.
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0: Sete horas e 44 minutos, horário de Brasília. Vamos seguindo com o Jornal Sentinela, vamos trazendo Frequência Agro. Biofertilizantes de algas avançam no campo para combater a seca, impulsionar produtividade. Frequência Agro de hoje vem aí com Carol Denardi.
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11: O uso de biofertilizantes à base de algas marinhas avança no campo brasileiro. Entre os objetivos, combater o estresse hídrico e melhorar a absorção de nutrientes pelas plantas. O Brasil já lidera metade do mercado de bioestimulantes da América Latina, movimentando US$600 milhões. Deste total, as soluções com algas representam 30%. e projeta um crescimento superior a 10% ao ano na próxima década. A tecnologia fortalece o sistema radicular e protege a lavoura contra altas temperaturas e secas prolongadas. Uma ferramenta complementar ao manejo tradicional que garante mais eficiência e produtividade na safra brasileira. De Florianópolis, da Rede de Notícias Acaerte, Carol Denardi.
0: Sete horas e 46 minutos, horário de Brasília. Vamos seguindo aqui com o Jornal Sentinela, já com as informações da segurança pública e também do trânsito. Alô, Gil, bom dia.
12: Alô, Giancarlo, bom dia você que está ligado no Jornal Sentinela. Falamos ao vivo já da região central de Gaspar, passamos recentemente pela BR-470 no trecho entre Gaspar e Blumenau. O trânsito é intenso nos dois sentidos, mas está fluindo normalmente sentido a Gaspar, sentido Ilhota, litoral e também sentido ao Alto Vale do Itajaí. Não há registro de nenhum acidente no trecho entre Apiúna e Gaspar nas últimas 24 horas. E é claro, há aquele congestionamento ali próximo à Polícia Rodoviária Federal em Blumenau devido às obras de duplicação da 470 naquele trevo de acesso ao bairro Itopavazinha. A rodovia Jorge Lacerda, o trecho da rua Filoque Nunes Pires, região do bairro Bela Vista e também Figueira, trânsito está fluindo de forma tranquila neste momento. A segunda companhia de polícia militar de Gaspar atendeu a 31 ocorrências na comarca de Gaspar nas últimas 24 horas, sendo 24 ocorrências em Gaspar e 7 em Ilhota. Uma pessoa foi detida e levada para a delegacia de polícia. O 10º Batalhão de Polícia Militar de Blumenau atendeu a 134 ocorrências nas últimas 24 horas e a 664 ligações pelo número 190. 9 pessoas foram presas nas últimas 24 horas em Blumenau. Um homem de 44 anos ficou ferido na noite do último sábado, dia 19 de setembro, após colidir o carro que dirigia contra um poste. O acidente aconteceu na BR-470, no trevo de acesso a Gaspar, no bairro Margem Esquerda. O homem dirigia um Fiat Uno quando perdeu o controle da direção e acabou colidindo contra o poste. Quando os bombeiros chegaram, ele já estava fora do veículo. Devido à batida, a vítima sofreu escoriações no rosto e um ferimento no braço. Após os primeiros socorros, ele foi encaminhado ao Hospital Santo Antônio de Gaspar para atendimento médico. Uma idosa foi encontrada inconsciente no banheiro de casa na tarde do último domingo, dia 20 de setembro, em Ilhota. O caso aconteceu no bairro Alto Braço do Baú, pouco antes das 14 horas. Quando os bombeiros voluntários de Ilhota chegaram ao local, ela estava irresponsiva. Durante o atendimento, a mulher apresentou episódios de vômito e, diante da gravidade do quadro, a equipe médica do helicóptero Arcanjo 03 de Blumenau foi acionada. A idosa recebeu os primeiros atendimentos no local e posteriormente foi conduzida pelo Arcanjo 03 ao Hospital Marieta Konder Bornhausen, na cidade de Itajaí. Às 17 horas e 56 minutos deste domingo, dia 20, a Polícia Militar atendeu uma ocorrência de tráfico de drogas no bairro Salto do Norte, em Blumenau. No local, os policiais abordaram uma mulher de 45 anos e foi feita a busca pessoal na mesma. Aí foi encontrado um invólucro contendo 30 gramas de crack, duas facas e dinheiro em espécie. A mulher foi presa e conduzida à central de plantão policial em Blumenau para os procedimentos cabíveis ao caso. Às 20 horas e 50 minutos deste domingo, dia 20, a Polícia Militar atendeu uma ocorrência de roubo no bairro Itopava Central, região norte de Blumenau. No local, a vítima, um homem de 59 anos, relatou aos policiais que um homem lhe agrediu e subtraiu sua carteira, fugindo logo em seguida. Os policiais realizaram rondas e localizaram o autor do roubo, um homem de 42 anos, que possuía as características repassadas pela vítima e também foi reconhecido por uma testemunha. A carteira da vítima não foi localizada. O homem foi preso e conduzido à central de plantão policial de Blumenau. Às 21 horas e 28 minutos deste domingo, dia 20, a Polícia Militar cumpriu o mandado de prisão no bairro Velha Central, região região oeste de Blumenau. No local, os policiais abordaram um homem de 28 anos e, ao consultarem o nome dele, este possuía um mandado de prisão ativo pelo crime de descumprimento de medida protetiva de urgência, roubo e lesão corporal contra uma mulher. O mesmo foi preso e conduzido à central de plantão policial de Blumenau. Giancarlo, o caso que chamou a atenção na semana passada, mais no finalzinho da semana passada, o homem, né, que foi abordado pela Polícia Militar e encaminhado à Delegacia de Polícia Civil após ato de vandalismo contra imagens sacras na gruta da Igreja Matriz e no cemitério de Gaspar, no centro de Gaspar, não permaneceu preso. Já ele foi ouvido pelo delegado André Beckman e, segundo o delegado, não houve prisão em flagrante e foi instaurado um inquérito policial para apurar os fatos. Ainda conforme a Polícia Civil, todas as informações necessárias para a investigação já foram coletadas. Nesse momento, resta apenas a realização de uma perícia nas imagens sacras danificadas, procedimento necessário para finalizar o inquérito. O caso apura a possível prática de crime contra o sentimento religioso e discriminação ou preconceito por motivo de religião, com enquadramento que poderá envolver aí o artigo 7.716/1989. Após deixar a delegacia, o homem foi visto novamente.

0: falou, inclusive, ao ser abordado pela Polícia Militar, que ele fez o correto que está na Bíblia, segundo a cabeça dele, né, Jean? Aí mostra que também, né, tá bem perturbado o cidadão, né?
1: É aquela história de não cultuar imagens, né? Aí eles interpretam dessa forma e aí dá esses problemas, né?
0: Mas aí uma imagem mostra ele após fazer aí o vandalismo, ele se ajoelhando, né, ao pé da imagem e fazendo uma oração, vai entender, Jean.
1: Aí tem problema mesmo, né?
0: É verdade. Giancarlo, seguimos acompanhando as informações de Gaspar e região e voltaremos a qualquer momento se algum fato assim merecer destaque. 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Falando em Caixa, hoje será feita mais uma rodada de negociação para ver se os funcionários da Caixa voltam a trabalhar após a paralisação que já dura mais de uma semana, Jean.
1: Ô Gil, ainda tem nevoeiro aí na região? Porque hoje de manhã a neblina estava muito forte, né?
0: Hoje na saída de Blumenau, na próxima ao Padre, já havia um nevoeiro, mas aí depois na BR-470, já divisa com o Belchor Baixo, o sol começou a abrir, agora a gente olhando lá pro lado do Arraial, tem nevoeiro, mas dá a impressão que tá abrindo, veja.
1: Ô Gil, e já vamos ressaltando, né? Até a Daniele Lima já colocou que vamos ter mudança no tempo. Tava vendo aqui imagem do satélite que coloca que já no sul de Santa Catarina já está chovendo, chovendo forte. Abri algumas câmeras ao vivo em Turvo, chuva, trovada, também ali no centro de Timbé do Sul, Santa Rosa do Sul também, já a chuva já chegou na região sul de Santa Catarina.
0: É verdade, a região sul é divisa com o Rio Grande do
1: Sim.
0: Sul, essa região lá bem plana, inclusive, né, Jean, que produz muito arroz, e essa previsão do El Niño, né, Jean, vai prevalecer até o final do ano que vem, né? Então, a gente vai ter que ir se adaptando, né, ir se adaptando aí o que quer fazer fim de semana, durante a semana, porque chuva, sol, temperatura alta e baixa, a gente vai ter que se acostumar com isso, pelo menos por enquanto já.
1: Verdade, e a chuva vai acontecer porque a previsão está cada vez acertando mais, temos mais instrumentos que facilitam, né?
0: A tecnologia, serviço da nação aí, tá comparecendo todos os dias, trazendo informações precisas, e ainda bem que tá dando certo, né, gente? Pelo menos as cidades se organizam, né?
1: E tanto é, ô Gil, que a própria Defesa Civil ficou meio de plantão, né, nesse final de semana.
0: Ah, ficou mesmo, o Rafael de Freitas, inclusive, a gente tem um grupo aí da imprensa, atendeu uma ocorrência de sábado para domingo, a Defesa Civil estava de plantão, trabalhando, aí observando a elevação do rio, inclusive havia perigo de deslizamentos, mas graças a Deus deu tudo certo e nada de grave aconteceu em Gaspar, aconteceu inclusive o grande evento que foi domingo no centro ontem, né, Jean?
1: Pois é, agora o acumulado de chuva em 24 horas, no centro 54 milímetros, Belchor Alto 70 milímetros, Gasparinho 68 milímetros, Bela Vista 60, e o mais alto foi Bateias, bairro Bateias, 84 milímetros. Muita chuva nas 24 horas lá no Bateias.
0: É verdade, lá em casa choveu 60 milímetros já.
1: Olha só.
0: 60 milímetros, foi bastante chuva.
1: E o que aconteceu principalmente no domingo de madrugada, aqui, pelo menos no bairro Gasparinho, onde que eu fico com a minha mãe, chovia forte e de repente parava, 10 minutos voltava a chover forte e parava.
0: Hoje, mais um minutinho, eu quero chamar a atenção para que as pessoas que usam aí os aplicativos de transporte coletivo, né? Aconteceu uma situação lá comigo, com meu filho, no sábado para domingo, 12:30, meu filho retornava de Uber. Quando o Uber chegou na minha casa, eu dormindo, meu filho bateu na porta e falou: pai, o Uber caiu da calçada. Eu fui ver, rapaz, o espaço que eu tenho lá em casa, que é grande, dá pra parar uns 30, 40 carros, o cara conseguiu cair na grama e patinar o carro, um Fiat Uno. Eu saí, era um rapaz bem jovem, ficou totalmente assustado, não sabia o que fazer, daí eu coloquei uma pedra, orientei ele a sair devagarinho, mas o cidadão, numa reta, já cair de uma calçada, um motorista de aplicativo, acho que tem que a Uber tem uma consciência em colocar motoristas com mais responsabilidade, mais agilidade, mais habilidade no volante, né, Jean? Imagina se ele vai no morro, lá em Blumenau, vai no morro em qualquer cidade, né, Jean?
1: Não, é complicado, né? Aí falta experiência, na verdade, né?
0: Ele ficou todo, né? Ia acabar com o carro dele, rapaz, ia pegar a caixa de ar, aí eu levantei, fui lá na chuva, ajudei ele, aí desejei boa viagem, mandei ele fazer uma reciclagem no volante, porque se ele caiu na reta, imagina no morro, né?
1: A famosa imperícia, né?
0: É verdade, aí a madrugada não para, né? Já tá vindo o Oktoberfest.

0: Os Uber circulam de Gaspar para Blumenau, Blumenau para Itajaí, Brusque, e aquela movimentação toda. Então, quem pegar um Uber tem que ficar atento também na qualidade do motorista, né, Jean?
1: Também. Obrigado, Gil.
0: Até mais, Jean.
1: Tá aí então a participação do repórter Gil Dias com as informações de segurança pública e trânsito com apoio da Intercor Gaspar.
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1: 8:02, Jornal Sentinela, nesta manhã de segunda-feira. E vamos seguindo com mais informações, vamos falar sobre o Domingão no Centro, realizado no dia de ontem, trazendo milhares de pessoas para aproveitar esse domingo, que foi um domingo com sol e calor aqui na cidade de Gaspar. O repórter Gil Dias tem as informações.
11: Neste domingo, dia 20 de setembro, a Secretaria Municipal de Desenvolvimento Econômico, Renda e Turismo realizou mais uma edição do Domingão no Centro. O evento foi marcado por grandes eventos com venda de artesanatos e música ao vivo. Neste domingo, dia 20, foi comemorado o Dia do Gaúcho. Eu converso agora com a Secretária Municipal de Desenvolvimento Econômico, Renda e Turismo, Catiane Zimmermann. Secretária, mesmo com a previsão do tempo, que era de chuva, choveu no início da manhã, depois a chuva parou, o público compareceu em grande número, secretária. Bom dia.
12: Bom dia, Gil. Bom dia a todos. Nós tivemos aí um susto, né? Porque choveu até às 6, 7 horas da manhã, né? Mas o evento tá lindo, com mais de 70 expositores. Tivemos várias apresentações no palco, o Legião Gaúcha até às 4 horas da tarde.
11: Secretária, e esse evento, mesmo com essa previsão que deu, de certa forma, ao contrário do que se previa, acabou atraindo muito público?
12: Acabou atraindo muito público, tá? A gente tá bem satisfeito. Também a gente teve a linha de ônibus dessa vez, então o pessoal do interior também tá vindo prestigiar esse Domingão no Centro.
11: E essa promoção juntamente com o Dia do Gaúcho, dia 20 de setembro, atraiu muito público, secretária?
12: Atraiu muito público, né? Porque nós trouxemos aí dessas vezes, os nossos atrativos musicais foram no palco alternativo às 11 horas o show do Everton até às 14 horas e no palco principal a gente trouxe aí o Legião Gaúcha até às 4 horas.
11: E esse evento, a tendência é aumentar a cada vez mais durante essas promoções da prefeitura.
12: É, esse evento a gente já tem programado aí 18 de outubro, alusivo ao Dia das Crianças, vai ser uma rua só das crianças, e dia 15 de novembro vai ser da Consciência Negra. Então vai ter samba, pagode, para as pessoas já colocarem na sua lista, né? Na sua agenda para vir aproveitar os nossos domingões no centro.
11: E os artesãos compareceram em grande número para a montagem das barracas, das tendas, secretária, para venda?
12: Apareceram. Alguns faltaram por conta, né? Que a chuva de manhã às 6, 7 horas da manhã era intensa, né, Gil? Porque quando a gente começa um evento desse, às 6 horas a gente já tá recebendo os expositores. E realmente até às 6, às 7 foi assim, uma chuva muito intensa. Mas nós colocamos no nosso grupo, olha, venham até às 11 horas, que o evento ainda, a expectativa, a previsão era sol e graças a Deus São Pedro colaborou com a gente.
11: A senhora fez um convite especial para todos os lojistas, muitas lojas e lanchonetes também abriram durante esse evento?
12: Abriram, aham. Várias lojas das lanchonetes também, pessoas, né? O empresário, o expositor, eles realmente estão aderindo à nossa ideia do Domingão.
11: Eu conversei com a Secretária Municipal de Desenvolvimento Econômico, Renda e Turismo, Catiane Zimmermann. Reportagem Gil Dias.
1: Aí, parabéns então a esse segundo Domingão no Centro. Sucesso com a organização e também com o público que atendeu o chamado. 8:05.
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1: 8:05, então vamos trazendo notícias esportivas. Miguel Vilvo aqui já está a posto para trazer Campeonato Brasileiro e também Seleção Brasileira. É, temos data FIFA, amistosos da seleção que vai jogar lá na Austrália. É isso, Miguel? Já estão chegando os jogadores? Bom dia.
13: Bom dia para você, Giancarlo. Bom dia para você que acompanha o jornal aqui na 97.9 FM nesta manhã de segunda-feira. Então, Giancarlo, com o grupo reduzido, a seleção inicia o ciclo para 2030. Isso na Austrália. É dada largada para o ciclo da seleção brasileira para a Copa do Mundo 2030. Carlo Ancelotti começou a receber os jogadores para os amistosos contra a Austrália, dia 25 e 29 de outubro. Mas só terá o grupo completo na próxima quarta-feira. Nesta segunda-feira, portanto, o primeiro treino terá somente 5 jogadores. Por conta das dificuldades de logística, a CBF distribuiu a chegada dos atletas ao longo de 5 dias. O jovem Gabriel Menegon, goleiro do Grêmio, convocado para completar os treinamentos, se apresentou no sábado, juntamente com a comissão técnica. Já Douglas Santos e Estevão foram os únicos que desembarcaram na Austrália, isso ontem no final da tarde. Campeonato Brasileiro da Série C, terceira rodada. Ferroviária de São Paulo 3, Brusque 2, Paysandu 2, Inter de Limeira também 2, Santa Cruz 1, Floresta 0, Maringá 2, Botafogo da Paraíba 0. Pela Série B, 29ª rodada, Vila Nova 1, América 0, Ceará 2, Novo Horizontino 1, São Bernardo 1, Atlético Goianiense 0, Sport Recife 2, Juventude Verde 1, Atlético 1, Botafogo de São Paulo também 1, Ponte Preta 1, CRB 0, Goiás 2, Avaí 1, Londrina 1, Floresta 2. Hoje às 19h30 tem Criciúma e Operário, 21h30 Cuiabá e Náutico. Pela Série A, 28ª rodada, Atlético Mineiro 1, Chapecoense também 1, Mirassol 2, Botafogo 0, Remo 1, Santos 2, Vasco da Gama 5, Coritiba 0, São Paulo 1, Internacional 0, Grêmio 0, Palmeiras também 0, Vitória da Bahia 1, Cruzeiro 3, Corinthians 1, Fluminense 3, Flamengo 2, Bragantino 1, Atlético Paranaense 2, Bahia 1. Do Departamento de Esporte da 97.9 FM, as informações para vocês desta manhã de segunda-feira. Eu volto a falar de esporte do programa Contatos com a Cidade. Até lá.

0: 8:08, vamos ao intervalo, depois a gente volta, tem informação ainda sobre a educação de Gaspar, que promove o segundo seminário intermunicipal de conscientização sobre a luta da pessoa com deficiência. Já, já para você.
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0: 8:12, vamos prosseguindo com o jornal. Antes ainda de trazer as informações da educação, tenho aqui o evento que a Rede Feminina de Combate ao Câncer de Gaspar vai promover pelos 37 anos de atividades da entidade em nosso município. É o jantar de aniversário da rede, será realizado no dia 24 de setembro no restaurante Questão de Gosto e vai ter música ao vivo. Se você quiser participar, os cartões já estão à venda na própria sede da Rede Feminina e também com as voluntárias. E a presidente da rede, Bernadette Isis, conversou com o repórter Gil Dias e faz um convite especial para você.
11: No dia 24 de setembro, a Rede Feminina de Combate ao Câncer vai realizar mais uma vez o grande jantar da rede. Eu vou conversar agora com a presidente da Rede Feminina de Combate ao Câncer de Gaspar, Bernadette Issens. Esse evento será realizado no restaurante Questão de Gosto, anexo à Associação da JBS Seara, antiga Bung. Presidente, seja bem-vindo à Rádio Sentinela. Como que está a preparação para mais esse grande evento, o jantar da rede?
12: Então, estamos aí nos preparativos para comemorar mais um aniversário da Rede Feminina, que neste mês de setembro, no dia 27, está comemorando 37 anos de atividade no nosso município. E para isso estamos fazendo mais um jantar festivo, né? Não é só festivo, como ele é um jantar beneficente, porque a gente precisa desses eventos para arrecadar recursos. E a rede está convidando toda a nossa comunidade, as pessoas, para aderirem a esse jantar e assim estão colaborando com a Rede Feminina.
11: Presidente, qual será o custo desse jantar?
12: É R$145 por pessoa. Vai ter um show com a família Dal Ponte, então vai ser uma noite agradável, um jantar delicioso. Estamos convidando a nossa comunidade para aderir à Rede Feminina e ajudar a nossa rede.
11: Para quem quiser comprar esse jantar, pode adquirir diretamente com as voluntárias, então.
12: Está com todas nós voluntárias e também teremos no dia do evento lá, tá? Se alguém não conseguir comprar antes, no dia teremos ingressos para a venda lá no local do evento.
11: E qual que é o principal objetivo desse jantar da arrecadação do valor, presidente?
12: O principal objetivo é comemorar o aniversário da entidade e arrecadar recurso para poder manter a entidade funcionando e a gente poder atender a nossas pacientes com qualidade, com carinho, enfim, porque todo o tratamento lá é totalmente gratuito, mas para a rede tudo tem custo, né? Então, para a gente poder continuar atendendo, a rede funcionando, o nosso objetivo é esse, fazer esse evento para arrecadar recursos.
11: Quantas mulheres atualmente a rede atende mensalmente?
12: Nós ainda estamos nessa média de 300 a 350 pacientes mês. Menos agora no mês de setembro e outubro, por causa da campanha do Outubro Rosa, esse número sempre aumenta, a tendência é aumentar, né? Mas é em média de 350 mulheres mês que a rede atende gratuitamente.
11: Eu conversei com a presidente da Rede Feminina de Combate ao Câncer de Gaspar, Bernadette Issens. Reportagem Gil Dias.
0: Oito horas e 16 minutos e amanhã, minha gente, vamos ter o debate promovido pela Caerte. É o maior debate eleitoral da história do rádio de Santa Catarina com os candidatos ao governo do estado. A partir das 9 horas, a Rádio Sentinela se fará presente nessa cadeia de rádios na transmissão do debate a partir das 9 horas. Mas o Cadu Reis, que vai estar fazendo as entrevistas, vai trazer mais informações do debate à Caerte.
13: A Associação Catarinense de Emissoras de Rádio e Televisão promove debate entre candidatos ao governo do estado nesta terça-feira em Florianópolis. 120 emissoras associadas à Caerte integram o projeto, que terá transmissão ao vivo em 211 canais, sendo 106 rádios e 4 redes de televisão, além de sites e plataformas nas redes sociais. Foram convidados os concorrentes que atendem aos critérios estabelecidos pela Lei das Eleições. Confirmaram presença os candidatos Gelson Merizio, do PSB, João Rodrigues, do PSD, Jorginho Melo, do PL e Ralf Zimmer, do PRD. Uma das organizadoras do debate, a coordenadora de conteúdo da Caerte, Melina Calduro, projeta:
14: esse vai ser o maior debate da história do rádio catarinense, um orgulho pra gente aqui da Caerte estar à frente disso. Teremos muitas formas de contato com o eleitor, que é o nosso grande objetivo: trazer um espaço para que os candidatos possam debater as suas ideias, apresentar propostas e o eleitor poder fazer a sua decisão para o dia 4 de outubro. Teremos uma programação que vai durar 2 horas, nós teremos 5 blocos, muitas oportunidades para que os candidatos possam debater os seus temas de interesse.
13: A análise de eventuais pedidos de direito de resposta no debate será feita por uma comissão especial formada pelos ex-presidentes do Tribunal de Justiça de Santa Catarina, desembargadores Ricardo Hessler e Rodrigo Colasso, além do jornalista César Seabra, diretor de jornalismo da NSC Comunicação. Também integrante do grupo, o consultor jurídico da Caerte, advogado Emerson Machado, explica:
15: o formato que foi pensado e vai ser levado aos ouvintes foi discutido internamente, foi apresentado aos partidos políticos e aos candidatos que puderam, inclusive, opinar sobre as regras até que se chegasse ao formato definitivo. Que nós temos segurança, segue toda a legislação vigente e proporciona aos partidos, às emissoras e aos candidatos a segurança de que o debate tem regras claras, objetivas e isonômicas.
13: Ao longo de 2 horas, os candidatos ao governo do estado vão debater assuntos propostos pelas regionais da ACAERT e também terão espaço para perguntas entre si com temas livres. O presidente do Tribunal Regional Eleitoral de Santa Catarina, desembargador Carlos Roberto da Silva, avalia.
16: Eu entendo que a ACAERT representa um papel muito importante de promovendo debates dessa natureza para que o eleitor possa analisar as propostas.
13: O debate ACAERT começa às 9 horas da manhã desta terça-feira. Acompanhe pelo canal ACAERT Oficial no YouTube ou por meio das plataformas da sua emissora preferida. A mediação será do jornalista Moacir Pereira. De Florianópolis, da Rede de Notícias ACAERT, Cadu Reis.
0: Oito horas e 19 minutos, tem um rápido intervalo comercial, depois eu volto com a informação da educação aqui de Gaspar.
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0: 8:23, vamos encerrando a edição do Jornal Sentinela desse dia 21, último dia do inverno, agradecendo a você que deu o carinho da audiência. Fique ligado, Contatos com a Cidade está chegando, Leonardo Miglioli já está a postos para começar então essa segunda-feira. Jornal Sentinela volta amanhã a partir das 7:30, depois do horário político, sempre com apoio da Super Cooper no bairro Coloninha. 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A última informação da Secretaria Municipal de Educação, que promove o segundo seminário intermunicipal de conscientização sobre a luta da pessoa com deficiência. Repórter Gil Dias conversou com a secretária Andréia Nagel. Uma ótima semana a todos.
11: A Secretaria Municipal da Educação de Gaspar realiza no dia 23 de setembro o segundo seminário intermunicipal de conscientização sobre a luta da pessoa com deficiência. Esse evento será realizado na Escola Norma Mônica Zábio, na margem esquerda. Vou conversar agora com a Secretária Municipal da Educação, Andréia Nagel. Secretária, como que a senhora pode destacar para a gente a preparação para esse Dia Nacional de Luta da Pessoa contra a Deficiência? Bom dia.
5: Bom dia, Gil. Bom dia a todos os ouvintes da Rádio Sentinela FM. Esse é o nosso segundo seminário, Gil, intermunicipal. Nós convidamos também outros municípios para participarem desse evento. É um evento muito importante que tem esse objetivo de fortalecer a inclusão, mostrar a necessidade de nós todos estarmos atentos a essa discussão de uma forma mais acessível, de uma forma respeitosa, né? E aí a importância da participação de todos. Ele é direcionado aos nossos profissionais da educação, mas também é aberto para nossa comunidade, né? Para as famílias, para quem tiver interesse em buscar mais conhecimentos. Nós teremos palestras excelentes com pessoas renomadas no assunto, teremos também apresentações culturais. Então será um dia todo de muita aprendizagem, de muita discussão, um dia que eu tenho certeza que será bastante produtivo e necessário, né? Porque é uma discussão que ela precisa sempre permear a nossa sociedade, a educação, as famílias, né? A todos.
11: Secretária, com a sua experiência na educação e também agora como secretária da educação, Gaspar, nas escolas municipais, tem muitos alunos que têm alguma deficiência?
5: Viu, nós temos hoje com laudo, né? Com diagnóstico, em torno de 900 crianças. Todas essas crianças, elas são assistidas por um profissional, um auxiliar de educação especial, e nós também temos um professor de educação especial em todas as unidades. Em algumas unidades temos até mais de um professor. Nós temos o critério, né, de que a cada 20 crianças com laudo, nós temos um professor à disposição e que faz todo esse trabalho de orientação junto aos auxiliares, com a escola, com os demais professores. Então é um trabalho bem forte que nós temos realizado na rede. Hoje nós temos uma equipe na Secretaria de Educação Técnica que conduz todo esse trabalho. Inclusive nessa equipe nós temos uma médica. Essa médica, ela é autista, ela também é mãe atípica e ela tem um conhecimento muito grande e vem fazendo um trabalho junto com as famílias nas escolas, atendendo a um protocolo
6: protocolo que nós criamos e que vem de encontro com essa necessidade da escola e das famílias, porque nós sabemos o quanto é difícil na prática acontecer a inclusão. E nós precisamos, nós temos esse dever, né, essa obrigação junto com a família de garantir a inclusão das nossas crianças. E esse seminário, ele é mais uma das nossas ações também, que vem de encontro com essa proposta que nós temos na Secretaria de Educação de dar essa atenção cada vez mais especial para esse público da educação especial.
11: Esse seminário acontece na semana em que é comemorado o Dia Nacional de Luta da Pessoa com Deficiência, celebrado em 21 de setembro. Ele será aberto ao público ou somente para o pessoal da educação, secretária?
6: É aberto ao público, o local é no auditório da escola Norma Mônica Zabel, então as pessoas que tiverem interesse em participar, o encontro ele acontece, né? O seminário ao longo de todo o dia, mas quem quiser se fazer presente de manhã ou à tarde somente, né? Fica também essa opção. Nós teremos uma palestra com a Nádia Sluminski, que é uma terapeuta ocupacional, que também é uma referência nessa área. Também teremos uma palestra com a Arlete Boeing Petri, intitulada de Do Nascimento à Descoberta do Autismo. É uma palestra que será bem interessante também, assim como a palestra Autismo na Visão de um Autista, ministrada pelo próprio Marcos Petri. Então é uma programação bem diversificada e eu tenho certeza que as pessoas que participarem dessa programação gostarão bastante, porque vem de encontro com essa discussão tão necessária para todos nós.
11: Eu conversei com a secretária municipal da Educação de Gaspar, Andréa Nagel. Reportagem Gil Dias.
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0: my friend, good morning! Bom dia! É a segunda-feira! Brasil! E segue o líder!
1: Que é uma delícia!
0: Que semana! Olha, segunda-feira, né? Que chegou daquele jeitinho. Conta pra mim. São Pedro disse, não, hoje vocês vão. Vamos ver como é que tá a resistência aí do povo gasparense. Tempinho abafado, hein? Tu não sabe se tu tá respirando ou passando manteiga no pulmão, hein? Tu abre a janela pra entrar um ventinho, entra um bafo quente, tu liga o ventilador, ele fica olhando pra ti, girando, pensando, meu amigo, hoje eu não dou conta. O ar-condicionado, coitado, vai trabalhar mais que funcionário em fim de mês, tá? Tá tão quente que hoje o meu café da manhã foi um pão de queijo e um ventilador na cara. E o engraçado é quando tu vai tomar banho, né? Tu sai do banho, se seca, coloca a roupa e já precisa tomar banho de novo. E ainda pra ajudar é segunda-feira, né? Tá tentando descobrir onde é que colocou aquela disposição de sexta que tu tinha, né? Vai, bora, levanta essa cabeça! Aumenta o volume! Porque a semana tá só começando e o contato com a cidade tá no ar! Eu sou Léo Miglioli e se o calor apertar ainda mais, a gente não resolve, mas pelo menos a gente reclama junto, pode ser? E hoje é dia 21 de setembro. Hoje é dia da tia e dia do tio. É dia da árvore. É dia do adolescente. É dia nacional de luta da pessoa com deficiência. É dia do fazendeiro. É dia de São Mateus. Dia internacional da paz. Dia mundial da doença de Alzheimer. Dia mundial da gratidão. E dia nacional de conscientização da doença de Alzheimer. Tempo em Gaspar hoje, quente e sem vento. A mínima é de 19 e a máxima é de 30 graus pra nós hoje. Olha, eu ouvi falar que vai chover hoje no fim do dia. É pra chover sim. Às 18 horas, previsão aí de tempestade pra Gaspar. Mas com um calor como esse, também não precisa ser meteorologista pra imaginar, né? E amanhã a temperatura deve cair, com a mínima de 15 e a máxima de 21 e chuva. Na quarta-feira, se já estava frio, vai esfriar mais. A mínima é de 13 e a máxima de 17, quarta-feira. É, a imunidade que lute, né? Eu sou Léo Miglioli. E esse é o Contatos com a Cidade. Hoje é segunda. Eu tenho pra você o sorteio de um brinde da loja Laís Presentes, do meu amigo Deus, meu amigo alemão. E tenho pra você também o ingresso para o show do Jorge Gastaldi nessa sexta-feira no Alvorada Comedy Club. Então corre mandar o seu WhatsApp 479-8838-0192, 479-8838-0192. Participa, manda sua mensagem e concorra. Lembra que o programa hoje é só até as 11 horas, tá? Então te apressa, te coça, não fica aí mordendo as costas, vamos! 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
2: Muito bem, vamos lá para nossa receitinha de hoje. Angu de fubá. Ingredientes: 2 xícaras de chá de fubá, 8 xícaras de chá de água, bacon frito e salsinha para decorar. Eu vou repetir para você, olha que fácil. 2 xícaras de chá de fubá, 8 xícaras de chá de água, bacon frito e salsinha para decorar. Modo de preparo: em uma panela, coloque 4 xícaras de chá de água e o fubá. Dissolva enquanto estiver no fogo, mexendo sem parar com um batedor do tipo fouet, daqueles usados para bater claras em neves, né? Ou uma colher de pau, como preferir. Acrescente aos poucos o restante da água. O angu deve cozinhar por mais ou menos uma hora, até que solte do fundo da panela. Depois, decore com os cubinhos de bacon bem fritinhos e os ramos de salsinha. Angu de fubá, nossa receita de hoje. Até a próxima e bom apetite.
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6: Santa Catarina está sob aviso especial da Defesa Civil Estadual para possíveis temporais com chuva intensa, vendaval e granizo ao longo desta segunda-feira. O risco para ocorrências como enxurradas, quedas de galhos e árvores, danos na rede elétrica e destelhamentos é muito alto no Grande Oeste e varia entre alto e moderado nas demais regiões. A meteorologista da ACAERT, Daniele Lima, explica os fatores que impactam no clima catarinense.
7: A passagem de uma frente fria aumenta a instabilidade em Santa Catarina. A partir da tarde e durante a noite, a instabilidade ganha força no estado e aumentam os riscos de temporais.
6: O trânsito da rodovia federal BR-101 em Joinville foi liberado após 2 horas de bloqueio por conta de um acidente envolvendo 2 carretas nesta segunda-feira, informa a Polícia Rodoviária Federal. De acordo com a PRF, a ocorrência provocou congestionamento de cerca de 5 quilômetros no sentido sul.
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5: 8:58 e deixa eu dar um pulinho lá na minha casa em Chovais. Oi, Deise, bom dia.
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1: Valeu, Deise. 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Faltando um minuto para as 9 horas da manhã, quero mandar um alô para Jucira Eufrásio. Oi, Jucira, bom dia. Mandou aqui, ó. Bom dia, nação rubro-negra.

ontem de manhã, por volta das 11 horas da manhã, eu estava mais ou menos assim, ó. Até a pé nós iremos, para o que der e vier. Tava cantando, tava assim, ó.

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10: Se morrer é um descanso, deixe-o viver cansado. A verdade é que ninguém quer morrer.
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1: O CyberGaeco do Ministério Público de Santa Catarina deflagrou operação de combate ao abuso sexual infanto-juvenil nesta segunda-feira. Um homem foi preso em flagrante durante busca e apreensão em São José, na Grande Florianópolis, devido ao armazenamento de arquivos digitais com cenas criminosas do gênero. O presidente do Tribunal Regional Eleitoral de Santa Catarina, desembargador Carlos Roberto da Silva, participa de cerimônias públicas de preparação de urnas eletrônicas para as eleições 2026 nesta segunda-feira. Os eventos são realizados em Itajaí e Joinville. Outros membros do pleno do TRE integram os atos ao longo do dia em Chapecó, Criciúma, Lages, Palhoça, São José e Tubarão. A Prefeitura de Joaçaba encerra as inscrições para processo seletivo público municipal nesta segunda-feira. São disponibilizadas 6 vagas para contratação imediata de candidatos com escolaridade nos níveis fundamental, médio e superior.
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0: Horas 24 minutos. Oh, deixa eu falar uma coisa pra vocês. Amanhã não haverá contatos com a cidade. Então, assim, ó, pra você matar a saudade, pra não ficar com saudade de mim amanhã, vocês mandam mensagem aqui hoje. Corre mandar aqui. Porque amanhã eu vou pôr os pezinhos pra cima. Vou descansar. É bom é nada. É que amanhã virá o debate, né? Debate da Caerte 2026. E por esse motivo, Contatos com a Cidade vai ceder o espaço para vocês ouvirem as propostas. Aos candidatos Gelson Merizzi do PSB, João Rodrigues do PSD, Jorginho Melo do PL, Ralf Zimmer do PRD.

ó, turma, faz o seguinte, hein? Quem quer levar pra casa aí o ingresso pra sexta-feira do stand-up, Jorge Gastaldi estará em Gaspar, no Tonho Alvorada Comedy Club. Um espaço novo, um espaço renovado. Manda mensagem, Léo, eu quero o ingresso. Não, faz eu sortear pra ti, que depois vai na quinta-feira mandar mensagem. Ah, meu cunhado vai vir aqui me visitar. Não vou poder ir. Manda aí, você quer o ingresso? Você quer já botar na sua agenda que sexta-feira você vai curtir? Então manda, Léo, quero levar o ingresso pra casa. Deixa eu ver o meu WhatsApp, deixa eu ver quem tá por aqui, deixa eu ver. A Jussiane Zunino, Léo, bom dia. Alô pra Ana Maria Dejams, oi Aninha, bom dia. Bom dia pra Anitta, oi Anitta. Alô pra Andréia Marasque, alô Andréia. Andréia pediu, Léo, dá pra tocar um Ana Castela aí pra gente?

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8: E aí botava eu excursão do colégio, lá de Itaquari para Gramado e Canela, 180 quilômetros mais ou menos. O ônibus que levava nós era tão lerdo, mas tão lerdo. Tinha que sair dois dias antes para chegar no dia certo. E naquela velocidade bárbara, bem no centro de Gramado, eu abri a janelinha do ônibus, enchi a boca de farinha, botei essa rica carinha pro lado de fora da janela. Bem na frente da igreja tinha umas 40 pessoas conversando na calçada. Quando o ônibus cruzou por aquele povo, eu gritei: tufão! Ninguém mais se enxergou. Eu não sou de me exibir, mas foi eu que inventei aquela cerração que tem lá até hoje.
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0: Segunda-feira, boa semana pra você, dia 21 de setembro de 2026. Eu sou a Suzy Luiz e tô chegando com as previsões astrais pra esse dia 21 de setembro. Vida longa pra quem dá mais um giro em torno do sol. Quem nasce em 21 de setembro é do signo de Virgem, com a personalidade do signo de Sagitário. São pessoas mais estudiosas, com grande ânsia pra aprender de tudo um pouco. Gostam de filosofia, psicologia, misticismo, tudo de bom pra você que faz aniversário hoje, 21 de setembro. Áries, Touro e Gêmeos, previsões astrais pra você, Áries, nascidos de 21 de março a 20 de abril. Áries, o dia pede mais paciência e planejamento. Evite agir por impulso. A cor para hoje é o vermelho. Números da sorte 09, 18 e 27. Touro, nascidos de 21 de abril a 20 de maio. Touro, concentre-se em seus objetivos e evite distrações. O esforço vai valer a pena. Cor para você verde, números da sorte 06, 20 e 30. Gêmeos, nascidos de 21 de maio a 20 de junho. Comunicação em destaque. Boas oportunidades vão surgir em conversas casuais. A cor para você é o amarelo. Números da sorte 08, 17 e 42. Eu já volto e falo com Câncer, Leão e Virgem com mais previsões.
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2: E vamos agora a um contato com o Sargento Gil, do Corpo de Bombeiros Militar de Gaspar. Alô, Sargento.
6: Bom dia, Léo, e ouvintes do programa Contatos com a Cidade. Pois é, o Léo tá aí com aquela energia toda, nem parece segunda-feira, né, Léo? Mas que bom que tá com essa energia. Não tá chovendo, as previsões aí, ela que era pra tá chovendo hoje, o sol apareceu. Então, estamos todos contentes aí. E segue o líder, como disse você. E por falar em esportes, estamos muito felizes com a conquista do soldado Lenhag e da soldado Samadian. Ambos trabalham aqui com a gente em Gaspar, no pelotão nosso aqui de Gaspar, do Bombeiro. Eles participaram da Corrida do Fogo em comemoração aos 100 anos do Corpo de Bombeiros Militar do Estado de Santa Catarina, que dia 25 completa aí 100 anos. Então, vários eventos estão acontecendo durante essa semana. Começou já no sábado, né? Semana passada. Sexta-feira agora tem a formatura dos 500 bombeiros temporários lá em Florianópolis. Então estamos muito contentes com os dois, né? O Sargento Maba também participou aí da Corrida do Fogo, mas o soldado Lenhag e a Samadian, ambos foram campeões aí na categoria militar nos 5 quilômetros. Então parabéns para os dois e nos deixa muito felizes. Vamos falar aí dos atendimentos realizados neste final de semana pelo Corpo de Bombeiros aqui do nosso município. Começando aí pelo sábado. Sábado nós tivemos um total de 4 ocorrências, 3 atendimentos pré-hospitalar e 1 acidente de trânsito. Esse acidente de trânsito ocorreu às 19h56 no trevo de acesso aqui na margem esquerda, em Gaspar. Foi uma colisão envolvendo um Fiat Uno contra um poste. Quando as guarnições chegaram no local, o condutor desse Fiat Uno, masculino de 44 anos, ele apresentava escoriações na face, ferimento, corte, contuso em membro superior esquerdo, contusão acompanhada de dor em membro inferior esquerdo, mantendo força e motricidade preservadas nos referidos membros. Informou que utilizava o cinto de segurança no momento da colisão. Quando a guarnição chegou lá, ele já encontrava-se fora do veículo. Após atendimento, ele foi conduzido ao Hospital Santo Antônio de Gaspar para avaliação médica. A Polícia Militar esteve no local para apoio e competências legais. Já no domingo, tivemos um total aí de 5 ocorrências, 2 acidentes de trânsito, esse sem gravidades, 1 atendimento pré-hospitalar, 1 diversos e 1 ocorrência não atendida. Total aí das últimas 48 horas, 9 ocorrências. A todos, uma semana abençoada, com essa alegria e essa energia que o Léo tá trazendo aí. E até amanhã, querendo o nosso Deus.
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10: As previsões astrais dessa segunda-feira estão de volta. Câncer, Leão e Virgem, Câncer nascidos de 21 de junho a 22 de julho. O momento hoje é ideal para você cuidar das emoções e evitar discussões desnecessárias. A cor para hoje é o prata e os números da sorte 04, 19 e 31. Leão, nascidos de 22 de julho a 22 de agosto, seu carisma está em alta. Aproveite para brilhar e conquistar novas oportunidades. A cor para hoje é o dourado, números da sorte 12, 28 e 47. Virgem, nascidos de 23 de agosto a 22 de setembro, organização e disciplina vão ser fundamentais. Evite sobrecarga. Cor para hoje é o azul e os números da sorte 10, 22 e 29. Eu já volto e falo com Libra, Escorpião e Sagitário.
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2: E vamos agora falar de esporte. Segue o líder. Alô, Miguel.
3: Muito bom dia para você, Léo Miroli. Bom dia para você que acompanha o programa Contatos com a Cidade nesta manhã de segunda-feira. Trazendo informações da Série A do Campeonato Brasileiro, Flamengo abre vantagem para cima do Palmeiras. Agora são 3 pontos de diferença. Atlético Mineiro 1, Chapecoense também 1, Mirassol 2, Botafogo 0, com a estreia do técnico Tite no comando Botafogo. Remo 1, Santos 2, Vasco da Gama 5, Coritiba 0, São Paulo 1, Internacional 0. Internacional dispensou também o seu treinador no último sábado após a derrota para o São Paulo 1-0. Grêmio 0, Palmeiras também 0. Flamengo agradece esse empate. Corinthians 1, Fluminense 3, Vitória da Bahia 1, Cruzeiro 3, Flamengo 2, Bragantino 1, Atlético Paranaense 3, Bahia 1, o G4 da Série A. Flamengo 60 pontos, Palmeiras 57, Atlético Paranaense 49 e o Fluminense com 48. Na parte de baixo, Grêmio, Internacional, Remo e Chapecoense. Coincidência ou não, ó, Léo Miroli? 3 clubes do sul do país na zona do rebaixamento. As 2 equipes da capital gaúcha e a Chapecoense, juntamente com o Remo lá do Belém do Pará. Pela Série B, 29ª rodada. Vila Nova 1, América 0, Ponte Preta 2, Novo Horizontino 1, São Bernardo 1, Atlético Goianiense 0, Sport Recife 2, Juventude 1, Atlético 1, Botafogo de São Paulo também 1, a Ponte Preta venceu 1-0 o CRB. É a terceira vitória da Ponte Preta no torneio. Goiás 2, Avaí 1. Resultado que coloca o Avaí numa situação complicada aí na reta final da Série B, se mantém na zona do rebaixamento. Londrina 1, Fortaleza 2. Hoje, 19:30, Criciúma e Operário, 21:30, Cuiabá e Náutico. Pela Série C, a terceira rodada quadrangular. Maringá 2, Botafogo da Paraíba 0, Santa Cruz 1, Floresta 0, Ferroviária de São Paulo 3, Brusque 2, Paysandu 2, Inter de Limeira também 2. 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Eu volto a falar de esporte às 18:15. Até lá.
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0: De volta para essa segunda-feira, Libra, Escorpião e Sagitário. Libra, nascidos de 23 de setembro a 22 de outubro. Libra, o amor pode trazer surpresas. Abra-se para novas possibilidades. A cor para hoje é o rosa, números da sorte 05, 23 e 38. Escorpião, nascidos de 23 de outubro a 21 de novembro. Transformações importantes no ar. Confie na sua intuição, Escorpião. A cor para hoje é o preto. E os números da sorte 12, 29 e 44. Sagitário, nascidos de 22 de novembro a 21 de dezembro, dia favorável para aventuras e novas experiências. Seja um pouco mais ousado. A cor para hoje é o laranja. Números da sorte 07, 16 e 33. Eu já volto com o último bloco de previsões e falo com Capricórnio, Aquário e Peixes.
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5: A EPAGRE Serã informa as condições do tempo para esta segunda-feira, 21 de setembro de 2026. O inverno se despede com fortes temporais no estado de Santa Catarina, começando pelo Planalto Sul, Litoral Sul, já pela parte da manhã, provocando pancadas de chuvas, trovoadas, raios, ventania. A gente corre o risco aí sério de temporais localizados no decorrer desta segunda-feira, só que isso serve para todas as regiões catarinenses. Vem com intensa ventania, forte queda de granizo, de raios e também de chuva. A única boa notícia é que amanhã, na terça-feira, onde começa a primavera, melhora no decorrer do dia. Essa frente fria se afasta de nós e o tempo melhora com o avanço aí de uma massa já mais seca ao sul do Brasil. Aí a boa parte da terça, especialmente quarta, quinta e sexta, são dias mais abertos, mais ensolarados e a temperatura tem um pouco mais amena. No mar, a visibilidade é restrita e a altura de ondas é elevada. E a gente também tem o mar bastante agitado por causa do vento nordeste, norte-noroeste, passando a sudoeste. Marcelo Martins, meteor. Urologista da EPAGRE Serã, com a condição do tempo para o estado de Santa Catarina.
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7: Horas, 12 minutos. Fala, seu Henrique.
8: Bom dia, Léo.
7: Dia.
8: Participar do programa, bota Lucinda Grosselli.
7: Claro.
8: E o aniversariante de hoje é o grande amor da minha vida. Parabéns, Lucinda.
7: Ô, Lucinda.
8: Muitos anos de vida.
7: Aí, ó.
8: E se for possível, bota aquela música do Rick Renne, meu Deus, ela é demais.
7: Ah, aí sim, hein?
8: E vai, Flamengo.
7: Vamos, Mengão. Valeu, seu Henrique, ô Lucinda. Parabéns, felicidades, querida. A Rosane Bruno da Silva também tá aqui comigo.

0: Alô pro meu amigo Antônio Stiller na margem esquerda. Oi, Léo, bom dia. Quero desejar uma maravilhosa, abençoada semana a todos. Estou sempre ligada na programação. É a Mara Costa aqui de Ilhota. Oi, Mara. Oi, Tere.
1: Bom dia, Tere França do Alto Gasparinho. Quero participar do sorteio. Manda o do Jorge pra mim. Eu amo ele, acompanho ele diretamente, diariamente.
0: Ó, oh, que legal.
1: Ele é demais.
0: Que bom.
1: Toca uma música com Hugo, Pena e Gabriel pra gente recordar eles. Beijou, segundou, meio, né? O sol quer aparecer, mas as nuvens são mais fortes que ele.
0: Ainda bem, né? Que se com esse tempo abafado ele tomasse conta de tudo, nós estava era frito. Ó, já que falou do Jorge.
2: Alô, alô, meu querido, olha só, me chamo Jorge Gastaldi, sou humorista e vou estar aí em Gaspar, hein? Olha, fazendo meu grande show de stand-up, sexta-feira, dia 25, no Alvorada Comedy, vai ser a estreia, então bora aproveitar que o show tá incrível.
0: Tá aí o recadinho do Jorge. Agora, daqui a pouquinho, no próximo bloco, eu vou trazer um caos real que aconteceu aqui em Gaspar. Pensa na comédia. 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
0: Valeu, Gil. Valeu, Ali. Forte abraço. 10h18 agora e ó, lá pra Lucinda.

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Aquário e Peixes. Capricórnio, nascidos de 22 de dezembro a 20 de janeiro. Persistência vai trazer bons frutos para você. Continue focado nos seus objetivos. A cor para hoje é o marrom e os números da sorte 03, 14 e 40. Aquário, nascidos de 21 de janeiro a 18 de fevereiro. Criatividade em alta. Confie nas suas ideias inovadoras. A cor para hoje é o azul marinho, números da sorte 15, 25 e 46. E para finalizar as previsões, Peixes, nascidos de 20 de fevereiro a 20 de março. Intuição forte, siga seu coração e confie no destino. Cor para hoje, lilás, números da sorte 02, 21 e 37. Amanhã tem mais previsões astrais. Boa semana, até lá.

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2: As atividades parlamentares da Assembleia Legislativa de Santa Catarina voltam a ser suspensas nesta segunda-feira devido ao calendário especial adotado em função das eleições 2026. Os trabalhos retornam após o primeiro turno para a deliberação das cerca de 60 proposições legislativas que entraram em tramitação na última semana na Alesc, entre outras matérias. A concessionária Arteris Planalto Sul, administradora da Rodovia Federal BR-116 em Santa Catarina, promove ações de conscientização da Semana Nacional do Trânsito nesta segunda-feira. Estão previstas palestras na sede da empresa JBS em Itaiópolis, no Planalto Norte. O Hospital da Universidade Federal de Santa Catarina promove seminário sobre linfoma nesta segunda-feira em Florianópolis. Especialistas conduzem palestras para debater a jornada dos pacientes que sofrem com este tipo de câncer e a atuação multiprofissional no tratamento.
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10:30. Alô pra Viviane Martins. Oi, Vivi, bom dia. Alô pra Odila Zilke, lá do bairro Lagoa. Oi, Odila. Meu amigo Ronaldo César Vieira, do Santa Terezinha. Alô pra Marlete de Bortoli dos Santos. Oi, Marlete. Dona Rosa Elizabeth Russi.

0: Oi, Maria.
1: Bom dia, Léo. Quero participar do sorteio. Sou Maria da Coloninha. Obrigada.
0: Valeu, querida. Ô, Gert.
2: Bom dia, Léo.
0: Dia.
2: Tudo bem?
0: Bom.
2: Léo, queria fazer parte do sorteio lá da Laís Presente.
0: Certo.
2: Moro aqui na rodovia Jorge Lacerda, bairro Poço Grande.
0: Certo.
2: Sou Gert Pleiser.
0: Ô, cara.
2: Certo, Menjome?
0: Ô, bonitão.
2: Dale Mengão, né?
0: Vamos que vamos.
2: É isso aí, valeu, um abração. Tudo de bom pra ti, tá?
0: Valeu, meu
2: Boa
0: amigo.
2: Boa semana.
0: Valeu, tchau. Gert, um abraço. Oi, irmã.
3: Bom dia, Léo.
0: Bom dia.
3: Oi, irmã do bairro Gasparinho.
0: Oi, irmã.
3: Gostaria de participar do sorteio.
0: Beleza.
3: Um abraço.
0: Valeu, querida. Ô, Vini.
4: Eu tô ouvindo a sentinela. Bom dia, Léo.
0: Dia.
4: Segundou, beleza?
0: Vamos que vamos.
4: Ontem fui comer torta cappuccino, né?
0: Ah, fosse lá. Não trouxeste nem um pedacinho de torta pra mim, ô Vini. Não, vou lá no Guina também, vou experimentar. Se não for boa, a torta de cappuccino lá no Guina, que tu faz essa propaganda toda, Vini, eu vou vir e vou falar aqui na rádio, hein? Porque, olha, eu já tô ouvindo falar dessa torta de cappuccino e já faz mais de um mês já. Mais de um ano, na verdade. Tô obrigado a ir lá experimentar. Oi, Maria.
5: Bom dia, Léo.
0: Dia.
5: Quero participar do sorteio.
0: Certo.
5: Colete do Gasparinho.
0: Valeu, querida. Quero mandar um alô pra Roselaine Pereira Ferrete, a Silvete da Silva. Alô pra Edinalda Rodolfo da Luz, a Luciana Vipio de Amorim. A Cleide Nauma, na margem esquerda, meu amigo Cândido. Léo, bom dia. Léo, estamos pedindo para que a secretaria dê um jeito nas nossas estradas aqui do Óleo Grande, meu amigo. Não tem mais condições. Eu já coloquei 2 pneus na moto, fora as câmeras. Está difícil, meu amigo. E obrigado, que você é a nossa voz. Quando você fala aí, acontece aqui, hein? É, a patrola era pra ter passado na sexta-feira e passou, né, ô Cândido? E a situação hoje já se repete, a estrada novamente, por conta das chuvas, acaba ficando danificada. Meu amigo Diogo, lá do Belchor, Léo, tô ligadinho na Sentinela, direto de Belo Horizonte, pelo aplicativo, hein? Sentinela é disparada, a melhor rádio. Ô, Diogo! Ô, traz um pãozinho de queijo, um doce de leite aí pra nós, rapaz. Nós paga o frete aqui. Ó, e cuidado na estrada aí, viu, meu amigo? Vem devagarzinho na boleia. Capricha. Oi, Romilda, bom dia.
6: Bom dia, tudo bom, Jean? Tudo bom?
0: Bom. Ia sair um Jean aí, né? Ia sair um Jean que eu ouvi. Ó, até agora já me chamaram de Robson, já me chamaram de Jean, de Bem-vindo, de Cláudio. Só vou começar a suspeitar quando me chamarem de Lurdinha. Aí eu vou ficar de olho. Oi, Silvia, bom dia.
7: Oi, Léo, bom dia, uma abençoada semana. Eu quero participar do sorteio.
0: Certo.
7: Quero também, né, mandar um abraço pro meu pai lá no Olho Grande, que um dia você vai no evento lá com nós.
0: Vou mesmo.
7: Puladinha na rádio.
0: Opa.
7: Um abraço e tudo de bom.
0: Valeu.
7: Boa semana.
0: Valeu, Silvia, um abraço, querida. Alô pra Elisete e o Guina, ó, apareceram por aqui. Ô, Elisete, tem um pedacinho aí da torta de cappuccino? Manda uma foto aqui. Só pra atiçar as tripas aqui. Só pra nós ver. Aproveitar e vou dar um pulinho lá na DL Cora. A Aline está comigo. Oi, Aline, bom dia.
8: Bom dia, Léo. Bom dia a todos os ouvintes. Como estamos nessa segunda-feira? Uma nova semana, novas oportunidades. E passando para lembrar que na sexta-feira eu vim aqui, falei com vocês, deixei a dica para vocês pensarem com a família, analisarem sobre o plano de assistência familiar, para que nessa semana vocês nos retornassem e fechassem o plano para você e para sua família. 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Uma ótima semana e até mais.
0: Valeu, valeu, Aline! Forte abraço para você, querida. 10h37, oi, Jéssica!
9: Bom dia, Léo. Segundou, segue o líder.
0: Segue o líder.
9: Nós ganhamos mais uma vez, graças a Deus.
0: Ainda bem.
9: 2-1 pra nós.
0: Verdade.
9: Que jogo ontem, né?
0: Coisa linda.
9: Um sufoco, né? Pra ganhar esse jogo, mas
0: ganhamos.
9: Deu tudo certo, graças a Deus, né? Tinha gente secando com o Flamengo ontem, né? Só secava o Flamengo.
0: Ô, Jéssica, não fala nada que tu também secasse o Palmeiras. Não fala nada que eu sei que tu também ficasse lá de zóio no jogo do Grêmio, torcendo pro Grêmio. Oi, Júlia! Bom dia!
10: Bom dia, Léo!
0: Bom dia!
10: Eu sou a Júlia do Limoeiro.
0: Oi, Júlia!
10: Eu gostaria de dizer pra você, se vocês querem sortear o X que eu ganhei pra outra pessoa.
0: Certo.
10: Fica à vontade. Eu agradeço muito por eu ter ganho.
0: Certo.
10: Mas só que eu não vou poder ir lá buscar. Então, se vocês quiserem sortear pra outra pessoa,
0: sorteamos.
10: À disposição.
0: Beleza.
10: Obrigada de coração mesmo.
0: Valeu, querida. Tá certo. É isso aí. Vou fazer o seguinte, então. Hoje não. Mas quarta-feira, quarta love, eu sorteio o X de novo, pode ser? Ó, deixa eu contar uma história pra vocês. Causo real tirado de grupo de WhatsApp aqui de Gaspar, hein? Ó, escuta só. Vocês têm que cuidar, botar eu nos grupos dos WhatsApp aí? Que às vezes sai, acontece uns negócios lá, e aí eu trago aqui pra rádio. Aí não fica só no grupo, Gaspar inteira fica sabendo. Olha o caos que aconteceu neste final de semana aqui em Gaspar. Presta atenção.
11: Fala, Gabriel. Certo?
0: Ó.
11: Achei.
0: Deixa eu explicar antes. Um cidadão postou nas redes sociais dele que o carro dele foi roubado. E botou lá o número, ó, quem tiver informações, quem tiver detalhes, entra em contato. Mostrou o carro, tudo mais. E aí, no grupo, perguntaria aí... Achasse o carro? Soubesse alguma coisa?
11: Fala, Gabriel. Certo? Achei. Oh, coisa de bêbado, né, cara? Botei no lugar lá, cara, na frente de um galpão ali na rua Itajaí. Aí fomos na balada tudo. E aí saímos, né, cara? Até tava eu, assim, de estilo, e tinha mais uma galerinha ali. E, cara... Andei naquela porra daquela rua ali umas 20 vezes, cara, até no final e voltava, cara, e não achei o carro, cara, não teve jeito. Ia com a chave na mão, apertando o botão pra ver se disparava alarme, alguma coisa, e não, nada, não escutemos nada, cara. E eu não sei se algum carro maior estacionou na frente e ele ficou atrás e ninguém via, cara. Aí hoje de manhã um colega me mandou uma foto do carro, lá na frente do galpão. Não, cara, olha... Só pra porco mesmo. Mas tá bom, menos mal, né? Pior se tivesse roubado mesmo. Aí o cara.
0: Verdade.
11: Não, se soubesse como eu andei essa noite, cara, eu acho que andei 5 km essa porra ali. Só nessa rua ali, acho que foi uns 2, olha. E voltava, cara, e nada de achar essa porra desse cara. Mas é louco.
0: Aí vocês pensam na situação, né? O cara andou mais do que muita gente que se diz atleta de corrida na rua Itajaí, tá? Isso eu tenho certeza. Ó, eu não vou rir dele não, porque eu também já perdi o carro. E achei que tinham roubado, depois encontrei. Então, ó, tá tudo certo. Isso é caso verídico de Gaspar, viu? Caso de Rua Itajaí. Oi, Roseli.
12: Boa
0: noite.
12: Bom dia, Gil.
0: Oh.
12: Meu nome é Roseli Riff e gostaria de participar do sorteio. Desejar uma boa segunda-feira pra vocês toda a rádio. Beijão, tchau, abração.
0: Valeu, minha amiga. Alô, Roseli.
13: E essa dupla fez aquela música, lembra aquela música Tetinha? É aquela o que que tem? Uma tetinha nunca fez mal pra ninguém. É, eu não canto nada, mas era assim a música.
0: E ele disse: chegarás um dia que todos lhe chamarão apenas de Léo. Pra Kátia Cunha, bom dia, Léo, tudo bem com você? Flamengão, Flamengo, é bola na rede. Aqui é Kátia Cunha do Gaspar Mirim, beijo. Ó, a Tere já tá ansiosa pro X Gaúcho. Ó, o Marcão falou aqui, ó. Ô, Léo, bom dia. Eu trabalhei lá onde ele perdeu o carro. Deixou o carro na rua. Ai, ai, ai. Aí, meu amigo Mei 7. Alô, Júlio, bom dia. O Júlio deve ficar, quando eu chamo ele de Mei 7, ele deve ficar, mas Mei 7? Essa eu deixo pra vocês raciocinarem. Alô pra Márcia Anitta, meu herói. Márcia, bom dia. Quero mandar um alô pro meu amigo Marcelino da Itopava Central. Alô, Marcelino! Hoje de tarde ele falou que ele vai viajar pra Gaspar pra buscar o relógio dele. Aí sim, hein, Marcelino? Ô, Kátia, ele achou o carro sim. Oi, Rosinha!
14: Bom dia, Sheik!
0: Aí,
14: e
0: ó.
14: Aí, eu gostei do cara ali procurando o carro.
0: Top. Ai, ai, ai, quero mandar um alô pra Iris Shell. Alô, Iris. Meu amigo Pedro Nicolete da margem esquerda. Alô pra Luzia Isabel Vipel. A Osvaldina Rangel. Oi, Osvaldina. Alô pra Dona Rosa Reiser na Lagoa. Meu amigo Jalmir Vermolen. A Maria Madalena Roncalho no Barracão. Alô pra Cleni lá no Sertão Verde. Alô pra Tiziana da Trindade na margem esquerda. A Clarice, a Dona Cilita, estão ouvindo o rádio bem baixinho pela internet. Um abraço pra vocês, ô Dona Cilita, melhoras, querida. Alô pra Sueli Bittencourt lá do Arraial. A Alessandra Silva, alô Alessandra. A Tatiana Kraus lá do bairro 7. Oi, Tati, bom dia.

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0: Vamos lá, é o bloquinho Saideira aqui do Contatos com a Cidade. Deixa eu ver quem tá comigo aqui.
1: Bom dia, Léo.
0: Bom dia.
1: Coloca nós no sorteio.
0: Claro.
1: Sônia, Paulino e Milene Bertoldi.
0: Beleza. Valeu.
1: Um abraço.
0: Um abraço, querida. Oi, Rosângela.
2: Bom dia, Leozinho.
0: Bom dia.
2: Rosângela do bairro Santa Terezinha. Gostaria
0: certo.
2: De participar do sorteio ali.
0: Beleza.
2: Hoje o programa tá demais. Muito

Agora sim, hein? Sorteio feito. Ó, separei em dois aqui, tá? Pessoal, queria os ingressos. E no outro eu coloquei todo mundo. Então vamos lá. Quem leva pra casa o brinde da Laís Presentes é a Odila Zilk. Alô, Odila! Parabéns, Odila! Só passar aqui na rádio e retirar o seu brinde, tá bom? E quem leva o ingresso pro show do Jorge Gastaldi nessa sexta-feira no Torre Alvorada Comedy Club é a Tere França. Alô, Tere! Parabéns! É só passar aqui na sentinela a partir de amanhã e retirar os seus brindes, tá bom? Gente, um abraço pra vocês, beijo no coração. Até amanhã, deixando a última de hoje. Leonardo, parei na contramão.

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15: Olá, muito bom dia a você, servidor e servidor público, a você, trabalhador e trabalhadora de toda a nossa região. Começa agora mais uma Voz do Servidor. Eu sou William Tison, diretor do Sintraspug, e é um prazer estar com vocês nesse espaço de informação, direito e cidadania. Hoje não vamos contar com a presença do nosso presidente Jefferson por conta de uma participação dele em outro compromisso. Sendo assim, a apresentação é excepcionalmente comigo. E para abrir o nosso programa, vamos direto ao bate-papo da semana.
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15: No último dia 18, teve início a Semana Nacional de Trânsito. Em todo o país, a campanha reforça um pedido urgente: desacelere, seu bem maior é a vida. Segundo dados do portal do trânsito, mais de 60% das vítimas fatais nas vias brasileiras são pedestres, ciclistas e motociclistas. Para entender como essa realidade se aplica nas ruas de Gaspar, um ponto estratégico de passagem na nossa região, recebemos ele, que é bacharel em Direito, pós-graduado em Direito Penal e Processo Penal, pós-graduado em Direito de Trânsito, instrutor de trânsito e tem vários cursos na área de trânsito. E hoje é o atual superintendente de trânsito do município de Gaspar, Luciano Amário Brandi. Seja muito bem-vindo, Brandi.
16: Bom dia, eu que agradeço o convite, né, para a gente estar participando e discutindo o assunto que é de extrema importância, é a segurança viária, seja de condutores de veículos motorizados, autopropelidos, ciclistas, pedestres, todos eles fazem parte. Então hoje é extremamente importante a gente debater esse assunto e conversar, passar alguns dados importantes sobre o trânsito, tanto aqui no município quanto a nível nacional.
15: Perfeito, Brandi. Para a gente começar esse bate-papo, então, o que é e para qual intuito que foi criada a Semana Nacional do Trânsito?
16: Bom, a Semana Nacional do Trânsito é um chamamento da sociedade, um alerta para que nós tenhamos, quanto sociedade, mais conscientização e a percepção da importância de nós termos um comportamento, uma conduta mais adequada, condizente com o trânsito seguro. Então, o mês de setembro, né, de 18 a 25 de setembro, que a gente comemora a Semana Nacional do Trânsito, é esse chamamento da sociedade para que nós possamos ter um trânsito mais seguro, com menos sinistros de trânsito e, consequentemente, menas mortes no trânsito.
15: Brani, a campanha desse ano, mais uma vez, ela bate na frase, né? Desacelere, seu bem maior é a vida. Por que que o excesso de velocidade, ele continua sendo o principal fator de risco apontado pelos especialistas e como que Gaspar absorve essa diretriz nacional?
16: Bom, né? A gente sabe que os acidentes, eles não ocorrem por acaso. Em média, no Brasil, morrem 37 mil pessoas, né? Segundo os dados do Observatório Nacional de Segurança Viária. Em 2023, eram em torno de 34 mil mortes. Em 2024, houve um aumento, passou para 37 mil mortes no trânsito. Dessas mortes, 40% envolvem motociclista. 40% dessas mortes, ou seja, em torno de 15.500 pessoas, perde a vida conduzindo motocicletas. E o risco, né, desse envolvimento é o excesso de velocidade, que está entre os tops do que aumenta o risco de envolvimento e acidente e, consequentemente, morte. Excesso de velocidade, embriaguez ao volante, o uso indevido do celular e falta de atenção. Então a gente tem que fazer uma pergunta que é extremamente importante: de quem é a culpa? A gente tem que tirar uma reflexão disso, de quem é a culpa em decorrência, por causa desses envolvimentos de acidente que causam esse número alarmante de mortes. 37 mil em média morrem vítimas de acidente de trânsito. Sabe-se que 90% dessas mortes ocorrem por falhas humanas. Alguém errou. Alguém estava dirigindo sem os devidos cuidados. Alguém estava excedendo o limite de velocidade. Alguém estava conduzindo alcoolizado. Alguém estava dirigindo sem atenção. Alguém estava ultrapassando o local proibido. Alguém estava praticando um ato que provocou o acidente ou o sinistro de trânsito, que consequentemente causou esta morte. Então, o excesso de velocidade, como um dos fatores que mais contribui com os acidentes, diminui o tempo de percepção, diminui o tempo de parada do veículo, aumentando a distância e o risco do acidente de os sinistros de trânsito. Então, por isso, é extremamente importante reduzirmos a velocidade, respeitar os limites de velocidade das vias para que possamos evitar, consequentemente, os sinistros de trânsito.
15: Eu vou pegar o gancho aqui, porque o assunto do momento é as bicicletas elétricas, motorizada, patinete, né? A gente sabe que cresceu muito, não só na nossa cidade, mas na região. Como que a superintendência enxerga essa nova dinâmica, os riscos de lesões, esses excessos de velocidade, etc?
16: Bom, hoje já é uma realidade, né? Não é uma febre, sim uma realidade. É um transporte, um modal de forma limpa, né? Tanto os autopropelidos, os ciclomotores, quanto os carros elétricos, eles vieram para ficar. Hoje, só para ter uma noção da grande demanda, a quantidade desse tipo de equipamento transitando nas nossas vias. Mas é extremamente importante que o usuário desse equipamento, né, conduza esse tipo de equipamento com atenção, não transitar nas calçadas, né, não desbloquear esses veículos. A gente já fez algumas abordagens aqui no município e teve alguns autopropelidos, que a velocidade máxima para um autopropelido, para ele ser um autopropelido, são de 32 km por hora. E a gente abordou alguns equipamentos desses que estavam desbloqueados e atingiu até a velocidade de 90 km por hora. Ou seja, é um equipamento que não tem tanta segurança, é vulnerável no trânsito e às vezes os condutores abusam desse tipo de veículo. Então, né, a nossa mensagem quanto a isso, use esse veículo, né? De forma moderada, a gente recomenda que utilize o capacete, transitar no bordo da faixa de rolamento, não transitar na calçada, né, para que possamos aí respeitar mais as regras de trânsito, não avançar sinal vermelho, enfim, todas as regras de trânsito, ela deve ser respeitada também por esse tipo de equipamento.
15: Ô, Brandi, como que a superintendência equilibra, né, essa nova modalidade aí, impõe novas regras, faz campanhas?
16: Bom, nós temos uma legislação, né, a resolução do CONTRAN, e o município já ano passado já promulgou a legislação municipal referente a esses equipamentos, né? Então, tem que haver o quê? A fiscalização, aumentar a fiscalização e o principal, a conscientização dos usuários desse veículo, né? Como a gente já falou, respeitar as normas gerais de circulação e conduta, não transitar na calçada, utilizar os equipamentos de forma moderada, com o intuito principal de evitar os sinistros de trânsito. Esse equipamento, transitar na calçada, naquelas situações que numa velocidade máxima 6 km por hora e utilizado em prol de uma necessidade especial, ou seja, um idoso com esse equipamento, ele pode transitar na calçada desde que ele não exceda a 6 km por hora, ou seja, né, para pessoas com necessidade, comprometimento e mobilidade também, ele pode transitar na calçada desde que não exceda a 6 km por hora quando ele for transitar nesses locais.
15: Perfeito, Brandi. Quando a gente fala em fiscalização, né, a gente sabe que a tecnologia está entrando e entrando forte, né? Já entrou, já dominou o nosso mundo, né? Um assunto polêmico que a gente tem é a fiscalização eletrônica, né? Ela costuma gerar debate. Na prática, assim, com base nos dados do município, qual tem sido o real impacto desses equipamentos eletrônicos de medição de velocidade? Diminui sinistro, atropelamento, onde for instalado?
16: Bom, a gente tem que fazer, para instalar um equipamento eletrônico ou uma ondulação transversal, o equipamento eletrônico de velocidade, a gente faz um estudo prévio, né, de adequação para aquele local. E para lombadas, ondulações transversais, é feito um estudo técnico para implantação, né? Mas a redução de velocidade reduz o número de sinistro. Então é extremamente importante, né? Uma via tem que ter sinalização de forma adequada para evitar esse tipo de acidente, né? Então a fiscalização é um instrumento essencial para a segurança viária. A gente fala, tem o costume de falar, né? Na legislação ela prevê que é o tripé da segurança viária. O que que é? Fiscalização, engenharia e educação para o trânsito, ou seja, esses três elementos são essenciais para a segurança viária e redução dos sinistros de trânsito. Eu cito às vezes um exemplo que ocorreu, se não me falha a memória, em 2012, aquele acidente com a van escolar na saída da Isílio Fides Zimmermann, né, que morreram, né, algumas crianças e professores naquele sinistro, houve uma repercussão de instalar lombada, enfim, e aí naquela época foi instalado um redutor de velocidade ali na 470 e reduziu consideravelmente na época os sinistros de trânsito naquele local. Mas a placa de 60 km por hora, ela já existia, já tinha naquele local, mas o condutor, ele não respeitava simplesmente a placa de sinalização. Ou seja, teve que haver a intervenção do poder público, instalar um equipamento eletrônico para que nós, condutores, obedecêssemos a velocidade regulamentada para aquele local. Então, muitas vezes, né, eu digo às vezes, infelizmente, a gente tem o hábito de obedecer as regras de trânsito quando sente no bolso, né? E fala-se muito que as lombadas eletrônicas, o intuito principal é arrecadar. Não, se nós obedecermos a regra de trânsito, onde é 50 por hora, transitar a 50, onde é 60, ou seja, respeitar os limites de velocidade, a gente não vai ser autuado e, consequentemente, vamos reduzir o número de acidentes naquele local.
15: Perfeito, Brandi. Nos locais, né, onde é a fiscalização por radar, a comunidade, ela costuma pedir lombada física, né? Como que o município avalia a eficácia da alternativa como lombada física, faixa elevada, e onde essas soluções funcionam melhor e quais as limitações?
16: Né? As lombadas, ondulações transversais, conhecidas como lombadas físicas, né? Para implantação tem que ter um estudo técnico, o risco de acidente naquele local, fazer um levantamento com a real necessidade para depois a gente fazer a implantação dessas ondulações transversais. O fator principal da lombada, né, a ondulação, é a redução da velocidade. Entretanto, a sociedade, a comunidade pede bastante, precisa de lombada. Nós temos os contras dessas lombadas, ondulações transversais, que é aumento da poluição sonora, poluição ambiental, com as frenagens dos veículos. E o principal é trepidação quando passa caminhão carregado, que muitas vezes, depende do local, leva rachaduras de residência, de casas, e há bastante reclamação quanto isso. Mas as lombadas, ondulações transversais, o intuito principal é redução de velocidade naquele local.
15: Perfeito. Tu comentaste ali da 470, e também trago aqui para nossa realidade a Jorge Lacerda. Hoje Gaspar é como se fosse uma via arterial, né? Que todo mundo passa por aqui pela nossa cidade, né? De que forma que esse tráfego de passagem impacta na mobilidade local e na segurança dos nossos munícipes?
16: Bom, para que nós possamos ter uma ideia, Gaspar hoje está com 57.500 veículos registrados só no município de Gaspar. Só. E aí nós temos a interligação do município de Gaspar com outras cidades turísticas, litoral, enfim. Passa na Avenida das Comunidades, em média, de 14 mil veículos por dia, né? Passa aproximadamente disso, de 14, lá no Trevo da Parola, em torno de 14 mil veículos por dia. Então, tem que fazer um planejamento, estruturar, né? Temos mais um trabalho consciente e ver a possibilidade com o setor de engenharia, né? Do município, Secretaria de Planejamento, para que possamos oferecer novas alternativas para a sociedade e, consequentemente, reduzir esse congestionamento que se encontra principalmente na Avenida das Comunidades e Duque de Caxias.
15: Geralmente é mais nos horários de pico, né? É comum que a gente registre essas longas filas. Tem alguma ação que engenharia, sincronização semafórica, intervenção operacional?
16: Os semáforos do município, aqueles dois ali da avenida, eles estão sincronizados, né? Quem vai sentido litoral, esse semáforo que fica na Avenida das Comunidades com a Emma Reinert, ele não fecha. Ele fica aberto para os veículos motorizados constantemente. Ele só fecha quando algum pedestre apertar a botoeira para realizar a travessia. Caso contrário, ele fica ligado. Isso já facilita o deslocamento, né? Nós temos bastante gargalos aí que a gente precisa estar trabalhando com o setor de engenharia aí para consequentemente melhorar o trânsito nessa região.
15: Perfeito. A gente sabe que para manter um trânsito seguro, organizado, a gente precisa de gestão, material humano, equipamento, né? Como que é hoje para o nosso município que está nos ouvindo, a questão da superintendência em termos de mão de obra, agenda de trânsito, equipamento, infraestrutura?
16: Bom, né? Uma recomendação do Senatran, da Secretaria Nacional de Trânsito, é que para cada entre 1.000 e 2.000 veículos registrados no município, um agente de trânsito. Ou seja, nós hoje estamos com 57.000 veículos registrados, a gente precisaria aí de pelo menos ali o dobro do efetivo que nós temos hoje de agentes de trânsito. Contamos hoje com 10 agentes e seria, né? Precisamos aí pelo menos 25 agentes de trânsito para que a gente possa fazer um trabalho melhor aqui no município de Gaspar, com mobilidade, segurança, fiscalização e, consequentemente, todo esse envolvimento de aumentar o efetivo, algo assim, a gente consiga melhorar a fluidez do trânsito e também a segurança viária, né? Para a gente ter uma ideia, no geral, hoje, segurança viária é uma questão de saúde pública, né? A União gasta em torno, né, segundo o Instituto de Pesquisas Econômicas Aplicadas, 50 bilhões por ano são gastos com vítimas de acidente em decorrência dos acidentes de trânsito. Ou seja, essa verba, né, por esse dinheiro, esse montante, poderia ser investido em outras áreas, mas são gastos com questões de acidente de trânsito, sabendo que as falhas em decorrência maioria, a grande maioria, 90% são falha humana e os outros 10% são má condições das vias e veículos em mau estado de conservação.
15: Nós trazendo para a realidade de hoje, existe algum projeto, Brani, prioritário da administração para superar essa limitação de pessoal, de estrutura? De...
16: Sim, né? Nós estamos ali com um projeto para concurso público para agente de trânsito, né? E com isso a gente vai melhorar aí a parte de fiscalização, educação para o trânsito, né? E já temos, né? Nós temos um projeto de educação no trânsito que lançamos no dia 6 de maio aqui no município de Gaspar, para os 8º anos, né? Eu tenho que falar isso, porque muita gente não sabe. Começamos com 7 e 8º anos aqui do município, 4 da Mônica Zábio e 3 do Colégio Vitória Anacleto Cardoso. Escola Consciente e Trânsito Melhor. Então ali os alunos têm aula de normas gerais de circulação e conduta, conhecimento de regras de trânsito, de comportamento, autopropelido, ciclomotor, né? E depois ainda no final desse conteúdo a gente entrega um certificado para todos os alunos. Então isso tudo já faz parte da nossa educação no trânsito aqui para o município de Gaspar.
15: Perfeito, Brandinho. Por conta do horário aí, a gente sabe que o assunto o trânsito aí daria para a gente ficar aqui uma manhã inteira, né? Mas infelizmente por conta do horário, qual que é o recado, né, que a superintendência, que o senhor deixa aí pro ciclista, pedestre, pro nosso cidadão gasparense?
16: O recado nosso é sempre em prol da segurança viária, né, para todos os usuários, seja condutor de veículos motorizados, ciclomotores, autopropelido, bicicleta, pedestre, que tenham atenção no trânsito, né? Conduzam o veículo de forma moderada, respeitando as normas gerais de circulação e conduta, respeitando, tendo empatia com outro usuário da via, que é extremamente importante. Essa é a forma mais condizente para que a gente possa ter um trânsito mais seguro e, consequentemente, menos mortes no trânsito.
15: Agradeço, então, mais uma vez a tua presença, Brandinho, superintendente de trânsito do município de Gaspar. E fica a reflexão pro nosso dia a dia, né? No trânsito, a pressa não compensa o risco. No próximo bloco, então, a gente vai ter o nosso momento jurídico, onde vamos responder a dúvida enviada por um ouvinte e também vamos parabenizar os aniversariantes da semana. A gente volta num instante.
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15: Estamos de volta com a Voz do Servidor. E hoje vamos responder a seguinte pergunta: o que é processo administrativo disciplinar, o famoso PAD, e em quais situações ele precisa ser aberto? Vamos ouvir então a resposta do nosso jurídico.
20: Bom dia, Jefferson, William, a todos os nossos ouvintes da Rádio Sentinela do Vale, em especial os nossos servidores públicos. A dúvida da nossa semana diz respeito a PAD. Uma das perguntas aqui é um pedido para explicar um pouco melhor como funciona o que é o famoso PAD. Bem, a sigla PAD significa Processo Administrativo Disciplinar. E de maneira bastante simples, esse é um instrumento por meio do qual a administração pública investiga, apura eventuais faltas disciplinares dos servidores. O nosso estatuto tem um conjunto de deveres e proibições que os servidores públicos devem observar, devem seguir, e quando há uma denúncia relacionada à inobservância desses deveres e proibições, o PAD é o instrumento por meio do qual a administração pública apura se de fato o servidor cometeu uma falta ou não.
15: Lembrando a você, trabalhador, se tiver alguma dúvida sobre seus direitos, envie a sua pergunta para o WhatsApp 479-9657-2735. Repetindo, 479-9657-2735. Ela pode ser a próxima escolhida no próximo programa. Lembre-se de se identificar e para ter o seu áudio divulgado nesse espaço. E agora vamos para o momento dos aniversariantes da semana.

Chegou a hora de celebrar a vida daqueles que constroem a nossa história no dia a dia. Nossos abraços especiais, então, vão para os servidores e trabalhadores. Hoje, na segunda-feira, Elizabeth Otiquir Junks, Luciane Terezinha Kraus Barbieri. Na terça-feira, André Schinder, Luísa Helena da Silva Coelho. Na quarta-feira, Ana Flávia Wesley, Cleomar Cardoso dos Santos, Mariângela Rodrigues de Quadros Mais. Na quinta-feira, então, Márcia Aparecida Adame, Rose Silva Porto Venzeller, Silvana Mariano Pires. Na sexta-feira, Márcia Aparecida da Silva, Noeli Marizete Ribeiro. No sábado, Gleice Gomes da Silva, Edilaine de Souza da Costa, Roseli Maria Coelho. No domingo, então, Valdir Jacinto Junque, Valdir Estanque Pamplona, Nair Maria Marcani e Denise Aparecida Adão. Que Deus abençoe a vida de cada um de vocês com muita saúde, paz e conquista. Feliz aniversário em nome de toda a diretoria do Sintraspug.

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1: Agora, no nosso último bloco, uma mensagem motivacional para refletirmos e fazermos uma excelente semana de trabalho e conquista. Cuidar da vida também é valorizar o trabalhador. Nesta Semana Nacional de Trânsito, Sintraspug reforça uma mensagem que vai muito além das ruas. Nenhuma pressa, nenhum compromisso e nenhum trabalho vale mais do que uma vida. Todos os dias, trabalhadores e trabalhadoras saem de casa para cumprir a sua missão: atender a população e fazer a nossa cidade acontecer. Por isso, falar de trânsito seguro também é falar de respeito, dignidade e valorização de quem trabalha. A entrevista dessa semana reforça a importância da prevenção, da educação, da fiscalização e de atitudes responsáveis. Mas também nos lembra que cada um de nós tem um papel fundamental nessa construção. Motoristas, respeitem os limites de velocidade e a sinalização. Ciclistas, protejam-se e sejam vistos. Pedestre, atenção e respeito às regras. Trabalhadores, cuidem de si e dos outros no caminho. Sintraspug acredita que uma cidade que valoriza seus trabalhadores também precisa cuidar da segurança de quem todos os dias constrói, atende e transforma essa cidade. Que a campanha Desacelere, Seu Bem Maior é a Vida seja mais do que uma frase, seja uma atitude. Porque voltar para casa em segurança depois de um dia de trabalho é um direito de todos. 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

0: E assim chegamos ao fim de mais uma edição do programa A Voz do Servidor. Queremos lembrar a todos os servidores públicos e trabalhadores da iniciativa privada que o Sintraspug está de portas abertas para atender você. Visite nossa sede, acompanhe nossas redes sociais e fique por dentro de todas as lutas e convênios que preparamos para os associados. Lembre-se, o sindicato é feito por cada um de nós. Agradecemos pela sua audiência e companhia. Um forte abraço e uma excelente semana de trabalho. E até o próximo programa.
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Louvado seja o nome de nosso Senhor Jesus Cristo, para sempre seja louvado. Amados irmãos e irmãs, paz e bem, sou César Costa, das equipes de Nossa Senhora e da Pastoral Familiar. Em nome do Pai, do Filho e do Espírito Santo. Amém. O anjo do Senhor anunciou a Maria e ela concebeu do Espírito Santo. Eis aqui a serva do Senhor, faça-se em mim segundo a vossa palavra. E o Verbo de Deus se fez carne e habitou entre nós. Ave Maria, cheia de graça, o Senhor é convosco. Bendita sois vós entre as mulheres, e bendito é o fruto do vosso ventre, Jesus. Santa Maria, Mãe de Deus, rogai por nós, pecadores, agora e na hora de nossa morte. Amém. Rogai por nós, Santa Mãe de Deus, para que sejamos dignos das promessas de Cristo. Amém. A Bíblia é a palavra de Deus, de um Deus amor e de um Deus irmão. A escuta e a meditação da palavra, Evangelho de Mateus, capítulo 9, versículos de 9 a 13.

O Senhor esteja conosco e Ele está no meio de nós. Naquele tempo, partindo Jesus dali, viu um homem chamado Mateus, sentado na coletoria de impostos, e disse-lhe: segue-me. Ele se levantou e o seguiu. E sucedeu que, estando Jesus em casa, sentados à mesa com ele e com seus discípulos, muitos publicanos e pecadores vieram e sentaram-se também com Jesus e seus discípulos. Os fariseus, vendo isso, perguntaram aos discípulos: por que o vosso mestre come com publicanos e pecadores? Jesus, ouvindo isso, disse: os sãos não precisam de médico, e sim os doentes. Ide, porém, e aprendei o que significa: misericórdia quero e não sacrifício, pois eu não vim chamar os justos, mas os pecadores. Palavra da salvação, glória a vós, Senhor. Queridos irmãos e irmãs, Jesus disse: misericórdia quero e não sacrifício. Este trecho do Evangelho destaca o chamado universal de Cristo, que não faz distinções entre os que são considerados justos ou pecadores aos olhos humanos. A misericórdia é o princípio fundamental que guia essa missão, que transcende julgamentos e preconceitos, buscando sempre a cura da alma. Neste convite ao seguimento, não se trata apenas de uma mudança de comportamento, mas de uma transformação interior que eleva a pessoa a um novo nível de consciência. A presença de Jesus entre os publicanos e pecadores revela que a verdadeira redenção acontece no encontro entre o divino e o humano, onde a compaixão une todos em um caminho de renovação e vida. Esse movimento é uma força que guia toda a criação para uma comunhão mais profunda e para o florescimento do reino de Deus. E qual o significado da misericórdia no contexto de Deus? Misericórdia no contexto bíblico é o ato de Deus estender sua bondade e compaixão à humanidade, especialmente àqueles que erram. A palavra original em hebraico para misericórdia é eset, que pode ser traduzida como amor leal ou compaixão fiel. Quando Jesus diz que deseja misericórdia e não sacrifício, ele está sublinhando que o coração de Deus não está nas formalidades externas da religião, mas na disposição interna do ser humano em imitar o amor incondicional de Deus. A misericórdia é, assim, um reflexo do próprio caráter de Deus. Ele age movido por compaixão, sempre em busca da cura e da redenção do ser humano. Já o sacrifício era entendido nos tempos antigos, ele tinha um papel importante na aliança entre Deus e Israel. Era uma forma de expiação, de reconciliação e comunhão com o divino. Contudo, ao longo do tempo, o sacrifício se tornou um fim em si mesmo, desprovido de seu valor simbólico mais profundo. Jesus, ao afirmar misericórdia quero e não sacrifício, não está rejeitando o conceito de sacrifício, mas está deslocando o foco para a realidade interior do indivíduo. O sacrifício externo não tem valor algum se o coração humano não estiver transformado, se não houver misericórdia e compaixão pelo próximo. Em outras palavras, o ritual é inútil se não houver uma correspondência moral e espiritual em quem o pratica.

Hoje é dia de São Mateus. São Mateus foi um dos 12 apóstolos de Jesus, cobrador de impostos que se tornou evangelista e autor do Evangelho segundo Mateus. Mateus era originalmente chamado de Levi, era um cobrador de impostos em Cafarnaum, profissão desprezada pelos judeus por colaborar com o Império Romano. Segundo os evangelhos, Jesus o chamou enquanto trabalhava e Mateus deixou imediatamente tudo para segui-lo, demonstrando a força do chamado divino e a misericórdia de Deus para com os pecadores. Sua conversão é vista como um exemplo de transformação total pela graça de Cristo. São Mateus, rogai por nós. O Senhor esteja conosco e Ele está no meio de nós. Abençoe o Deus Todo-Poderoso, Ele que é Pai, Filho e Espírito Santo. Amém.

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Volte a nos ouvir no próximo programa.

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0: minha gente, muito boa tarde, estamos chegando, Melodia Sertaneja desta segunda-feira. Hoje é dia 21, amanhã começa a primavera. E claro, agradecendo a todo mundo que está nessa hora já da meia hora, né? 12:27, ainda falta um pouquinho para as 12:30. Pessoal que já almoçou, então, para quem está ainda almoçando, o nosso boa tarde. Vamos até uma hora da tarde trazendo música e, claro, atendendo você pelo nosso WhatsApp, o 988-380196. Não? 0196 não, 0192. Da onde que eu vim com 96 é por minha conta aqui. 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Eu já estou aqui recebendo alguns pedidos. O Ademar Zeferino, alô, Ademar, mandou um áudio aqui para mim. A Tuti lá do Paciência em Itajaí disse que ela está muito feliz hoje. Adivinha por quê? Ah, meu Deus. Ah, o seu Júlio e o Cezinha também estão contentes, é verdade. Fluminense venceu ontem o Corinthians, ainda na casa do Timão, né? É, foi um feito, né? 3-1 pro Corinthians. Parabéns então aí ao tricolor. É 3-1 para o Corinthians, não, para o Fluminense, né? É isso aí. Um abraço então a tutti, uma boa tarde. A Zilda do Bateias, né? A Zilda tá aqui mandando um áudio aqui para mim. Fala aí, Zilda, boa tarde.
1: Boa tarde, Jean e Oswaldinho. Encontrasse a minha música que eu pedi sexta-feira ali?
0: Ah, meu Deus.
1: Tomara que sim, né? Se não encontrou, pode ser com o Teodoro Sampaio, no fundo do poço.
0: Então,
1: quero oferecer para todos que estão ouvindo.
0: Vou fazer o seguinte, ô Zilda. Eu encontrei. Vê como é que é coisa, né? Pensa que eu tava esquecendo de você? Não, Nanina, não. É, vou rodar assim a música. Deixa eu ver o que o Ademar tá pedindo aqui. Fala aí, Ademar.
2: Bota uma música pro Edinho aí, uma música do Dinho Negro, Querença Amada. Bem bonita. E pra Janete, pro seu Vanderlei e pro seu Gaspar.
0: Tá certo. É, diz o Ademar que amanhã é o último dia que ele trabalha como servidor público. Ele vai se aposentar. Que legal, Ademar. Parabéns aí, com certeza você foi um funcionário de exemplo, trabalhou bastante aí em prol da cidade de Gaspar, então que você aproveite muito bem a sua aposentadoria, tá certo, Ademar? Eu vou trazer então o Tordilho Negro. A Sueli Bittencourt pediu música, mas eu não encontrei essa música e eu não tenho mais tempo para procurar devido à política, mas eu vou tentar. Se eu encontrar a música e para baixar ela e dar tudo certo, eu ainda rodo no programa. Mas vamos lá então com os pedidos musicais. Primeiramente, Zico e Zeca, Lembrando Meu Bem. Essa é a música que a Zilda pediu, que eu não tinha encontrado na sexta-feira, que era muito difícil de encontrar na hora, né? Mas agora eu já encontrei. Zico e Zeca, Lembrando Meu Bem. E depois então, Tordilho Negro com o saudoso Teixeirinha.

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1: É o seu programa do início de tarde, na hora do seu almoço. Muito obrigado pela sua companhia. Você que está na sua casa, você que está no trabalho também, tem muita gente que almoça no próprio trabalho, não dá tempo de ir para casa, ainda preparar o almoço, tá na hora de voltar, né? Então é melhor já preparar marmita e comer no mesmo lugar, né? Ou compra, né? Hoje em dia tem vários restaurantes que oferecem marmita até um preço que vale a pena, às vezes, se a gente colocar na ponta do lápis, dependendo do trabalho que você passa, tempo, mais ainda gás e tudo mais, os preços, às vezes, se você contar, vale a pena, dependendo do lugar, né? 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O Calinho tava fazendo outro serviço, não consegui conversar com o Calinho aquele dia, né? Então tá certo. E as meninas do balcão lá, né? A Alessandra e a... Ai, ai, ai, esqueci do nome. Depois eu lembro do nome da outra menina, né? Foi com a outra menina que eu conversei, né? Agora esqueci o nome dela. Mas tá certo, depois eu lembro. Aqui, deixa eu ver, tá, tem a Marli Fantoni de Oliveira mandando áudio aqui pra gente. Fala aí, Marli.
2: Oi, Jean. Toca ali pra mim, Jean, se for possível, se der tempo. Saudade de um beija-flor com a Ana, Marília Mendonça. Se der tempo, se não der, tudo bem. Um abração, Jean.
1: Outro? Não, vou conseguir colocar assim. Não posso deixar os nossos ouvintes na mão, né? Então, A gente manda aquele abraço todo especial aí pro Amaro Reis também, né? Lá, que é o padeiro lá do supermercado Estanque, né? E deixa eu ver aqui, com o Amaro me passou aqui o nome das mulheres lá, as atendentes que estão no balcão, né? É a Jamile, a Alexandra e a Jamile, tá aqui. É isso aí. Então, um abraço para elas. E a Marli de Oliveira, então, um abraço para ela e também, claro, pro esposo, né? O seu Arthur, né? Era o Rei Arthur para Marli, né? Não é da Tábula Redonda, né? Mas é o Arthur da Marli. Muito bem. Ah, deixa eu ver aqui. A Zilda agradeceu a música, né? De saudade do tempo. É porque essa música é do tempo, é dos Agás, né? Onde um pai trata 10 filhos e 10 filhos não trata um pai, não é? Tem essa daí do Sérgio Reis. E o Edemar Soares mandou áudio aqui lá da Garuba, Gaspar Grande. Fala, Edemar.
3: Boa tarde, meu amigo Jean.
1: Boa tarde.
3: E não quero música, não quero nada.
1: Eu só
3: quero desejar para vocês uma ótima semana para a família Sentinela.
1: Tá bom.
3: São meus companheiros diariamente. Valeu, um abraço para você, cara.
1: Outro, Edemar, um abraço para você também aí, para a esposa Márcia. Pessoal, é a família toda, aquele abraço. Deixa eu ver aqui quem é que tá aqui. Ah, dona Inês Sarmento mandou áudio também aqui pra gente. Ô, dona Inês, boa tarde.
4: Boa tarde, Jean e Oswaldo. Aqui é a Inês.
1: Sim.
4: Queria ouvir Mocinha Aventureira. Oferecer lá pra Zilda, pra Oswaldina, pra Salete, pra Correca, né? Madalena, pra Zé Tizuki. Pra esse povo todo aí. Todas minhas amigas que eu... Se eu vou falar, tudo vai a tarde toda, né? Então, oferecer para elas.
1: Tá certo.
4: Mocinho Aventureiro.
1: Vão trazer o Mocinho Aventureiro, então, aqui no programa. Primeiro eu tenho aqui, então, a pedido da Marli Fantoni de Oliveira, da Rua São Bento. A música é com a Marília Mendonça. Flor e Beija-Flor. Música romântica para começar segunda-feira, né? 12h45.

0: minha gente, quase no fechamento do programa de hoje. Ainda tenho aqui o alô do João Neves, né? O João lá de Blumenau, motorista de aplicativo. Fala aí, João, boa tarde.
1: Olá, boa tarde, tudo certo? Tudo bom? Eu tô bem, graças a Deus, passando aqui para confirmar a minha audiência aí, a programação aí. E pedir uma música boa aí, que vocês tiverem programação, uma música boa, oferecer para todos os motoristas de aplicativo aí, para todos vocês da rádio, todos os ouvintes aí. Valeu? Tenha uma boa semana a todos vocês aí, que Deus abençoe.
0: Para você também, Deus abençoe. É isso aí, os nossos motoristas de aplicativos, motoristas de ônibus, de táxi, que estão dando carona pra gente, então o nosso agradecimento. É, o pessoal é cuidado, né? Nas estradas, né? A gente vê muitos acidentes e uma boa parte, né? A gente sabe que o problema não é mecânico, o problema é o homenzinho ou a mulher, né? Que estão ali no volante, celular. O pessoal tá usando muito celular, até mandando mensagem quando tá dirigindo. Eu vi outro dia um motociclista, eu não acredito, né? Esses motociclistas que vão na entrega, ele lá, olhando e vendo aonde que era para ir. Eu digo, aí não dá, né? O certo que é procurar o endereço com moto, mas é perigoso demais, né? 12 horas e 54 minutos, minha gente, só dá tempo de rodar uma música. E a gente tem aqui a Sueli Bittencourt, tá aguardando, é. Quem espera sempre alcança, né, Sueli? Eu consegui encontrar a música. Vou rodar, é a última música do programa. 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

Estamos de volta com boa música pra você. Vamos trazendo Herb Alpert e sua Tijuana Brass, 5 de maio. Pedro Raimundo, Adeus Mariana, Terceiro Milênio, Separação.

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0: aqui na Sentinela, a hora certa para você, 13:10.
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0: Mais músicas no Paradão da Sentinela. Amado Batista, Serenata, Zé Bart, Evolução, Tchando Carro e o Dilão, O Cachorro e o Andarilho.

0: Paradão da Sentinela prossegue a hora certa para você, 13:23.
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0: Paradão dá prosseguimento sempre com boa música aqui pela Sentinela do Vale. Pedro Bento e Zé da Estrada, Serenata do Amor. Tião Carreiro e Pardinho, Pagode na Praça, Pena Branca e Chavantino, Oirapuru.

0: Aqui na Sentinela, a hora certa para você, 13 horas e 33 minutos.
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0: Paradão da Sentinela e o musical que você gosta de ouvir. Banda San Marino, foto 3x4. Chico Amado e Xodó, Aceita que Dói Menos. Grupo Marcação, Tá Chovendo Aí?
6: Devido ao sucesso da música Peito Apaixonado, nós do San Marino resolvemos gravar mais uma música em homenagem a todos vocês de casa. É ou não é, Negão?
7: É claro, Magrão, e a gente canta pra vocês.
6: Então, gente, chegando, foto 3x4 pra gente cantar assim pra vocês.

0: chovendo, choveu a noite inteira e tá chovendo.
1: A hora certa para você, 13 horas e 45 minutos.
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1: Paradão da Sentinela pela Sentinela do Vale 97.9, Banda 2001, Cerveja Preta, Banda Alegria, Bar do Zé, Céu e Cantos, Espinho na

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7: Fala, moçada, tudo bem? Tudo certo? Uma ótima segunda-feira, uma ótima tarde para você que está ligado, para você que está sintonizado aqui em 97.9. Muito prazer, eu sou Gil Dias, estou chegando com mais um Comando Popular. 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E aí, meu amigo? E aí, minha amiga? Tudo certo? Tudo em riba? É segunda-feira chuvosa. Hoje é dia 21 de setembro de 2026. Vai começar a primavera. Inverno tá indo embora. Inverno meio complicado. Temperaturas baixas e altas. E agora a gente vai viver a primavera. Primavera que promete, é claro, tempo também instável devido à presença do El Niño. Tá chovendo agora aqui em Gaspar, temperatura 25 graus no centro de Gaspar, Santa Catarina.
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7: Pois é, gente, metade do dia já se foi, agora a gente tá começando o nosso Comando Popular com muita música boa, muita música especial para você que se liga com a gente, tem prêmio também. Uma ótima tarde para você que está em Gaspar, para você que está em todo o Vale do Itajaí, Médio Vale também, Litoral Norte de Santa Catarina, e uma ótima tarde para você que se liga com a gente também pelos aplicativos de internet Santa Catarina e Brasil afora. Ó, a partir de agora valendo para você uma lâmpada LED da Gaspar Máquinas para sua máquina de costura, Gaspar Máquinas na Rua Anfilóquio Nunes Pires, 2548, no bairro Figueira. Ó, e tem mais, tem uma pizza grande da pizzaria Belegante para você se deliciar e pegar na quarta-feira. Quer participar? 988-380192. Se preferir, melhor ainda, você mandar o seu áudio de até 20 segundinhos dizendo o seu nome completo, bairro, cidade, para você concorrer a essa premiação especial. Concorrer à lâmpada LED da Gaspar Máquinas e ainda concorrer a essa pizza deliciosa da pizzaria Belegante. Quer mais, meu amigo? Quer mais, minha amiga? É aqui na Sentinela FM. Levanta o som porque só tá começando. Henrique Juliano. Todo mundo.

Boa tarde, Gil, tudo bem? Maria da Silva Stiller, José Luiz Stiller, gostaria de participar do sorteio da pizza. Obrigada.

0: Boa tarde, Gil. Passando aqui para dizer que eu tô ligadinha nessa segunda-feira. Aqui tá caindo uma chuva, uma trovada. Tá bem feia aqui. Toca uma música bonita aí, bem romântica, para alegrar essa tarde, tá bom? Um abraço, é tudo da paciência. Ô Gil, eu tô muito feliz hoje. Meu Fluminense ganhou do time do Corinthians. Pensa na alegria.
1: Valeu, Tuti. Grande abraço, amiga. Boa sorte no sorteio. Arma o guarda-chuva aí, não deixa molhar.

0: Sentinela FM, 70 anos, fazendo parte da sua história. Diego e Arnaldo, Zenete e Cristiano, fecha a janela, vai cair água. Antes teve Simone Mendes, Direitos Iguais. E abrindo o bloco, Henrique e Juliano, Amor Não É Só Love. Ó, tô esperando a sua mensagem pelo 988-380192. Tem pra você hoje uma lâmpada LED pra sua máquina de costura. 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E ainda tem pra você aquela pizza deliciosa, grande, da Pizzaria Belegante, pra você retirar no balcão a partir de quarta-feira. Quer faturar? É só você mandar o seu nome completo, bairro, cidade, ou se preferir, melhor ainda, mandar o seu áudio para o 988-380192. Gil, quero participar dos sorteios. Abraço do Fábio Bernardes, da ME. Alô, Fábio, abraço, meu amigo. Seja bem-vindo. Obrigado pelo carinho da sua audiência. A Lorena tá ligada com a gente no bairro 7 de setembro. Beijo pra você, minha amiga. Seja bem-vinda. Francisco Sansão, do Arraial do Ouro, também tá ligado com a gente. A Maria, da Afagás, Associação de Fibromialgia. Um abraço para os ouvintes, tá bom, minha querida? Beijo para você, Maria tá ligada com a gente, beijos, beijos, seja bem-vinda e boa sorte também aqui no nosso sorteio do Comando Popular.
1: Boa tarde, queria participar do sorteio da pizza e botar o Sabino, meu esposo, junto. Alana Vitória, Maria Eduarda, Mariana e Anderson Beto.
0: Tá bom, Iris, beijo pra você, minha amiga, seja bem-vinda, obrigado pelo carinho da sua audiência. Gilda Costecer tá ligada no centro, Antônio Carlos Costecer, o Maico e também a Ruana estão ligados com a gente, grande abraço, sejam bem-vindos e boa sorte também aqui nos nossos sorteios do Comando Popular. Primeiro break comercial rapidinho e eu volto já já, segura aí. 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
1: Maravilha, gente, 14:25, tempo feio aqui em Gaspar, tempo chuvoso, né? A gente começou amanhã, parecia que ia dar um dia bonito, de repente o tempo virou e são as qualidades do fenômeno El Niño, né? Fazer o quê? A gente segue por aqui, é claro que foi confirmado, olha só, um tsunami meteorológico é confirmado após estragos com avanço no mar e fortes ondas lá no litoral sul de Santa Catarina. Você deve ter já visto alguma coisa por aí. A Defesa Civil de Santa Catarina confirmou que o avanço rápido do mar, que assustou pescadores e invadiu um restaurante nessa segunda-feira 21, no litoral sul do estado, trata-se de um tsunami meteorológico. O fenômeno foi registrado em vídeo em ao menos duas cidades, Laguna e Jaguaruna, lá no sul de Santa Catarina. O pior deu no Rio Grande do Sul, né? 4 pessoas estão desaparecidas e busca inclui 2 crianças. Um prédio, né? O prédio desabou e 500 casas ficaram destelhadas e mais de 700 mil pessoas sem luz lá no Rio Grande do Sul, especialmente na Serra Gaúcha. Complicada a situação dos gaúchos nesta segunda-feira, mais uma vez, né? Felizmente aí a gente fica triste por isso que está acontecendo devido a esse fenômeno El Niño que está sondando o nosso sul do Brasil e que especialmente o Rio Grande do Sul está tendo sempre prejuízos ainda maiores que Santa Catarina. Tomara que tudo se resolva. Seguimos em frente, galera, participando com a gente, valendo uma lâmpada LED para sua máquina de costura e também valendo para você uma pizza grande da Pizzaria Belegante. Alô, Mayra, da Pizzaria Belegante, tá curtindo a gente, grande abraço, obrigado pelo carinho da sua audiência. 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Maria do Baú, fala, Maria.
2: Ô Gil, boa tarde, Gil. Coloquei lá no sorteio, Maria do Baú, Gil. Valeu, querido, um abraço.
1: Valeu, queridona, beijo pra você, seja bem-vinda, obrigado pelo carinho da sua audiência.
3: Boa tarde, Gil, quero participar do sorteio, tudo de bom pra ti, um abraço, e se for possível, toca a música do Amado Batista, Folha Seca, tá bom? Um abraço e tudo de bom.
1: Valeu, Lia, beijo pra você, minha amiga. Seja bem-vinda, boa tarde, boa segunda, boa semana. Luciana Viper de Amorim, da margem esquerda, tá ligada com a gente, a Ivone Deschamps, da margem esquerda também, a Sônia Soares, fala, Sônia, beijo pra você, tá ligada com a gente no centro de Gaspar, tá pertinho da gente. Seja bem-vindo e boa sorte aqui no sorteio. Daí, José Vanelli, tá sintonizado com a gente, abraço, meu amigo, seja bem-vindo, obrigado pelo carinho da sua audiência. A minha amiga Jane de Souza Machado, fala, Jane, tudo bem, Jane? Já toquei a Simone Mendes, depois mais tarde eu escolho outra pra você. A Sueli Deschamps tá com a gente sintonizada juntamente com o Pedro Brasiunques no Belchor Baixo. Abraço, minha amiga, seja bem-vinda e boa sorte no sorteio.
4: Oi, Gil, tudo bem? Rosalie do Barracão, gostaria de participar dos prêmios de hoje e toca uma música aí pra mim, Gil, da Terceira Dimensão. Beijos.
1: Tá bom, minha querida Roseli, daqui um pouquinho eu coloco na playlist e toco pra você também uma música que você pediu aqui. Deixa comigo, Terceira Dimensão é boa pedida.
5: Boa tarde, Gil, é Mariane aqui de Santa Terezinha, queria participar do sorteio ali e toca uma música do Henrique e Juliano, pode ser qualquer uma, porque todas são boas.
1: Valeu, Mariane, concordo com você. Henrique e Juliano, boa sorte, Mariane, boa semana, liberdade provisória.

Aqui é o Júlio do bairro Santa Terezinha. Gostaria de participar do sorteio e ótima semana a todos. Mete ficha aí.

Sentinela FM, 70 anos fazendo parte da sua história. Essa música ficou muito bonita. Luan Santana com participação de Chitãozinho e Chororó. Jovem Luan Santana de 35 anos, juntamente com o setentão Chitãozinho e o sessentão Chororó. Já pensou? A música ficou bonita nesse trio imperdível que você também pode ouvir aí nas suas plataformas musicais ou pedir aqui na Sentinela FM. Antes teve Amado Batista, Folha Seca, e abrindo o bloco teve Henrique e Juliano, Liberdade Provisória. Onde quer que você esteja, sintonizado, antenado com a 97.9, com a Sentinela FM, seja bem-vindo, seja bem-vinda. Seguimos em frente até as 16 horas com só música boa, com as top 50 do Brasil, aqui no canal 97.9. 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
7: Agora 14:47, seguimos em frente com o nosso Comando Popular com a força da Maximarx Odontologia e também da Ótica Celso. Grande abraço a você que está trabalhando no comércio, na indústria, a você que está trabalhando aí nas entregas com seu caminhão, sua caminhonete, seu furgão, fazendo entrega na cidade, em toda a região, coletando, entregando, pessoal aí também do Mercado Livre, trabalhando, seguem trabalhando e curtindo a gente. O Anderson é motorista de aplicativo, está circulando no trecho entre Itajaí e Blumenau e levando a gente de carona também, mandou mensagem pra gente. Abraço, amigo. Seja bem-vindo e boa sorte no sorteio. Marlete Pereira Vieira, do bairro Lagoa, tá ligada com a gente. Ela e a netinha Gabriela e a sua irmã Maria Aparecida Vieira. Beijo pra vocês. Sejam bem-vindas, meninas. Do Alto Gasparim está a Silvia. Fala, Silvia. Tudo bem? Ligada com a gente. Beijo pra você. Seja bem-vinda. O Edemar Soares. Fala, Edemar.
8: Boa tarde, meu amigo Gil. Hoje meu nome no sorteio da minha querida esposa, Márcia Lorena Soares. E quero também, se você puder, trocar folha seca para ela. Acabei de escutar agora. Ó, alguém pediu, a dona Lia pediu a mesma coisa.
7: Valeu, Ademar, já toquei, Ademar, o Folha Seca já foi hoje, valeu, amigão, boa sorte no sorteio, seja bem-vindo. A Mara de Ilhota, oi Mara, beijo pra você. Mara Costa de Ilhota, ligada com a gente. A Maísa Vípio de Amorim, da margem esquerda. A Márcia Cunha de Ilhota, tá ligada com a gente também. A Marli da Trindade, fala Marli, beijo pra Marli da margem esquerda, pedindo João Bosco e Vinícius daqui um pouquinho. João Bosco e Vinícius, né, daqui um pouquinho eu toco pra você. A Luciana Vípio de Amorim, da margem esquerda, ligada com a gente. gente, a Suzana da Silva. Fala, Suzana, beijo pra você na margem esquerda, boa sorte. A Maria Aparecida Soares, oi Maria Aparecida do Alto Gasparinho. A Laide Soares do Alto Gasparinho também tá ligada com a gente. Fala, Sol, a Solenir do Gasparinho, grande Sol, beijo pra você, seja bem-vinda e obrigado pelo carinho da sua audiência.
9: Uma boa tarde com muita chuva, uma boa semana para todos nós. E me coloca aí no sorteio, né? Quem sabe hoje eu levo.
7: Valeu, Mara. Só faltou teu nome, Mara. Ainda bem que eu coloquei.

Oi, Gil, tudo bem? Rosalie do Barracão. Gostaria de participar dos prêmios de hoje e toca uma música aí para mim, Gil, da Terceira Dimensão. Beijos.

0: Sentinela FM aqui, só música boa, João Neto e Frederico, pagode em Brasília. E abrindo o bloco teve também Terceira Dimensão, Alambique. A primeira do bloco foi Danilo e Davi, Não Mexe Nas Minhas Cabeças. Ou Danilo e Davi, né? Pra melhor ficar na pronúncia. Tô esperando a sua mensagem, 988-380192. Valendo pra você hoje uma lâmpada LED da Gaspar Máquinas para sua máquina de costura. E tem ainda aquela pizza grande da pizzaria Belegante para você retirar no balcão a partir de quarta-feira na Travessa Carlos Vemont, número 38, no centro de Gaspar. 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
0: Agora 15:04, temperatura 23 graus aqui no centro de Gaspar, Santa Catarina. Vamos conferir as principais notícias que são destaques em Gaspar e também por Santa Catarina e no sul do Brasil. No portal radiosentinela.com.br, o paulista de automobilismo acelerou em Cascavel com a realização da 8ª etapa. No portal cruzeirodovale.com.br, incêndio destrói casa e mata 2 pessoas no Médio Vale do Itajaí. Um incêndio de grandes proporções destruiu uma casa e matou 2 pessoas na madrugada desta segunda-feira, dia 21, lá em Doutor Pedrinho. Idosa encontrada inconsciente em banheiro na casa no Baú, em Ilhota. O blumenauense de Blumenau, o homem é preso com agrotóxicos, anabolizantes e tisepatida em Indaial. No portal G1 SC, destaques por Santa Catarina. Vamos conferir aqui as matérias importantes que estão em destaque no G1 SC. Tsunami meteorológico é confirmado após estragos com avanço do mar e fortes ondas lá no litoral sul de Santa Catarina. Criança de 10 anos desaparece após ser arrastada por onda em praia. No G1 SC, destaques no vizinho estado do Rio Grande do Sul. 4 pessoas estão desaparecidas e buscas incluem 2 crianças. Prédio desaba, 500 famílias ficam destelhadas e mais de 700 mil pessoas ficam sem luz no Rio Grande do Sul. Defesa Civil e IMET emitem alerta vermelho e previsão de chuva forte ainda no Rio Grande do Sul. Seguimos em frente com o nosso Comando Popular. Galera mandando mensagem 988-380192, valendo hoje uma lâmpada LED da Gaspar Máquinas e também aquela pizza grande da Pizzaria Belegante, na Travessa Carlos Vemut, número 38, aqui no centro de Gaspar, Santa Catarina. Uma pizza é coisa boa, né?
6: Boa tarde, Gil. Aqui é Ana Carolina de Ilhota. Quero participar do sorteio aí da Pizza Belegante. Manda essa pizza pra mim. Uhul! Abraço, Gil.
0: Valeu, Ana. Abraço, queridona. Seja bem-vindo, boa semana.
7: Boa tarde, Gil. Aqui em Itajaí não está chovendo, estamos na entrega, mas em Gaspar tá a chuva que Deus manda. Manda uma música aí pra nós do Eduardo Costa. Pode ser aquele jeitinho na fazenda lá. Estamos aqui na escuta da Sentinela, tá? Uma beleza de escutar. Tô vendo aí pra Gaspar que o tempo tá escuro. Um abraço.
0: Valeu, meu amigo.
7: Manda também pra facção das Zumira que estão na expectativa. Coloca nós no sorteio também, hein?
0: Então tá bom.
7: Valeu.
0: Tá bom, meu amigo. Eduardo Costa, jeitinho na fazenda, eu não achei na hora. Mas pode ser essa, Alberto. Levanta o som. Dançar vaneiro, né? Pra...

Boa tarde, Gil. Quero participar do sorteio da lâmpada de LED e quero desejar uma ótima semana a todos. É Tânia Merma, dos Negros.

0: Uma das mais tocadas no Brasil na atualidade. Zé Neto e Cristiano, Cadeira Cativa. Antes teve Eduardo Costa, Vucu Vucu, numa regravação, música dos Garotos de Ouro, né? Tô esperando a sua mensagem pelo 988-380192 para você concorrer a uma lâmpada LED da Gaspar Máquinas para sua máquina de costura e ainda uma pizza grande da Pizzaria Pelegante, na Travessa Carlos Vemut, número 38, no centro de Gaspar, bem próximo à Prefeitura de Gaspar. 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
0: Agora 15:17, estamos de volta com o nosso Comando Popular nessa tarde chuvosa, né? Chuvosa aqui em Gaspar e toda a região. Previsão se confirmando, a previsão era para chuva início da tarde, ela veio com força em alguns locais de Santa Catarina, com mais dificuldades para os moradores da região do litoral sul de Santa Catarina, região de Laguna. Lá algumas cidades tiveram problema devido à chuva de hoje. Raquel Nicoletti do Macucos, alô Raquel, do bairro Macuco, tá ligada com a gente. A Cláudia Lúcia Rebelo também está ligada no Coluninha. A Cláudia da Trindade da Margem Esquerda. Alô, Cláudia, Eli Hugo, Borges Varelo, Maridão estão ligados com a gente. Robson, fala Robson, ligado com a gente no Gaspar Mirim. Abraço, meu amigo, seja bem-vindo. A Edinalda do Baú Baixo também está ligada com a gente em Ilhota. Alô, Edinalda, grande segunda-feira, boa semana, minha amiga. Valmir Bornausi do Gaspar Mirim está ligado com a gente. Fabrício Barbosa, fala Fabrício, meu amigo.
3: Boa tarde, meu amigo Gil, tudo bem? Como é que o amigo está? Tudo certo? Aqui é o Fabrício da Mar Esquerda. Quero fazer o sorteio. Que Deus abençoe. Estamos a caminho de Gaspar, aqui na cidade de Itajaí, passando por Itajaí. Aquela chuva bem abençoada. E estamos ouvindo a Sentinela, a melhor rádio de Gaspar. Junto.
0: Valeu, Fabrício, tamo junto, amigo. Gustavo Lima e Jorge Matheus, inventor de amores, soltou os amores, né?

0: Flavinho.
1: Boa tarde, Gil. É a Rosinha Bittencourt da mais esquerda. Eu quero participar desse sorteio. Beijinhos, segundou, com chuvinha.

0: Sentinela FM, 70 anos fazendo parte da sua história. Tia Chaleira, tô bebendo demais. Antes teve Gustavo Lima e Jorge Mateus, inventor dos amores. Trabalhinho começou rapidinho e eu volto já já trazendo mais participações também, mais música boa aqui na 97.9. 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
0: Sentinela FM, agora 15:31, temperatura 21 graus aqui no centro de Gaspar, Santa Catarina. Agora tem Geninho e Mariana Fagundes.
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0: Boa tarde, Gil. Aqui é a Celina Vilverde Gasparinho. Quero participar da pizza, valeu? Eu quero que você também toque aquela música Chitãozinho e Chororó. Nascemos para te amar. E também eu quero que você amanhã... Só tô dando um toque, tá? Pra amanhã você falar o nosso nome, tá? Celina Vivarich, que tá completando 42 anos de matrimônio. Dia 22 de setembro, amanhã. Porque amanhã eu tenho muitas coisas a fazer, né? Médico, Brusco e tudo. Aí não sei se eu vou conseguir mandar esse toque.
1: Valeu, Celina.
0: Se você deixa gravado.
1: Queridona, amanhã eu falo se eu lembrava. Manda mensagem pra mim, senão eu vou esquecer, Celina. Parabéns pra você, foi Evaristo.
0: Você tá? Beijão.
1: Felicidade.
0: Amém.

0: Sentinela FM, 70 anos fazendo parte da sua história. Chitãozinho e Chororó, nascemos pra cantar pra Celina e pro Evaristo, que amanhã estarão de aniversário de casamento. Alô, Celina, alô, Evaristo. Parabéns, meus amigos, parabéns. Desejo felicidade, saúde, muito amor nesse casamento que já passa de 20 anos. Aí sim, né? Antes teve Geninho e Mariana Fagundes, Peão Todo Tatuado. Intervalo comercial rapidinho e eu volto já já. Segura aí.
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1: Agora 15h45, grande abraço a você que está ligado conosco em Gaspar e toda a região, participando aqui com a gente dos sorteios que estão rolando. Deixa eu abrir o WhatsApp rapidinho, quase no finalzinho do programa. Ana Gesser está ligada com a gente no Belchor Baixo. Hélio Marcel Gesser, o maridão, está com a gente também. O Marcos Antônio Raimundo do Gasparim, abraço meu amigo, seja bem-vindo, obrigado pelo carinho da sua audiência.
2: Boa tarde, Gil, quero participar do sorteio, sou Maria da Colônia, obrigada.
1: Valeu, Maria, beijo pra você. Solange Teresa Deixamos do bairro Figueira. Alô, Solange, beijo pra você. Silvana Vipel, Célio Nicoletti. Fala, Célio.
3: Amanhã eu falo o seu Lebrava.
4: Boa tarde, Rio. Boa tarde, Rio. Célio Nicoletti, grande moto nesse sorteio dessa pizza aí, meu irmão. E ali chuva, ali chuva.
1: Valeu, Célio. Cuida pra não estragar o penteado. Celinho, alô, Celinho, ligado com a gente. Cibele Nicoletti. Fala, Cibele.
5: Boa tarde, Judiz. Aqui é Cibele Nicoletti do Alto Gasparim. Que participar do sorteio. Obrigado.
1: Valeu, minha amiga, beijo pra você. Joel Castilho do Gaspar Mirim também tá participando. A Luísa Lana lá do bairro Barracão, beijo, Luísa, seja bem-vinda, obrigado pelo carinho da audiência.
6: Boa tarde, Ju, meu nome é Rosinha Riffel, gostei de participar do sorteio e pedi aquela música do Amado Batista do Hospital da Sala de Cirurgia. Conhecer
1: você da Rádio
6: Sentinela e um abração.
1: Valeu, Roseli, abração, boa sorte, minha amiga. Ana Cláudia Alves de Andrade, do bairro Lagoa. Carlos Eduardo do Gaspar Mirim. A Iris Shell tá com a gente no Gasparinho. Alô, Iris, seja bem-vinda, obrigado pelo carinho da audiência. Terezinha Vitorino, fala, Terezinha.
7: Boa tarde, Gil.
1: Boa tarde, Terezinha, tudo bom, Terezinha? Rosilé dos Santos do Santa Terezinha também tá ligada com a gente. O Marcos Testoni, ligado no Santa Terezinha. A Rosa Elizabeth Russi também no Gasparinho. Gasparinho tá ligada, antenada aqui com a 97.9.

Não mexe nas minhas gavetas, Danilo e Davi. Tem intervalo comercial rapidinho. Na volta eu trago para você o sorteio daquela pizza gostosa da Pizzaria Belegante, que fica na Travessa Carlos Reimt, número 38, no centro de Gaspar. O telefone da Pizzaria Belegante, anota aí. Fone no WhatsApp é 2204-1542. Se aproveita e manda sua mensagem agora. Daqui um pouquinho você pode faturar uma pizza gostosa grande da Pizzaria Belegante. 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
1: Agora 15:56, sorteador já trabalhou as últimas mensagens da Maria Rússia, o Jacó Hatke, também a Sueli Bittencourt e a Norma de Souza e Silva. Beleza, gente? Sorteio já feito, vamos lá então. Primeiramente, a lâmpada LED saiu para Tânia Merlo do bairro Figueira. Alô, Tânia, beijo para você, parabéns. Só passar lá, apresentar seu documento e pegar seu brinde. Vamos agora ao sorteio da pizza, saiu para 47996-19, final 76. Saiu para Rosimere Castilhos do Gaspar Mirim. Alô, Rosimere. Rosimere, parabéns, Rosimere. Aí você aguarda o contato da pizzaria ou você pode passar lá na quarta-feira e retirar o seu brinde. Beleza, gente? Grande abraço a você que não ganhou. Não fique triste, durante a semana teremos muitos prêmios aqui no nosso Comando Popular. 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Grande abraço, se cuide, fique com Deus, segue a gente lá no arroba Sentinela do Vale FM e também no arroba Gil Pereira Dias. Tá chegando aí o Robson Kraus e o show de bandas. Valeu, gente, boa, até amanhã, foi.
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6: Alô, alô, alô, meu povo querido, boa tarde. Segunda-feira, 21 de setembro de 2026. Chegamos mais uma vez pra causar o puro suco da confusão, alegria da tarde. Você tá meio assim sonolento, tá meio assim, ai, ai, ai, ai. Tá descansadinha.
7: Ah, meu Deus.
6: Vai tomar um café, mas leva o Show de Banda junto, pelo amor de Deus, aumenta o volume do rádio. Vem com nós, Queiroz, que nós vamos te alegrar aqui com toda certeza. Você me ajuda, né? Eu tenho os melhores ouvintes. Você me entrega bastante material para que a gente possa se alegrar nesse fim de tarde, né? A partir de agora, então, até as 18 horas, o Show de Banda chegando na Sentinela FM. Robson Krause na comunicação para ficar juntinho de você, então, até as 6. Música boa do bailão. A conversa que nós proseia aqui, nós fofoca. Nós atende o aniversariante, nós atende a sua música. Tendo na nossa playlist, né? De resto, vambora! WhatsApp 988380192 para você participar, tá bom? Hoje, 21 de setembro, é dia do radialista. Nós tem duas datas para comemorar, né, rapaz? Esse só é setembro e novembro. Você tá doido? Podia ser duas vezes de aumento, né, produção? É, duas vezes assim.
8: Alô, bem-vindo!
6: Podia, os políticos estão assim. Vamos votar para a data dos radialistas queridos do Brasil. Aumentos em duas, nas duas datas para eles. Só que não. Natal, bem-vindo já. Tô reclamando já. Alô. Nada, patrão, tamo junto. Gente, hoje é dia do radialista, vambora, né? Abraço a todos os meus colegas de profissão que fazem dessa profissão, né? Seu ofício, seu ganha-pão e fazem com amor e afim, coisa boa, né? Ai, ai, ai, vambora, vambora, boa tarde. 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A partir de agora, trazendo as melhores do bailão. Tem mais uma edição do Show de Banda. E Samarino! Canta pra nós, vai! Aquela camiseta. Quase com uma japona junto. Já tá esfriando na beira da casa. Eu uso o livro. 4 e 8, boa tarde.

0: O som bacana demais da banda universitária aqui no nosso programa. Amor eterno, já voltar, é rapidão.
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0: 4:15 agora.

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3: Muito bem, 4h22, segunda-feira, 21 de setembro. Estamos de volta aqui no Show de Bandas. Vamos dando sequência, trazendo as melhores do bailão, né? Até às 6 horas da tarde. Vamos atender o povão querido? Vamos demais da conta, sua? Alô, meu amigo. Alô, meu amigo. Quem é que está ligado com a gente aqui? O Jean Carlos. Mandar um alô pro pessoal de Gaspar. Ele tá lá em Joinville, né? O Jean Carlos Kraus. Um abraço, Jean. Um abraço, boa tarde, pessoal de Joinville. Ligados com a gente, mandando alô pro pessoal de Gaspar. Alô, povo de Gaspar, um alô do Jean pra vocês. Jacó, tá ligado com a gente? O Popular Salgadinho, pessoal do Posto. Um abraço, meu querido. Obrigado, hein? Parabéns pelo dia do radialista. Obrigado, viu, querido? Um abraço especial pra ti também. Vamos ver quem está por aqui. Vamos ver a Tuti. Oi, Tuti, boa tarde.
4: Boa tarde, Robson.
3: Tudo bom?
4: Tudo bem.
3: Uhum.
4: Aqui é a Tuti.
3: Tudo certo aí?
4: Tô passando aqui para desejar uma tarde abençoada para todos nós.
3: Amém.
4: E bota uma banda bem bonita aí pra mim.
3: Chá comigo.
4: Porque hoje, tu nem imagina porque eu estou feliz.
3: Ah, por quê?
4: Tô muito feliz. Tá bom?
3: Me conte.
4: Um abraço.
3: Ah, peraí, cara, me conta.
4: E se por acaso eu não ouvi, eu vou perguntar pra ti de novo, tá?
3: Tá.
4: Dá um toquezinho aí pra mim depois das 4h30.
3: Não, ô Tuti. Ô Tuti, ela não imagina porque que eu tô feliz. E... Ah, não, cara, não. Ah, não. Ah,
5: meu Deus.
3: Agora me deixou curioso. Não faça isso. Ah, cara, não acredito. Eu achei que ela ia contar, cara, não. Pensa agora.
6: Cadê a meia do pé?
3: Ai, abraço, Tuti. Pessoal de Itajaí, não, Tuti. A gente me quebrou agora. Eu achei que tinha que contar fofoca. Nada. Ai, oi, Heloísa. Abraço, Heloísa. Agora me quebrou. Me deixou curioso. Não, né? Oi, Heloísa. Boa tarde. Como estás aí no barracão, né? É isso? Pessoal da facção da Ita. É do barracão? É, tá certo? Eu tô certo ou tô errado? Não. Pessoal da facção da Ita. Um abraço, boa tarde, Heloísa e todas as meninas. Boa tarde pra vocês tudinha aí, viu? Agora... Fiquei na curiosidade agora, não acredito. Ai, ai. Tô curioso. Ai, ai, ai. Qual é a música que ela me pediu aqui? Você fica ou vai? Ah, meu Deus, boa, peraí, pera lá, aguenta aí, que eu vou trocar essa segunda música. E eu coloco Você Fica ou Vai do Viseu Passo, que é boa, né? É, peraí, deixa eu ver aqui. Você fica ou vai? Ai, ai. Vamos lá. Oi, Isolete, abraço pra Isolete, pro Edemir, o pessoal do Poço Grande, boa tarde pra vocês. Diz que começou aquela ronca céu e badou, bargai, badou e badou. Aí a Isolete. Meu amor, vê se tem roupa lá fora, acho que eu esqueci os panos de louça. O Edemir saiu correndinho lá, o topetinho só. Só vi o topetinho assim do lado da casa, assim. Já recolhi, minha paixão. Pode deixar, tá tudo certo. Aqui tá tudo dominado. Deus o livre. Ui. Aí ele chegou pra Leti assim, ô, meu bem, nós já lavei uma louça, já tá tudo certo. Agora tá chovendo. Que tu acha? Hã? Que tu acha? A Leti olhou pra ele assim, que... Homem do céu, que tu acha o quê? Hoje é segunda-feira. Pelo amor de Deus, homem. Hoje é segunda-feira. Pelo amor, né? Assossegue-se. Ele disse, não, calma, eu deixa eu completar a minha frase. O que é que tu acha da gente fazer um cafezinho bem gostoso pra comer com as bolachinhas? Ah. O Alete olhou pra ele, pelo amor de Deus, né? Não mereço, né? Vamos fazer, que agora eu gostei. Ela disse, apoiado. Ai, ai, Edemir, Edemir. Edemir, Edemir. Aí ele disse, eu vou lá comprar umas bolachinhas sabor de morango. Pra você, meu amor, que eu sei que você gosta. Cara, o casal mais apaixonado do Poço Grande, tá? Isso eu digo pra você e eu a garanto. Ai, ai, boa tarde pra você. Sabor de morango, banda Milena aqui no programa. Já é só segunda. Calma. Ô, Tuti. Completa a fofoca, pelo amor de Deus.

0: aí o som do Viu Seu Pause. Você fica ou vai? Aqui no show de bandas. A Tuti voltou, né? A Tuti tinha saído, com certeza, pra ir buscar o neto e tal. Agora ela voltou. Eu quero saber o seguinte, Tuti, desse áudio aqui, ó. Desse aqui.
1: Boa tarde, Robson.
0: Tarde.
1: Tudo bem? Aqui é a Tuti. Tô passando aqui pra desejar uma tarde abençoada pra todos nós.
0: Obrigado.
1: E bota uma banda bem bonita aí pra mim. Porque hoje, tu nem imagina porque eu estou feliz.
0: Então, eu tô curioso por causa disso.
1: Muito feliz.
0: Eu não sei.
1: Tá bom?
0: Tá.
1: Um abraço.
0: Não me deixe curioso, por favor, nem eu e nem a torcida do Fluminense aqui na rádio, pelo amor de Deus, né? Só tem dois.
2: Cadê a meia do pé?
0: Não deixe nós curiosos não, por favor, mulher. Divida a fofoca.
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0: 4:36.

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0: agora 16, faltando para 5, de volta o show de bandas nesta segunda-feira, começo de semana, vamos que vamos, trazendo as melhores do bailão, as ondas da 97.9, na sua Sentinela FM. Ô, Tere, boa tarde.
1: Boa tarde, Tere França do Alto Gasparinho, agora eu tive que rir de você.
0: Ah, o que deu?
1: Porque se sou eu, já fico com urticárias.
0: Ah, imagina.
1: Querendo saber a fofoca.
0: Então, é nós, né?
1: A fofoca não, a notícia.
0: A notícia,
1: né?
0: Não, notícia.
1: Pode ser fofoca.
0: É, como, notícia.
1: Como eu falei pro Leozinho, eu disse pra ele que ele não gosta de fofoca, ele gosta de informação.
0: Isso,
1: que ele
0: sempre.
1: Trabalha no rádio.
0: É verdade.
1: Então. Toca no acostamento aí, faz dias que eu não ouço.
0: Verdade,
1: essa.
0: Verdade.
1: Segundou com chuva, né? Vamos fazer o quê? Mas vamos para mais uma semana. Beijo.
0: Bora! Abraço. Então, né? Faz parte, né? Faz parte, ô Tuti, diga.
2: Eu tô muito feliz que o meu Fluminense ganhou do Corinthians.
0: Ah!
2: É isso aí.
0: Ah! Valeu? Suspeitei desde o princípio, mas eu deixei pra... só pra ver se era isso mesmo, vai que não era, né?
3: Ai, ai.
0: Ah, Tuti, um abraço, boa tarde, pessoal lá de Itajaí, viu? Oi, Zolete. Ela pediu pra curtir o vestido colorado. É, daqui a pouco já toco aqui, viu, Isolete? Abraço, pessoal do Poço Grande. Ô, Mano Velho, boa tarde, Mano Velho, como estás, meu querido? Ele tá preparando a janta no rancho, vai ter uma reunião por ali, viu? Um bate-papo com a galera. Arroz a carreteiro de costela bovina, mas que tal, né? Aí sim, né? Fogão velho campeiro tá envermelhado lá. Deus o livre, coisa boa. O rato tá bem pertinho da chapa ali. Afasta um pouco, mano. Afasta que eu tô sentindo esquentar aqui, pelo amor de Deus, homem do céu. Ai, ai, aquele abraço, mano. Pessoal do Gaspar Mirim. Dinalda, boa tarde, tudo certo? Pessoal do Baú Baixo, como é que estão as coisas por aí? Tudo certo? Boa segunda, bom começo de semana, vamos que vamos, né? Ai, ai, vamos de música, vambora. Céu e Cantos. Ei, essa é boa.

0: O som da banda Paraná Boys aqui no show de bandas. Oi!
1: Banda Paraná Boys.
0: Um dia eu vou ter uma vinheta assim.
1: Luz do Paraná.
0: Show de bandas com Robinson Kraus. Um dia eu chego lá nesse patamar.
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0: Agora, 4:54.

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6: Olha só, 5:01, show de bandas de volta aqui na programação Sentinela FM nessa segunda-feira, dia 21 de setembro. Vamos dando sequência. Vamos até às 18 horas trazendo muita música boa do bailão, né? Abraço pra você que tá ligado com a gente sempre, ligado, sintonizado, curtindo a nossa programação. Vamos continuando, vamos dando sequência aqui no programa, no nosso show de bandas de segunda-feira. Música boa, música excelente. Corpo e Alma, Dois Apaixonados.

0: Prisma, cantando aqui no Show de Bandas com Meu Ex-Amor. Já volta.
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0: Agora 5:07.

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0: Show de Bola está de volta, agora 5:12. Segunda-feira, 21 de setembro, dia do Radialista. Vamos dando sequência no nosso programa. Aquele abraço especial para você ligado com a gente no fim de tarde, trazendo sempre para você as melhores do bailão. Coisa boa, né? Vamos trazer o momento da música gaúcha por agora?
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0: Sucesso dos nativos, Capricha Gaiteiro, é isso, livro.

0: Essa aí é o Cleiton Borges aqui no programa com uma só lajota.
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0: Agora 5:19.

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10: E a gente tá de volta aqui no show de bandas desta segunda-feira, né? 21 de setembro, continuamos com o nosso programa, vamos até às 18, às 6 horas da tarde, as músicas do bailão. Você já sabe, né? Você curte sempre aqui no show de bandas no seu fim de tarde. Tudo bem. Continuando o nosso programa, né? Trazendo música boa para você curtir as melhores do bailão por aqui. Eu trago mais som então aqui no programa. Agora o JM canta. E o Chalé 4x5. 5:26.

0: é o som dos atuais aqui no nosso show de bandas com Mississippi.
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0: Agora 5:33.

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0: agora 5h39 desta segunda-feira. A gente continua o nosso show de bandas trazendo as melhores do bailão. Vamos até às 6 horas, né? Até 18 horas trazendo pra você muita música boa do bailão pra você ligado nas ondas da 97.9, a sua Sentinela FM. Partindo de Gaspar, né? Pra toda a região do Vale do Itajaí, litoral centro-norte catarinense também. Né, o pessoal que se liga com a gente em toda a região, um grande abraço. Pessoal que já está se encaminhando para casa, depois de um dia de trabalho, aquele abraço, bom retorno, obrigado pelo carinho, obrigado pela carona. Aqui na nossa programação e aqui no show de bandas também desta segunda-feira. Tudo bem, vamos de Momento do Modão agora?
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0: E hoje eu trago um clássico da música sertaneja com João Mineiro e Marciano. Viola, está chorando? Boa demais, né?

Ai, ai, ai, clássico! Aqui no show de bandas pra você ligado com a gente, João Mineiro e Marciano, Viola Está Chorando. Um abraço pra Mário, pessoal lá em Caçador, pessoal ligado com a gente da Secretaria da Fazenda, um abraço especial da Fazenda Estadual, né? Um abraço, boa tarde. Eles estão lá, assim, ó, eles pediram pra mim, ô Robson, joga o palitinho lá pra ver quem é que vai pagar a cuca aqui da tarde. Então eu peguei três canetas aqui, viu, pessoal? Três canetas, uma azul mais fraca, uma azul bem forte e outra azul bem clarinha aqui, ó. Três canetas, então, uma é o Kokimoto lá, a outra é a Mari e a outra é o outro rapaz lá, aquele mesmo, é isso. Isso, tu lá que levantou a cabeça, sobrou pra ti, viu? Levantou a cabeça, se lascou. Ó, vou soltar aqui, vou soltar, ao vivo, ao vivo. Vamos ver, quem vai cair aqui, ó. Caiu, a mais forte, sobrou pra Mari. Sobrou pra Mari buscar a cuca, viu, Mari? Vai lá buscar a cuca, que a gurizada agora tá dizendo, coisa boa. É verdade, tá, ó. Pode acessar as câmeras aí que eu fiz o joguinho mesmo. Ai, Jesus.

0: o Calmon aqui no show de bandas no acostamento.
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0: Agora faltando 9 para 6.

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11: Pois muito bem, muito obrigado a você que ficou ligado com a gente, sintonizado, escolheu o show de bandas para ser o seu companheiro no fim de tarde. A gente só tem a agradecer, viu? E antes de eu encerrar, inclusive, né? Eu acho que todo mundo recebe os avisos, monitora, né? A questão climática do tempo, né? Mas sempre é bom a gente ficar atento, né? Aos avisos, aos recados, que se fazem muito importante, principalmente nesse ano, né? Que tem um El Niño muito forte atuando, né? Então a gente é sempre bom ficar nessa questão da prevenção. Qualquer ocorrência, qualquer dúvida, sempre 199 da Defesa Civil é o telefone rápido de emergência, tá bom? Gente, espero encontrar vocês muito bem amanhã, a partir das 16h, pra gente ter mais um encontro com a música do bailão aqui no nosso show de bandas. Muito obrigado pra vocês, obrigado pela audiência e amanhã tô de volta, tá bom? Cosmic Express! O sol não regressa! Um abraço, até amanhã, gente. Fique com Deus, tchau!

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1: Louvado seja o nome de nosso Senhor Jesus Cristo, para sempre seja louvado. Amados irmãos e irmãs, paz e bem, sou César Costa, das equipes de Nossa Senhora e da Pastoral Familiar. Em nome do Pai, do Filho e do Espírito Santo, amém. O anjo do Senhor anunciou a Maria e ela concebeu do Espírito Santo. Eis aqui a serva do Senhor, faça-se em mim segundo a vossa palavra. E o Verbo de Deus se fez carne e habitou entre nós. Ave Maria, cheia de graça, o Senhor é convosco. Bendita sois vós entre as mulheres, e bendito é o fruto do vosso ventre, Jesus. Santa Maria, Mãe de Deus, rogai por nós, pecadores, agora e na hora de nossa morte. Amém. Rogai por nós, Santa Mãe de Deus, para que sejamos dignos das promessas de Cristo. Amém. A Bíblia é a palavra de Deus, de um Deus amor e de um Deus irmão. A escuta e a meditação da palavra, Evangelho de Mateus, capítulo 9, versículos de 9 a 13. O Senhor esteja conosco e Ele está no meio de nós. Naquele tempo, partindo Jesus dali, viu um homem chamado Mateus, sentado na coletoria de impostos, e disse-lhe: segue-me. Ele se levantou e o seguiu. E sucedeu que, estando Jesus em casa, sentados à mesa com ele e com seus discípulos, muitos publicanos e pecadores vieram e sentaram-se também com Jesus e seus discípulos. Os fariseus, vendo isso, perguntaram aos discípulos: por que o vosso mestre come com publicanos e pecadores? Jesus, ouvindo isso, disse: os sãos não precisam de médico, e sim os doentes. Ide, porém, e aprendei o que significa misericórdia quero e não sacrifício, pois eu não vim chamar os justos, mas os pecadores. Palavra da salvação, glória a vós, Senhor. Queridos irmãos e irmãs, Jesus disse: misericórdia quero e não sacrifício. Este trecho do Evangelho destaca o chamado universal de Cristo, que não faz distinções entre os que são considerados justos ou pecadores aos olhos humanos. A misericórdia é o princípio fundamental que guia essa missão, que transcende julgamentos e preconceitos, buscando sempre a cura da alma. Neste convite ao seguimento, não se trata apenas de uma mudança de comportamento, mas de uma transformação interior que eleva a pessoa a um novo nível de consciência. A presença de Jesus entre os publicanos e pecadores revela que a verdadeira redenção acontece no encontro entre o divino e o humano, onde a compaixão une todos em um caminho de renovação e vida. Esse movimento é uma força que guia toda a criação para uma comunhão mais profunda e para o florescimento do reino de Deus. E qual o significado da misericórdia no contexto de Deus? Misericórdia no contexto bíblico é o ato de Deus estender sua bondade e compaixão à humanidade, especialmente àqueles que erram. A palavra original em hebraico para misericórdia é eset, que pode ser traduzida como amor leal ou compaixão fiel. Quando Jesus diz que deseja misericórdia e não sacrifício, ele está sublinhando que o coração de Deus não está nas formalidades externas da religião, mas na disposição interna do ser humano em imitar o amor incondicional de Deus.

A misericórdia é, assim, um reflexo do próprio caráter de Deus. Ele age movido por compaixão, sempre em busca da cura e da redenção do ser humano. Já o sacrifício era entendido nos tempos antigos, ele tinha um papel importante na aliança entre Deus e Israel. Era uma forma de expiação, de reconciliação e comunhão com o divino. Contudo, ao longo do tempo, o sacrifício se tornou um fim em si mesmo, desprovido de seu valor simbólico mais profundo. Jesus, ao afirmar "misericórdia quero e não sacrifício", não está rejeitando o conceito de sacrifício, mas está deslocando o foco para a realidade interior do indivíduo. O sacrifício externo não tem valor algum se o coração humano não estiver transformado, se não houver misericórdia e compaixão pelo próximo. Em outras palavras, o ritual é inútil se não houver uma correspondência moral e espiritual em quem o pratica.

Hoje é dia de São Mateus. São Mateus foi um dos 12 apóstolos de Jesus, cobrador de impostos que se tornou evangelista e autor do Evangelho segundo Mateus. Mateus era originalmente chamado de Levi. Era um cobrador de impostos em Cafarnaum, profissão desprezada pelos judeus por colaborar com o Império Romano. Segundo os evangelhos, Jesus o chamou enquanto trabalhava e Mateus deixou imediatamente tudo para segui-lo, demonstrando a força do chamado divino e a misericórdia de Deus para com os pecadores. Sua conversão é vista como um exemplo de transformação total pela graça de Cristo. São Mateus, rogai por nós. O Senhor esteja conosco e Ele está no meio de nós. Abençoe o Deus Todo-Poderoso, Ele que é Pai, Filho e Espírito Santo. Amém.

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19: 18 horas 16 minutos.
20: Tá chovendo aí, aqui tá chovendo.

Legal, moçada, 18 horas com mais 17 minutos. Estou chegando no seu rádio nesta noite de segunda-feira. É para levar as informações do esporte.

você que está no seu local de trabalho, um bom trabalho para você. Obrigado pela companhia nesta noite, segunda-feira. Chove uma barbaridade aqui no centro de Gaspar, em todo o estado de Santa Catarina. É, promete mais durante a noite, hein? Para você no seu local de trabalho, muito obrigado pela companhia. Para você do volante, vamos ficar atentos, hein? Muita chuva, pista escorregadia, mas obrigado pela carona. E boa viagem, claro. Para vocês dos bares da cidade, restaurante, pessoal do posto de gasolina, lanchonete, os guardas noturnos, pessoal das facções ligada com a gente, pois é. E os internautas nos quatro cantos do planeta, com som e imagem. A todos vocês, uma ótima...

0: 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Dezoito horas com mais 19 minutos, para você ligado com a gente, obrigado pela companhia. 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

0: havia falado que está chovendo bastante aqui no centro da cidade. É, a nossa ouvinte Zilda da Bateias mandou pra gente também, né? É, chove também ali no bar Bateias, Barracão, Óleo Grande. A Zilda falou o seguinte:
1: tá chovendo aí, aqui tá chovendo.
0: Tão vendo só? Mas eu tava vendo aqui agora, deixa eu ver aqui que ela mandou aqui. A Zilda da Bateia ser um brilho a mais, né? Agora que eu tô vendo aqui, é verdade. Ela tem uma qualidade a mais, né?
2: Vasco!
0: É, torcedor do Vasco da Gama, rapaz. Ô Zildo, obrigado pela companhia, querida. 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
3: Alô, bem-vindo!
0: É, verdade. Aí o doutor Laércio fica rindo a todos dos palmeirenses, né? Rixe a cabo dos palmeirenses aí, ué. É, verdade? É, ultrapassaram aí o Palmeiras, né? 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

0: 18 horas com mais 26 minutos. Hoje é dia 21, começou, vai começar a primavera, não é verdade? Hoje é 21 de setembro de 2026.
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legal, gente, 18 horas com mais 28 minutos. Eu tava vendo na janela aqui, rapaz, eu puxei a cortina pra ver a chuva que cai no centro da cidade, hein? É uma coisa assustadora. Vamos trazendo algumas manchetes que movimentou o mundo esportivo nesta segunda-feira, 21 de setembro. Campeonato Brasileiro da Série A, clubes brasileiros aprovam redução no limite de estrangeiros. Copa Libertadores da América, Conmebol confirma datas e horários das semifinais do torneio sul-americano. Futebol Internacional, Richarlison pode recorrer à justa causa para sair do Tottenham da Inglaterra. Capital Gaúcha Internacional trabalha para fechar com

de janeiro, Tite terá data FIFA para dar nova cara ao Botafogo. São Paulo, torcedores do Corinthians protestam e viram as costas para o time na Arena Itaquera. Campeonato Brasileiro da Série A, Flamengo abre 3 pontos sobre o vice-líder Palmeiras.

18 horas com mais 30 minutos, está no ar aqui na 97.9 FM, 70 anos fazendo parte de sua história, as informações do mundo do esporte. Boa noite. Copa Libertadores da América, Conmebol define datas e horários dos jogos de ida e volta das semifinais. As datas e horários da semifinal da Conmebol Libertadores 2026 estão definidas. O Fluminense recebe o Palmeiras no Maraca, dia 14 de outubro, às 21h30. E o Estudiante encara o Flamengo no dia 15, também 21h30. Local do jogo, no entanto, ainda não foi confirmado pela equipe argentina. Os dois finalistas serão decididos na semana seguinte. O duelo entre brasileiros tem o jogo de volta em São Paulo, no Nubank Park do Palmeiras, no dia 21 de outubro. 21h30. No Maracanã será o palco da decisão entre cariocas e argentinos, dia 22 de outubro, também às 21h30.

0: O vice-campeão ou quem chegou à semifinal da Libertadores já embolsou cerca de US$2.300.000. Cerca de R$11 milhões. O vice-campeão, por exemplo, vai embolsar US$7 milhões. Significa R$36 milhões. O campeão da Libertadores vai rir à toa, né, rapaz? Vai embolsar US$25 milhões. Aproximadamente R$129 milhões, além da taça do título de 2026. Pois é, falando em Copa Libertadores, falando em times da Argentina, times brasileiros. Pois é, clubes aprovam proposta da CBF para reduzir limite de jogadores estrangeiros a partir de 2027. Agora, vem cá, vem cá. É uma vergonha, né? Hã? É uma vergonha para a CBF. Hã? Tem clube aí com 12 jogadores estrangeiros, rapaz. Hã? Como é que o nosso pessoal da base dos clubes, da Série A, da Série B, da Série C, vão ter oportunidades, certo? Que pagam milhões, horrores, para jogadores estrangeiros, né? E muitas vezes pouco resolve. Tivemos um exemplo aí no último domingo, na última semana, o Mendes Depay do Corinthians, né? O camarada ganha horrores. E o que que ele fez? Né? Diante do Estudiantes da Argentina, precisavam de um pênalti no fim último do jogo para levar para decisão para os pênaltis de novo e acabou jogando fora. Agora vem cá, é o seguinte, na minha opinião, isso é uma vergonha pro futebol brasileiro, a própria CBF. Como é que o Brasil vai montar uma seleção para brigar uma Copa do Mundo se o pessoal da base não tem oportunidade dos clubes? Esse sujeito a vender as joias das bases dos clubes, que contrataram o estrangeiro, pagou horrores, não dão oportunidade para os garotos da base dos clubes. Claro, vende por milhões, fortunas que Deus livre. Mas vamos pensar um pouco mais em manter essas nossas joias do futebol brasileiro e deixa os estrangeiros lá no país deles. Ficaria um futebol mais brasileiro, o próprio treinador que vai montar a seleção para 2030, exemplo do Carlo Ancelotti, tem possibilidade, tem condições de analisar esses garotos, essas joias dos clubes de futebol brasileiro. Se continuar assim, daqui mais uns anos, vai ser um campeonato mundial. É. E cada clube no Brasil hoje é de 8 a 12 estrangeiros que vêm de lá para cá. E as nossas joias, a base, né, dos clubes que formam jogadores, não tem oportunidade aqui. Aí os europeus vem cá e mete a mão nas joias. Vende por 100 milhões, mas se o clube, o formador do jogador, mantesse um bom tempo no time, no futebol brasileiro, ele ganharia um pouco mais de dinheiro na venda e estaria jogando o futebol do nosso país. Futebol brasileiro, onde ele foi formado. Depois de formado, 20, 22 anos, assim por diante, aí até fazer uma venda nesse sentido. Mas dá oportunidade para esses garotos de base aparecer a nível nacional. Em campeonatos da Série A, Copa do Brasil, Sul-Americana, Libertadores. Aí tu vê um time entrar em campo, futebol brasileiro. Eu já falei, é brasileiro entre aspas, né? Tem uma cambada lá de fora que vem do Braga, velho. é fulano do Uruguai, da Argentina, venezuelano, é colombiano, é holandês e assim por diante. Vamos ver aqui, ó, os clubes da Série A e Série B decidiram em votação nesta segunda-feira, ainda há pouco, no Rio de Janeiro, diminuir o limite de jogadores estrangeiros relacionados nos jogos para 2027. O objetivo é dar mais oportunidades a atletas formados na base, que eu acabei de falar agora, que tiveram participação reduzida nos últimos anos. Como é que o nosso país vai montar uma seleção? Aí leva essa cambada de velho pra lá que não fazem mais nada, certo? Aí quer ganhar título. Não é verdade? Atualmente um clube pode relacionar até 9 jogadores estrangeiros numa mesma partida. Olha só, aí 9. Vai sobrar 2. De repente, um goleiro e um ponta esquerda. Tô vendo assim, né? A proposta da CBF aprovada pelos clubes prevê iniciar a redução com 8 estrangeiros. Nada muda também. Nada muda. Deixa assim, então. Já deixa assim. Não mexe em nada. Isso para 2027. E chegar ao limite de 5 em 2030. O objetivo da mudança gradual é evitar o impacto negativo nos clubes, considerando contratos já assinados. Bahia, Flamengo votaram contra a mudança. Também foi aprovada uma mudança nas inscrições de jogadores para fomentar a formação dos jovens. A partir do ano que vem, os elencos poderão inscrever 50 atletas no Campeonato Brasileiro, sendo que pelo menos 20 deles precisam ter até 23 anos. Isso é uma boa também. A ideia é que essa mudança também seja gradual entre até 2030 e, claro, de 20 jogadores para 25 jogadores. De idade livre, de 23 a 25 anos. Um dos fatores observados foi a média de idade dos jogadores do Brasileirão, de 28,5%, acima de outras ligas de destaque, como a Espanha é 27, França 26, Itália 26. Na visão da CBF, esta diferença leva a uma queda de desempenho dos atletas no país. Até que enfim alguém está fazendo alguma coisa. Uma das constatações feitas pela CBF é de que as oportunidades para os jovens jogadores brasileiros está diminuindo, o que essa redução pode secar a formação de atletas do país. A entidade considera que essa redução é causada principalmente pela chegada de estrangeiros mais experientes, que são utilizados em diretamente afetar diretamente os jovens das categorias de base do futebol brasileiro, que precisam se amadurecer nos times principal e nas principais divisões do futebol nacional. O levantamento feito pela entidade mostra que o movimento se intensificou a partir de 2023, quando o limite de estrangeiro foi aumentado para 7. A partir daí, o tempo em campo de jogadores de fora do país ultrapassou o dos jovens, que tiveram uma redução drástica no futebol brasileiro. Olha só, esse negócio eu assino embaixo, hein? Tá na hora de mandar estrangeiro de volta e tudo embora, vai. Vamos lá, papai de você, vamos lá. Deixa nossos jovens aparecer aqui no cenário, na vitrine do futebol brasileiro. Isso é uma vergonha, rapaz. Campeonato brasileiro, campeonato de estrangeiro, né? Tá virando já. 18h40, eu vou um rápido intervalo comercial. Já eu venho com mais informações do esporte pra vocês aqui. Na 97.9 FM, até já.
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0: Show de bola aqui na 97.9 FM nesta noite de segunda-feira. Pois é, e torcedor do Corinthians, hein?
6: Corinthians!
0: Protestam e viram as costas para o time na Arena em São Paulo. Integrantes da Gavião, da Fiel, principal torcida organizada do Corinthians, ficaram de costas para o campo antes da partida contra o Fluminense ontem no Itaqueirão. O protesto conta com a atual fase. Protesto contra, né? A atual fase do Corinthians ocorreu depois da execução do hino nacional brasileiro. Sem vencer a 5 rodadas do Campeonato Nacional, o Corinthians também foi eliminado da Comebol Libertadores da última quarta-feira. O resultado do Fluminense pode ser determinante para a sequência de Fernando Diniz no comando da equipe paulista. Pelo retrospecto recente, lideranças das principais torcidas organizadas do Corinthians tiveram o CT Joaquim Grava na última sexta-feira para conversar com parte do elenco e cobrar explicações sobre a postura da equipe nos últimos jogos. É 5 jogos sem uma vitóriazinha para o torcedor, é de chorar também, né? Campeonato Brasileiro da Série C, pois é. Terceira rodada, quadrangular, segunda fase do torneio. Olha só, a Cobra Coral Santa Cruz venceu as 3 até então, hein? Pelo grupo B, ontem venceu 1-0 o Floresta. 9 pontos, é um sério candidato a jogar a Série B do próximo ano, hein? E se mantesse esse esquema de vitórias, né? Esse estilo de jogo dentro das 4 linhas. O Maringá venceu 2-0 o Botafogo da Paraíba. Pelo grupo B, Santa Cruz 9 pontos, Maringá aqui do Paraná tem 6 dúzia, o Floresta do Sergipe tem 3 pontos, o Botafogo da Paraíba não pontuou ainda. Pelo grupo B, pelo grupo C também a terceira rodada. Ferroviário de São Paulo 3, Brusque 2. Paysandu 2, Inter de Limeira também 2. O Brusque foi beneficiado, na verdade, pelo empate do Paysandu frente ao Inter de Limeira. Ferroviária 7 pontos, Brusque 4 pontos. Em terceira, Inter de Limeira tem 3. E em quarto, Paysandu tem 1. Próxima rodada já é a primeira do retorno. Botafogo da Paraíba e Maringá, Floresta e Santa Cruz. Brusque, Ferroviária de São Paulo, Inter de Limeira e Paysandu. E cada grupo, 2 vão avançar para a Série B do próximo ano. A nossa expectativa é o Bruscão, né? Nosso Bruscão, cidade vizinha, é voltar à Série B do próximo ano. Mas é necessário caprichar um pouquinho mais, hein? 3 jogos, 4 pontos, 1 vitória e 1 empate. Pela Série B do Campeonato Nacional, 29ª rodada. Vila Nova 1, América 0. América já rebaixado. Ceará 2, Novo Horizontino 1, São Bernardo 1, Atlético Goianiense 0. Sport Recife 1, Juventude, Sport Recife 2, Juventude 1. Juventude também despencou na tabela de classificação, juntamente com o Criciúma, né? Atletique 1, Botafogo de São Paulo também 1, Ponte Preta venceu o CRB 1-0. É 29 jogos a equipe da Ponte Preta, veja só, olha só que situação, hein? A gente lamenta que é um grande clube do futebol brasileiro. 29 jogos, 3 vitórias, 22 derrotas. É complicado, hein? Goiás 2, Avaí 1. Essa derrota do Avaí também não me agradou muito, não, hein? O Avaí permanece na zona do rebaixamento. É o primeiro, abre a zona do rebaixamento, 17º com 30 pontos. Levou uma vantagem aí no final de semana que o Botafogo de São Paulo empatou o jogo. Ou seja, o Avaí tá 2 pontos e sair da zona do rebaixamento. Não tem mais gordura pra queimar, não, hein? Londrina 1, Fortaleza 2. Daqui a pouco, 19h30. Esse jogo, inclusive, a CBF ia antecipar para as 18h30, mas não deu certo, por causa da forte chuva que caiu na capital do Carvão, no sul de Santa Catarina, para dar tempo de água escorrer do gramado. Mas não deu acerto por lá não. O jogo corre o risco de ser cancelado esse jogo pela CBF. Também hoje 21:30 Cuiabá e Náutico. Para o Criciúma, a vitória seria na hora certa. 47 pontos, quinto colocado. Estaria na 50, ficaria na quarta posição. Pela divisão principal, 28ª rodada, Atlético Mineiro 1, Chapecoense também 1. Mirassol 2, Botafogo 0. Remo 1, Santos 2. Vasco da Gama 5, Coritiba 0. São Paulo 1, Internacional 0. O Inter dispensou o técnico do ainda no sábado no, lá no Morumbi, hein? Mandou embora, tá sem treinador, buscando aí um substituto. Grêmio 0, Palmeiras também 0, Corinthians 1, Fluminense 3. Vitória da Bahia 1, Cruzeiro 3. Flamengo 2, Bragantino 1. Atlético Paranaense 2, Bahia 1. Campanha do Atlético Paranaense, hein? E o Viveiros, hein? Segue fazendo gols, hein? 18 gols tem o Viveiros, atacando o Atlético Paranaense. Seguido Pedro Flamengo com 16. Em terceiro, Gabigol do Santos com 11. Quarto, Vinícius Júnior, ou Carlos Vinícius, né? Do Grêmio. E em quinto, Danilo do Botafogo com 9 gols no torneio.

0: Da Série A, Flamengo 60, Palmeiras 57, Atlético Paranaense em terceiro 49, em quarto Fluminense 48. Na parte de baixo, Grêmio, Internacional, Remo e Chapecoense. Três clubes do sul do país aqui, hein? Rebaixamento: Capital Gaúcha, Grêmio Internacional, Chapecoense do oeste de Santa Catarina, é sul do país, e o Remo lá do Belém do Pará. Amiga, eu não tenho mais tempo, vem ele aí, Joaquim Gonçalves, apresenta o programa Brasil Caboclo. Eu volto a falar de esporte amanhã no Jornal da 97.9 FM, até lá.
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2: Olá, gente amiga, nosso cordial boa noite de segunda-feira. Aquele abraço a você que está ligado e acompanhando a 97.9 FM Rádio Sentinela. Muita chuva aqui, né? No centro dessa cidade de Gaspar. E a gente que sabe que chove em praticamente quase todo o nosso Vale do Itajaí. São 19 horas com mais 3 minutinhos. Está começando mais uma edição do programa Sertanejo Brasil Caboclo. Que a gente vai rodar e como roda todos os dias, né? Das 19 horas até as 21 horas. Então, um grande abraço a todo mundo neste dia 21 de setembro. Amanhã começa a primavera, né? Vamos ver se dá uma mudadinha no tempo aí, né? É, porque amanhã começa a estação primavera do ano de 2026. É no hemisfério sul, né? Tá certo? Então, um abraço a você, nosso cordial boa noite de segunda-feira. Uma ótima semana para todo mundo que já está tirando um tempinho, né? Para enviar sua mensagem aqui para o programa Sertanejo. Já tô respondendo, já tô encaixando as músicas ali. Tá certo? Vamos sempre pedir, de preferência, música sertaneja raiz, tá bom? Um abraço então a todo mundo, nosso cordial boa noite de segunda-feira. Um abraço também ao Miguel. Encerrou ainda há pouquinho também o programa Sentinela Esportiva, que é de segunda a sextas. Miguel tá feliz da vida, né? É, o Vasco dele lavou a alma final de semana. Enfiou 5-0 no Curitiba, rapaz, não é sempre, né? Mas de vez acontece uma goleada assim, né? Um abraço então ao Miguel Vivoque, o meu fogão que tá perdendo todas elas agora, né? É, pegou a mania de perder agora. Faz parte. Vamos começar com a bem bonita aqui, ó, Viola Viva. Essa música aqui é do Lourenço Lorival e já retorno já já para mandar aqueles alô, aqueles abraços a todo mundo que tá tirando um tempinho para clicar, né? Dar uma clicadinha, fazer um textozinho curtinho e fazer o seu pedido musical aqui pro Brasil Caboclo. Viola Viva! Para começar o Brasil Caboclo nesta segunda-feira chuvosa aqui na nossa região. E na Guarinha caiu um raio aqui forte. Achei que ia dando energia, mas por enquanto tá tudo 100%. Um abraço a todo mundo. Boa noite de segunda-feira.

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1: Olha aí, vai aquele alô, aquele abraço. Então você que está ligadinho, acompanhando o Brasil Caboclo aqui na 97.9 FM, Rádio Sentinela, a hora certinha, 19 horas com mais 16 minutinhos. Vamos seguindo aqui o programa Sertanejo. Rapaz, já tem bastante música preparada até praticamente às 8 e pouco da noite, né? Então, um abraço a você que está enviando, tirando um tempinho para dar uma clicadinha e fazendo o seu pedido musical aqui pro programa Sertanejo Brasil Caboclo, aqui da Rádio Sentinela do Vale, no oferecimento da Loja Agrícola Cravil, a Loja Agrícola que tá ali na Avenida Francisco Mastella. 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Aquele abraço. Vamos ver aqui o pessoal mandando mensagem. Rapaz, tá cheio. Vamos ver aqui o pessoal. Vamos começar pelos primeiros, né? Um abraço aí pro Arnaldo Luz, ligadinho com a gente. Ô Arnaldo, ó, Deus Paulistinha, já tá preparado, tá? Tunico e Tinoco. Tá oferecendo lá pro amigo do Cabanas Bar também. Pra Alemão da Laís Presentes, pra Garrincha, pra Monequinha e pra todos os ouvintes que estão ligados com a gente, né? Você que tá ligadinho na Rádio Sentinela, vai um abraço também do Arnaldo Luz, aquele abraço especial também aqui pro Emerson Severino. Ô Emerson, rodou ali agora, ó, Jacó e Jacozinho, artista sincero. Assim que acabar as duas aqui, ó, adeus Paulistinha e o Jacó e Jacozinho, que é mais uma do Jacó e Jacozinho, né? Caboclinha do Sertão, vai vir o pai e filho. O filho e pai, né? História bonita, tá bom? Nosso amigo Emerson Severino, ligadinho com a gente. Ligado aqui também na Rádio Sentinela. Vamos correr aqui pra mandar uma boa noite pra todo mundo aqui ligadinho com a gente. O nosso amigo São Pedro, lá do bairro Progresso, da cidade de Blumenau, aquele abraço. Boa noite a ele. Ele escolheu Fazenda São Francisco com a dupla João Paulo e Daniel. Grande abraço, tá bom, seu Pedro? Chove muito aí pela cidade de Blumenau aí? É, chove lá como chove aqui também, né? Sem dúvida, né? Gaspar, Blumenau, Brusque aqui, ó. Luiz Alves e Ilhota. Tudo coladinho no outro aqui nas cidades, né? Grande abraço aqui também, ó. Falei em Itajaí. Nossa, boa noite. Lá pra família do Apolinário. Aquele abraço, Dona Márcia. Um abraço pro Cláuber, um abraço pro Kleber. É, aquele que estão escolhendo aqui, pelo que eu sei aqui, é o IP Florido, né? O IP e o Prisioneiro, na realidade. Aí oferece pro irmão Cláuber, Apolinário, pra mamãe, Márcia. Já falei antes de ler aqui, porque eu já conheço toda a família, né? Um abraço também pro Kleber. Aqui é a Mônica Apolinário. Ah, tem mais um aqui agora, não tinha visto, ó. Tá por último aqui. Boa noite, tá bom, Mônica? Grande abraço aí pra toda a família Apolinário. Já é ouvinte do Brasil Caboclo há um bom tempo, né? Através do filhão ali, o Cláuber, funcionário, né, da Porto Nave. Esse local bonito aí, né? Nossos dois portos. Na cidade de Itajaí, também na cidade de Navegantes. Um abraço aqui pro Claudomiro, já mandaram um abraço pra ele também lá pro Cabanas Bar. Tá escolhendo aqui novela das nove, já vem já já, tá bom, Claudomiro? Um abraço, boa noite pra você e também a sua esposa. Se eu não me engano é a dona Sueli, né? Não tô lembrado, escreve aí, rapaz. Então eu vou aí, ela vai puxar nossas orelhas, né? Boa noite, Sueli Bittencourt. Sueli Bittencourt, se eu não tô enganado, pelo que o Jean fala, é Arraial do Ouro, né? Então, um grande abração aí pra dona Sueli, toda a família, nossa margem esquerda com a gente, o Claudomiro, o Arnaldo, tudo é margem esquerda, né? Um abração aqui pra o Aguidan, depois nós vamos ouvir aqui, tá bom, Aguidan? Um abraço especial, ligadinho com a gente. Olha aqui, tá dando uma boa noite aqui a Lady. Quero saber como faço pra participar do sorteio? Uma camiseta feminina da de minha fabricação? Ah, olha aí. Opa, em primeiro lugar, vamos pro camarada aqui, né? Brincadeira, um abraço, tá bom, Cleide? Aquele abraço especial. Ah, ela quer doar, ó, agora que eu li direito aqui, né, Leide? Uma camisa pro seu programa, sorteio, a gente já sorteia aqui, sem dúvida, né? Vai difícil ainda trazer aqui na rádio, né? Sentinela do Vale, fica bem em frente aqui a relojaria Iótica Scheid, aqui do ladinho lá da loja Queires. Grande abraço aí, ligadinha com a gente, ouvindo a programação da Rádio Sentinela. Vamos pôr aqui, mandar fora do ar pra ela aqui, né? Um recado pra ela, tá bom? Um grande abraço. Vamos trazer então a música Adeus Paulistinha, do Tonico Tinoco. Vai também lá pro nosso amigo de Blumenau, o Marcelinho, lá da Itopava Central. Não é no Eli, né, Claudemiro? Não é outra? Aí dá, aí tu vai arrumar confusão, né, Claudemiro? Não diz bobiça, né? É a dona Sueli. Tá bom, dona Sueli, um abraço, então, boa noite. Eu tinha Noeli na cabeça, mas tem um camarada aí que tem uma esposa chamada Noeli aqui num grupo, tá bom? Um grande abraço. Inscreva aí, rapaz, pra não dar confusão, né? É isso, grande abraço, Clodemiro. Aí não tem briga, né? Aí os dois casal aí se entendem que não é brincadeira. Um grande abraço pro Clodemiro, então. E pra Noeli, né? Não é Sueli, tá certo? Não sei, agora nem sei mais qual é o nome aqui direito. Um abraço, Clodemiro. Ligado aí com a gente. Ligado aqui no Brasil Caboclo. Vamos levar então a Adeus Paulistinha, Tonico e Tinoco. E já na sequência, Jacó e Jacózinho, Caboclinha do Sertão. E já retorno já para mandar aqueles abraços aí pro pessoal, pro nosso amigo Laudir. Falei, Laudir? Pulei aqui, né, Laudir? Aquele abraço aqui, ó, tá aqui embaixo aqui, o Laudir. Ele escolheu os filhos do Rio Grande, moço triste, vamos levar no outro bloco, muito carinho, tá oferecendo pra toda a família, pra Maria Gorete, o motorista da ZM e pra todos ligados na Rádio Sentinela do Vale. Então, aquele abraço a todos. Adeus, Paulistinha, Tonico e Tinoco aqui no Brasil Caboclo. Nosso cordial boa noite de segunda-feira.

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2: Que beleza, é verdade, né? Jacó e Jacozinha dupla deixou também filhos cantores. Muitos fazem isso, né? É, se seguem os pais, né? São 19 horas com mais 35 minutinhos. Essa música aí do Jacó e Jacozinho. A música é pai e filho, né? Cantando. Então, um abraço a você, nosso cordial boa noite. Quem pediu foi o nosso amigo Emerson Severino. Um abraço, Emerson. Lembrar do papai, né? Aquele abração. 19 mais 36 minutinhos. 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Tô falando diferente aqui. Quem não gosta, né? Ou um flashback. É, tem as músicas do flashback que tava ouvindo hoje de manhã. Que é bonita, né? Pra distrair a gente, tá bom? Um abraço a você, nosso cordial boa noite, um abraço pro alemão da Laís Presença. O alemão tá rindo à toa, que nem diz o Miguel aqui, né? O Flamengo dele assumiu a ponta e não sai mais, né? Mas também com aquele elenco ali caro, né? Tem que ganhar todas, um abraço alemão, brincadeira. É, time forte. Tá preparado agora aqui o IPI Prisioneiro lá para nossos amigos da cidade de Itajaí. Um abraço para a família Apolinário. E já na sequência aqui, ó, já no outro bloco, esqueci de mandar um alô, um abraço pro Valdir Souza, é isso? O saci do posto do Julinho na BR-470. E ali tem sempre uma turma, né, Valdir? Uma turma ali que tá trabalhando com ele. A parte na parte de cima aqui, uma turma aqui que tá sempre lá ligadinho com a gente. Então, um abraço para todo mundo aí do posto. O posto de combustível, né, do Julinho na BR-470. Aquele abraço aí especial pro Valdir ligadinho com a gente. O nosso boa noite aqui também pro Amaro Reis. Ô Amaro, aquele abraço. Já vi a música ali do César e Paulinho, que é bonita essa música ali, né? Vamos rodar já já, tá bom? No outro bloco tá preparadinho aqui pra levar pro nosso amigo Amaro Reis. Aquele abraço especial. Agora já na sequência vai vir a do nosso amigo aqui, ó, o Claudio Miro. Vamos ver se agora acerto. A dona Noeli, é isso? Um abraço, tá bom, Clodemiro? Quando eu ir, nós vamos conversar de perto. Um abraço especial ligadinho com a gente, ligado aqui no Brasil Caboclo, ali na rua Antônio. Na rua Antônio, não sei do que lá, da margem esquerda. Ali no Cabanas Bar, né? Quem é que sabe onde é que é da margem esquerda? É. Um grande abraço aí pra ele, ligadinho com a gente, ligado aqui no Brasil Caboclo. Vamos ver que com as duas músicas vão agora. Já vai vir a novela das duas, a novela das nove, né? Já na sequência, tá bom? Clodomiro, um abração. Primeiro é o IP e o Prisioneiro. Na sequência, Tordinho Negro lá pro nosso amigo Saci. Também ouvi a música ali do nosso amigo o Aguidan, que tá oferecendo pro papai, pra mamãe, pra dona Elizabeth Traz, seu Osmar. Pra todos os amigos, né, Aguidan? Ele escolheu o franguinho na panela, vamos levar já já. Então, um grande abraço. Dona Maria Goretti, ligadinha com a gente também. Já preparei a música dela também, Cabecinha no Ombro, do Milionário Zé Rico, já tá preparadinho pra rodar já já, tá bom? Grande abraço a todo mundo ligado aqui no Brasil Caboclo, ligado na Rádio Sentinela do Vale. Vamos levar então o IP e o Prisioneiro, já na sequência, Tordilho Negro com o Teixeirinho aqui no Brasil Caboclo. 19 horas com mais 39 minutinhos. Dona, um abraço pra Lili, ligadinha com a gente também, ligada no Brasil Caboclo, na Pedra de Amor. Lá, aquele abraço, boa noite.

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1: Olha aí, vai aquela louca, aquele abraço a você que está ligadinho com a gente aqui, ouvindo Brasil Caboclo. Já são 19 horas com mais 51 minutinhos. Boa noite a você. Tá preparadinho agora aqui o Moço Triste dos Filhos do Rio Grande, lá pro nosso amigo Laudir, ligadinho com a gente. Um abraço, Laudir. Um abraço para todos os familiares deles, um abraço também para Dona Maria Goretti. A música da Dona Maria Goretti tá aqui embaixo do outro bloco, tá bom? Cabecinha no ombro. Você é tudo que pedi para Deus, César e Paulinho, do nosso amigo Amaro Reis, aquele abraço, boa noite. Também tá preparadinho aqui o cachorro amigo, pedirinho a pouquinho, né? João de Barro também pediu, franguinho na panela. Acabou de chegar aqui o pedido da Dona Oswaldina Rangel. Grande abraço, Dona Oswaldina. Ela pediu a música Que Linda Morena, com Tunico e Tinoco. Vamos levar para todo mundo as músicas, são pedidos musicais, tá bom? Um grande abração. Vou ver aqui que eu não li aqui ainda há pouquinho, né? Um grande abraço lá para Dona Eliane, que é a popular Lili, né? É isso, Eliane, do Santa Terezinha, a Lili. Gostaria de oferecer a música do João de Barro para tio Neneco, a tia moça, para a Dulce, que está de aniversário lá na Pedra de Amolá. É, que estão ouvindo o programa. Então, um abração, tá bom, Lili? A Lili é do bairro Santa Terezinha, tá dizendo aqui, né? Boa noite, Pingo d'Água, aqui é a Eliane, do Santa Terezinha, a Lili, né? Então, um grande abraço para todo o pessoal da Pedra de Amolá, especial para Lili, que é do bairro Santa Terezinha, ligadinha com a gente. Daqui a pouquinho vai a música, tá bom? Tô preparando ali a música então para ela. Um abraço mais uma vez aqui para Dona Sueli Bittencourt, ligadinha com a gente. Seu Jaime da cidade de Camboriú, ele que escolheu o cachorro amigo. Tá preparadinho, tá bom, seu Jaime? Um grande abraço aí pra cidade de Camboriú, ligadinho com a gente, seu Jaime, toda a família, Itajaí também com a gente. É, mais uma vez um abração aqui pro pessoal do posto. A piazada aqui lá do posto, tão ligado, o Buda. Ô, Buda! Aquele abraço, um abraço pro Jurubeba, rapaz, o Tigrão, o Salgadinho, o Saci, eu acho que, se não me engano, o proprietário do celular, né? O Valdir, né? O Zangado, o Surdinho, ele não escuta, né? É, o Fala Grossa, o Marca Passo tem também, rapaz do céu, e o Lobo Mal. É um verdadeiro zoológico lá no posto do seu Julinho, na margem esquerda, na BR-470. Ligadinho com a gente, aquele abraço pra toda a galera lá, né? Ligado aqui na Rádio Sentinela. Valeu, Dona Oswaldina, vai vir já já sua música também, tá bom? Grande abraço. Vamos levar então, conforme os pedidos musicais aqui, o nosso amigo Laudir. Vamos curtir aqui, ó, os filhos do Rio Grande. Vai também lá pra Dona Marli, da Trindade, Marli Bittencourt, a Rosinha, toda a família Bittencourt ligadinha com a gente também, né? Os filhos do Rio Grande, Moço Triste, já na sequência, Fazenda de São Francisco, João Paulo e Daniel. Nosso cordial boa noite a você, aquele abraço, boa noite de segunda-feira.

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1: Que beleza, aquele abraço a você, nosso cordial boa noite. Chove que não é brincadeira. 8 da noite, mais 6 minutinhos. Aquele abraço a você que está ligado aqui na programação da Rádio Sentinela do Vale. 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

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Rodou ali o João de Bar, né? Pedido musical, um grande abraço, mais uma vez lá pro Guinho, do Cabanas Bar. Agora vai rodar a música da dona Maria Goreta, ligadinha com a gente na cidade de Brusque, né? Lá do Stephen, né? Cabecinha no ombro, é Milionário José Rico, e já na sequência a música do César e Paulinho, que já faz tempo que pediram, é isso, nosso amigo Amaro Reis? César e Paulinho, é tudo que pedi pra Deus, né? Vamos rodar agora aqui com carinho, mais uma vez um abração pro seu Jaime lá na cidade de Camboriú, né? Daqui a pouquinho já vem a música dele, Cachorro Amigo, aqui no Brasil Caboclo. Grande abraço pro Marcelinho, da cidade de Blumenau, ligadinho com a gente. É isso, Marcelinho, hoje visitou a rádio aqui, né? Conheceu só o Gil, né? Nosso repórter, né? É, mas todo mundo aqui trabalha na parte da manhã, quase, né? Jean, Léo, é, tem mais alguns aí que eu não lembro agora, né? E o Gil também, o dia todo, né? Grande abração, tão ligadinho com a gente. Tão pedindo aqui pra mandar um alô, um abraço. Boa noite, manda música pro meu filhão Vini Bagatoli, da cidade de Itajaí. Um abraço, ligadinho com a gente. Um abraço, Bagatoli, ligadinho no programa Sertanejo. Dona Oswaldina também, aquele abraço. O seu Marcelinho, da cidade de Blumenau. Daqui a pouquinho vem a música dele, Cachorro Amigo. Agora vamos levar o cabecinha no ombro. Vai para nosso amigo também lá em Itajaí, ligadinho com a gente. E já na sequência, você é tudo que pedi para Deus. Aqui com o César e Paulinho. Um abraço mais uma vez pro Bagató, ligadinho com a gente na cidade de Itajaí. Ô Vini, aquele abraço. Boa noite. Música.

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1: Que beleza, vamos seguindo, Brasil Caboclo, cachorra amiga, pedido musical, o nosso grande amigo lá da cidade de Camboriú, pediu e ouviu, né? Tá certo? Grande abraço. Tá preparada agora aqui a música da dona Oswaldina Rangel, que linda morena, e já a música do nosso amigo Aguidan, aquele abraço, boa noite a você, ligadinha aqui na 97.9 FM Rádio Sentinela. Música sertaneja até as 21h. Mandava mais uma vez um abração especial lá para a cidade de Itajaí, o Bagatoli, nosso amigo, né? Bombeiro, amigo do subtenente José Carlos, é amigo nosso. Grande abraço, boa noite. Um abraço também pro filhão dele, que é o Vino, Vini, né? Ligadinho com a gente. Ô, Vini, aquele abraço. Ô, Marcelinho, daqui a pouquinho já vai a música, tá? Que você pediu aí do Léo Canhoto e Robertinho. É, hoje veio aqui na rádio e pediu pegar o presente dele, né? Que ganhou, né? O relógio de pulso. Grande abraço, então, pro nosso Marcelinho Bertoldi, da Itupava Central, ligadinho com a gente. Dona Sueli Bittencourt, aquele abraço, boa noite. Uma boa noite também aqui pra Lili, ligadinho no programa Sertanejo. Sempre acompanhando o programa Sertanejo também da Rádio Sentinela. 8:23. Boa noite também pra Lígia, acabou de chegar agora aqui. Boa noite, Lígia. Deixa eu ver aqui, parabenizar meu amigo Calo Piava. Então tem bolo ali pertinho de casa, né, Lígia? Né, dona Lígia? Um abração pro Calo Piava, pra Luísa. É. Ah, é pela chegada, parabenizar pela chegada do netinho, não? Tá chegando, né? Ah, que, chegou hoje então o netinho dele, por isso que ele tá prosa da vida. Olha quem tá parabenizando, é a Lígia, né? Então, um grande abraço, tá bom, Lígia? Ligadinho com a gente, ligado aqui no Brasil Caboclo, um abraço lá pro Carlos Laurentino, nosso popular piava, vovô pela primeira vez, né? Tá feliz da vida, tava esperando. Como diz, estava mais ansioso com o papai da criança e a mamãe, né? Nosso amigo Carlos Laurentino, Fiava e a Luísa, aquele abraço, então, parabéns. Dona Oswaldina, aquele abração, vamos levar então. Que linda morena, Tunico e Tinoco. E já na sequência, o franguinho na panela lá pro nosso grande amigão, o Aguidan, né? Que sempre oferece pra dona Elizabeth Traz. Também o esposo dela, o papai e mamãe, seus mães, dona Marlene, né? E para todos os ouvintes da Rádio Sentinela. O nosso abraço também vai para dona Cristina e seu Nilton, no bairro do Bela Vista, ligadinho com a gente. Não esqueci, não, né, dona Cristina? Grande abraço, falei bem alto pra ela escutar, né? Um abraço também ali pra Tânia e pro Cláudio, seu José Gonçalves, dona Claudete. Aquele abraço. Que linda morena, Tunique Tinoco, aqui no Brasil, Caboclo.

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11: Olha aí, então vai aquele alô, aquele abraço. Você que está ligadinho, acompanhando o Brasil Caboclo. Tá tendo uma paciênciazinha, né? Porque tem bastante de propagandas que tem que rodar no rádio e também na TV. 8:34. Tá preparada aqui a música do nosso amigo da cidade de Blumenau. Tá ligadinho com a gente lá, o Marcelinho. Vamos ver aqui o Marcelinho. Tem sobrenome agora também, né? Marcelinho, o Bertoldi, da Itopava Central. Temos Bertoldi por aqui também, né? Gasparinho. É, tem vários lugares, né? Na nossa região aqui, vários. Famílias italianas também por aqui. Mais uma vez, abração lá pra turma do posto do seu, do Julino, mais querido, seu Valdir, aquele abraço, ligadinho com a gente, você bota a turma lá pra escutar o Brasil Caboclo, aquele abraço especial então, pro posto do Julino na BR-470, que também corta a nossa cidade, né? Mas pela outra margem do nosso rio Itajaí-Açu, pra quem não conhece Gaspar, né? A BR-470 passa por lá, pelo outro lado, né? Como a Jorge Lacerda, né? Que vem de Itajaí, também da cidade de Blumenau, que corta Gaspar, aí já passa pelo lado de cá. Um abração mais uma vez lá pra Tânia Melo, nosso amigo Cláudio, um abraço também pro Mário Zonta, a Preta também tá sempre ligadinha com a gente, toda a família, o Anderson Schmidt, aquele abraço, tá mandando um zap aqui, ó, o pessoal da bairro da Paciência de Itajaí, grande abraço, a Tuti, ô Tuti, aquele abraço, também estamos ligadinho, a Tuti da Paciência, aquele abração, ligadinho com o Brasil Caboclo. Vamos levar então essas três músicas bonitas agora aqui, ó. Vai pra você aí também, tá bom? Léo Canhoto e Robertinho, por aí tem Gaivota. Vamos rodar agora a Gaivota, que é a música do nosso amigo de Blumenau, né? Que pediu, Marcelinho. Na sequência, X Chitãozinho e Chororó, Poema Sertanejo. E a terceira vai ser Tião Carreiro e Pardinho, Travessia do Araguaia, aqui no Brasil Caboclo. Abraço mais uma vez aqui pro Anderson, também ligadinho com a gente, pra Tuti, Paciência da Iota, nosso pessoal também do centro de Itajaí, aquele abraço especial pra família Apolinário, ligada aqui no Brasil Caboclo. Olha aí a música, Gaivota, Léo Canhoto e Robertinho, 8:36. Boa noite a você que tá ligado no Brasil Caboclo, da 97.9 FM, Rádio Sentinela. Aquele abraço. Oh.

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1: 8h40, aquele abraço a você, um abraço pro Anderson Schmidt do Macuco. Vamos rodar então conforme ele pediu, botei pra baixo ali o Travessia do Araguaia. Vamos levar o baile na roça com Tunico e Tinoco pra todo o pessoal lá dos Macuco ligadinho com a gente, especial Anderson, toda a sua família, aquele abraço. Um abraço mais uma vez pra Tuti, lá do bairro da Paciência da cidade de Itajaí, também ligadinho aqui na 97.9 FM, Rádio Sentinela. Dela. Boa noite a você, aquele abraço. Baile na roça aqui no programa Sertanejo da Rádio Sentinela.

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4: 8:44. Boa noite, Mara. Aquele abraço ligadinho aqui no Brasil Caboclo.
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0: Indonésia.
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0: Está no ar a Voz do Brasil. As notícias do governo federal que movimentaram o país no dia de hoje.
1: Olá, boa noite.
2: Boa noite para você que nos acompanha em todo o país.
1: Segunda-feira, 21 de setembro de 2026.
2: Vamos aos destaques do dia.
1: Semana reúne ações contra o crime organizado no sistema prisional.
2: Uma das operações tem como alvo a identificação e a retirada de aparelhos celulares dos presídios. Thaís de Araújo.
3: As ações ainda incluem capacitações de policiais penais e treinamento para operar equipamentos de raio-x e scanners corporais.
1: Pix automático poderá ser utilizado em contas de salário.
2: Regra entra em vigor a partir de julho de 2027. E não é só isso. Luana Karen.
4: Entre as medidas de segurança está a que amplia de 30 para 80 dias o prazo que a vítima de um Pix fraudulento tem para recorrer ao banco e tomar as providências.
1: Inclusão é direito. Dia Nacional de Luta da Pessoa com Deficiência reforça a lei brasileira.
2: Estatuto destaca compromissos para a formulação de políticas de acessibilidade universais.
1: Quem explica é Isadora Nascimento, secretária dos Direitos da Pessoa com Deficiência.
5: É um documento extremamente completo, extremamente robusto, porque foi construído com a participação plena das pessoas com deficiência, né? Respeitando aí o lema do Nada Sobre Nós Sem Nós.
2: E hoje, na apresentação da Voz do Brasil, eu, Mariana Jungmann e Luciano Seixas.
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2: Ministério da Justiça e Segurança Pública promove essa semana ações de enfrentamento ao crime organizado dentro do